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1: Olá, boa noite.
2: Boa noite para você que nos acompanha em todo o país.
1: Sexta-feira, 26 de junho de 2026.
2: Vamos ao destaque do dia: desenvolvimento da indústria naval brasileira.
1: Presidente Lula visita construções de barcos de apoio marítimo da Petrobras em Itajaí, Santa Catarina.
2: Eles fazem parte do programa Mar Aberto de renovação e ampliação da frota do sistema Petrobras.
1: Mais de 2 mil profissionais estão envolvidos na construção de 16 embarcações e presidente destaca a geração de empregos na indústria naval.
3: Por que que não compra da China? Porque a China não paga salário do povo brasileiro.
2: E ainda, desemprego no menor patamar desde 2012.
1: Dados do IBGE apontam que taxa de desocupação ficou em 5,6% no trimestre encerrado em maio. Luana Karen.
4: Outro destaque foi a queda na taxa de subutilização, que atingiu 13,3%, o menor nível da série histórica.
2: E queda também na evasão escolar.
1: Censo da Educação mostra que abandono da escola diminuiu 61% entre 2022 e 2025.
2: Índice de reprovação no ensino médio também caiu 65% no período. Pablo Mundim.
5: De acordo com o Ministério da Educação, os resultados refletem um conjunto de políticas voltadas à permanência dos estudantes na escola, entre elas o programa Pé de Meia.
1: Hoje, na apresentação da Voz do Brasil, Mariana Jungmann e Luciano Seixas.

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1: O presidente Lula acompanhou hoje o andamento da construção de 16 barcos da Petrobras em Itajaí, Santa Catarina.
0: O programa Mar Aberto prevê a renovação da frota da companhia, com previsão de entregar 98 embarcações nos próximos 7 anos.
1: Lula também participou do lançamento ao mar de uma fragata da Marinha, a primeira de 4 unidades que estão sendo construídas para aprimorar a defesa marítima do país.
0: O presidente Lula visitou as construções de barcos de apoio marítimo da Petrobras em Itajaí, Santa Catarina. Mais de 2 mil profissionais estão envolvidos nas obras de 16 embarcações. A iniciativa faz parte do programa Mar Aberto de renovação e ampliação da frota do sistema Petrobras. Com previsão de entrega para julho, uma das embarcações em construção no estaleiro Detroit, em Itajaí, é a Starnave Electra, de transporte de suprimentos. O barco conta com sistemas de geração e distribuição de energia, além de novas tecnologias de pintura e de sistemas anti-incrustação, contribuindo para menor consumo de combustível e menor nível de emissões de poluição. Segundo a presidente da Petrobras, Magda Chambriá, os empreendimentos se alinham com a política verde da empresa.
2: Esses barcos têm tecnologia atual embarcada, respeitam o nosso Acordo de Paris, respeitam as nossas intenções de sustentabilidade, apoio ao meio ambiente.
0: O presidente Lula destacou o fortalecimento da indústria naval brasileira.
3: A coisa custa 10 milhões mais barato. Por que não compra da China? Porque a China não paga salário do povo brasileiro. Mas quando você compra de lá, você não desenvolve a indústria nacional. Quando você compra de lá, você não desenvolve tecnologia aqui. Quando você compra de lá, você não gera emprego aqui.
0: O programa Mar Aberto prevê a construção de 96 embarcações até 2032, com investimentos estimados de R$ 32 bilhões na indústria naval brasileira. Mais cedo, o presidente Lula participou em Itajaí da cerimônia de lançamento ao mar da fragata Cunha Moreira. Com 107 metros de comprimento, convés de voo e hangar para helicópteros, a fragata conta ainda com radares, sistemas de armas avançados e sensores integrados. Nesse projeto, o governo do Brasil está construindo 4 navios de guerra, com investimentos de quase 14 bilhões de reais do Programa de Aceleração do Crescimento, o novo PAC. Reportagem Graziele Bezerra. A taxa de desocupação entre março e maio desse ano foi de 5,6%, menor patamar da série histórica.
1: E o rendimento médio do brasileiro aumentou.
0: Dados mostrados pela PNAD Contínua, divulgada hoje pelo IBGE.
4: O número de brasileiros procurando por uma oportunidade de trabalho retornou ao menor patamar da série histórica, iniciada em 2012. A taxa de desocupação no trimestre encerrado em maio foi de 5,6%. O índice ficou estável na comparação com o trimestre anterior e teve queda de 0,6 pontos percentuais em relação ao mesmo período do ano passado. Outro destaque da Pesquisa Nacional por Amostra de Domicílios Contínua foi a queda na taxa de subutilização, que atingiu 13,3%, o menor nível da série histórica, como explica o analista do IBGE, William Kratochwil.
5: Mais importante é quando observamos a subutilização do mercado de trabalho, ou seja, aqueles que trabalhavam menos horas do que gostariam, aqueles que estavam desalentados, aqueles que estavam fora do mercado de trabalho, mas estão potencialmente ligados a ele, que apresentaram reduções nos seus contingentes, e isso diminuiu a taxa de subutilização do mercado de trabalho, o que é um fator importante, mostrando que o mercado ele continua absorvendo a mão de obra que não estava sendo utilizada.
4: No caso dos empregados com carteira de trabalho assinada, o índice se manteve estável, com quase 40 milhões de pessoas formalizadas. No começo do ano, a gerente Fabiana Barros foi contratada em uma loja no centro de Brasília. Para ela, o cargo com carteira assinada representa da tranquilidade.
6: Eu acredito que a vantagem ela é muito boa, porque...

0: além de ter os benefícios que a própria empresa fornece, que é o 13º, as férias, então assim, é muito bom.
1: O rendimento médio do brasileiro também subiu. Como explica o subsecretário de Política Macroeconômica do Ministério da Fazenda, Rafael Ramires Leão.
2: O rendimento médio real dos trabalhadores no trimestre foi de R$ 3.726, uma alta de 4% em relação ao mesmo período do ano anterior. E na comparação com 2022, esse rendimento está 20% mais alto, um avanço que mostra que a queda no desemprego veio acompanhada de ganho real no bolso do trabalhador.
1: A taxa de ocupação medida pelo IBGE leva em conta empregados com ou sem carteira assinada, funcionários públicos, trabalhadores domésticos e trabalhadores que atuam por conta própria. O número de brasileiros ocupados chegou a 102 milhões e 700 mil, uma alta de 0,5% em relação ao trimestre anterior, o que representa 558 mil pessoas a mais incluídas no mercado de trabalho. Reportagem Luana Karen.
3: O governo do Brasil trabalha para tentar atualizar o teto dos microempreendedores individuais.
4: Durante participação no programa Bom Dia Ministro, produzido pela empresa Brasil de Comunicação, o ministro do Planejamento e Orçamento, Bruno Moretti, explicou que um projeto de lei será enviado ao Congresso e prevê atualização entre 2027 e 2028.
5: A gente está trabalhando aqui com a perspectiva de atualizar esse teto para um patamar aí entre 130 e 140 mil, que é mais ou menos a reposição da inflação. Isso é absorvível desde que isso seja feito de maneira escalonada, entre 2027 e 2028. Fazendo isso de forma escalonada, a gente consegue absorver nas contas públicas, a gente consegue, inclusive, cumprir todo o nosso regramento orçamentário e fiscal.
3: Criação de gado irregular, garimpo ilegal e desmatamento em área de conservação.
4: Todos esses crimes foram desarticulados em uma operação do ICMBio no estado do Pará, que terminou essa semana.
3: Durante a ação de fiscalização, o órgão encontrou fortes indícios de criação clandestina de gado dentro da estação ecológica da Terra do Meio.
6: Uma área de proteção ambiental que abriga diversas plantas e animais, como o macaco-aranha da testa branca, que está em perigo de extinção. Essa é a Estação Ecológica Terra do Meio, localizada entre os rios Xingu e Iriri, no Pará. Foi nessa importante área de proteção ambiental que o Instituto Chico Mendes de Conservação da Biodiversidade realizou a Operação Pasto Nulos para acabar com o desmatamento ilegal, a criação de gado irregular e o garimpo ilegal. A ação começou no dia 3 de junho e foi marcada por resistência dos invasores, que ameaçaram policiais, destruíram pontes e tentaram furtar o gado apreendido. Ao todo, foram aplicados R$ 6.500.000 em multas, além de bens retidos, como escavadeiras, trator, motocicletas e motores estacionários. Fiscais também apreenderam ouro ilegal e mercúrio, que é um metal altamente tóxico que contamina água, peixes e seres humanos, e 436 cabeças de gado, que agora terão outro destino, como explica o presidente do ICMBio, Mauro Pires.
7: E esse gado depois foi destinado para programas sociais, né? Para combate à fome, para a merenda escolar, né? De escolas municipais, também para hospitais, é importante dizer.
6: De acordo com Mauro Pires, os criminosos eram reincidentes, já tinham sido multados e foi encontrada uma grande rede de atividades ilegais.
7: Não se trata ali de um pequeno produtor que tinha duas, três vacas de produção leiteira ou para sua família. A gente estava falando de uma rede clandestina de criação de animais em áreas protegidas e prejudicando aqueles produtores que seguem as regras. Aquele produtor que vacina os seus animais, registra os seus animais no órgão sanitário estadual.
6: Além do ICMBio, a Operação Pasto Nulos contou com apoio da Força Nacional, Polícia Federal, Polícia Militar do Pará e IBAMA. Reportagem Raquel Mariano.
4: O INSS inaugurou hoje a 7ª unidade do PrevBarco, a agência flutuante da Previdência que leva atendimento a comunidades afastadas dos centros urbanos.
3: O novo PrevBarco foi inaugurado em Belém, no Pará, e vai atender municípios do arquipélago do Marajó.

0: e do Amapá.
1: Uma nova agência flutuante do INSS foi inaugurada nesta sexta-feira em Belém, no Pará. O Previbarco Belém 2 vai levar serviços previdenciários e assistenciais a comunidades ribeirinhas, indígenas e quilombolas de difícil acesso no Marajó e no Amapá. Os atendimentos ocorrem de forma direta, sem a necessidade de agendamento prévio. Durante a solenidade, o ministro da Previdência Social, Volney Queiroz, revelou o impacto pessoal que a iniciativa causou em sua gestão.
2: Esse Previbarco, desde quando nós tivemos o primeiro contato na Previdência Social com a política do Previbarco, foi uma coisa que me emocionou, chamou minha atenção e fez com que eu quisesse me dedicar a aumentar o número de Previbarcos e a fortalecer essa política.
1: A presidente do INSS, Ana Cristina Silveira, defende que a nova estrutura flutuante consolida uma previdência social mais inclusiva e acolhedora.
3: O Previbarco é, acima de tudo, um símbolo do Estado que através erguemos para chegar às pessoas, símbolo de uma gestão que não espera o cidadão, que vale para ele e garantindo que nenhum brasileiro fique para trás.
1: O modelo operacional destaca-se por ser resolutivo, ou seja, ele permite que o cidadão saia com o resultado do requerimento na hora. O tratorista Isaías Rosário da Silva, de 65 anos, conseguiu a concessão da aposentadoria diretamente no barco e celebrou a agilidade do serviço.
4: Foi feliz porque já estou com a carta já aposentado. Ajudava bastante, sem nem palavra, né? E agora foi maravilhoso.
1: Com a chegada do Belém 2, o Ministério da Previdência Social eleva para 7 o número de Previbarcos em atividade simultânea nos rios da região norte. Reportagem Pedro Sardinha.
5: O Ministério das Relações Exteriores confirmou as mortes de uma brasileira e um brasileiro entre as vítimas dos fortes terremotos que atingiram a Venezuela na última quarta-feira.
0: O Itamaraty afirmou em uma rede social que está prestando assistência consular às famílias das vítimas.
5: Hoje, uma missão humanitária do Brasil partiu de Guarulhos, em São Paulo, com destino a Maracay, na Venezuela.
0: Foram enviados cães farejadores e equipamentos especializados para busca e resgate urbano, além de equipes e materiais médicos para cuidado das vítimas.
6: O Brasil enviou nesta sexta-feira ajuda humanitária para a Venezuela. A aeronave KC-390 Millennium da Força Aérea Brasileira decolou de Guarulhos, em São Paulo, com destino a Macaray, na Venezuela. Foram enviados médicos, cães farejadores e equipamentos especializados para apoiar a Venezuela após os terremotos da última terça-feira. São 12 toneladas de material de apoio e uma equipe de busca e resgate urbano, que reúne profissionais da Secretaria Nacional de Promoção e Defesa Civil, de militares do Corpo de Bombeiros de Minas Gerais, São Paulo e do Paraná, além de especialistas da Agência Nacional de Telecomunicações, a Anatel. A missão humanitária brasileira é coordenada pela Agência Brasileira de Cooperação do Ministério das Relações Exteriores. Priscila Machado, para a Voz do Brasil.
5: De acordo com o último balanço divulgado pelo governo da Venezuela, 920 pessoas morreram e mais de 3 mil ficaram feridas.
0: Ainda segundo o governo venezuelano, mais de 4 mil pessoas estão desalojadas e mais de 300 edificações foram afetadas.
5: Agora há pouco, a Força Aérea Brasileira informou que um hospital de campanha da Marinha do Brasil será transportado neste sábado para apoiar a Venezuela após os terremotos registrados na última quarta-feira.
0: A FAB disse que a aeronave KC-390 Millennium vai transportar, além de estrutura do hospital, equipe médica que prestará apoio aos venezuelanos.
5: A decolagem está prevista para as 8 horas da manhã, horário de Brasília, na base aérea do Galeão, no Rio de Janeiro.
0: Um estudo promovido entre pacientes com obesidade grave ou associada a outras comorbidades, como hipertensão, vai medir os impactos de canetas emagrecedoras à base de semaglutida sobre o Sistema Único de Saúde.
5: Anunciado hoje pelo ministro da Saúde, Alexandre Padilha, o estudo vai ser feito ao longo dos próximos 2 anos, com 250 pacientes do Grupo Hospitalar Conceição, do Rio Grande do Sul.
0: O ministro explicou que um dos objetivos é observar as vantagens da aplicação da medicação para o SUS e para os pacientes que, por vezes, não estão aptos à cirurgia bariátrica, por exemplo.
7: Pessoas que estão esperando na fila de cirurgia bariátrica, mas que não têm condições clínicas sequer de fazer a cirurgia. Então, se pacientes que estavam esperando conseguem reunir as condições clínicas para fazer a cirurgia bariátrica, ou mesmo se tem um impacto a ponto de reduzir a necessidade de fazer a cirurgia bariátrica. como também nós vamos observar pacientes que têm obesidade.

0: comprometimento cardíaco. Então, o que, que isso tem de impacto nesses pacientes?
1: Padilha destacou também que a adoção das canetas emagrecedoras como protocolo permanente do SUS contra a obesidade e outras doenças depende da produção da medicação no Brasil.
0: Mais da metade da população brasileira tem sobrepeso a partir da pesquisa feita pelo Vigitel do Ministério da Saúde, que faz a vigilância nas capitais do país, e um quarto da população brasileira que estão obesas. Então, nós estamos falando de dezenas de milhões de pessoas. Toda vez que você fala medicação para larga escala de uso no SUS, você tem que conseguir produzir no Brasil, ou senão você não tem sustentabilidade dessa oferta.
2: A pesquisa será realizada com recursos transferidos ao hospital pela Fundação de Apoio da Universidade Federal do Rio Grande do Sul, provenientes de aporte financeiro da produtora do medicamento.
1: A educação pública brasileira avançou em indicadores importantes.
2: A taxa de reprovação no ensino médio e de abandono escolar caíram em torno de 60% em 3 anos.
1: Por outro lado, aumentou a taxa de aprovação dos estudantes.
2: Resultados do censo escolar, divulgados hoje pelo Ministério da Educação.
1: Contribuíram para o resultado um conjunto de políticas públicas, com destaque para o programa Pé de Meia.
3: Mais estudantes permanecendo na escola, passando de ano e concluindo o ensino médio. É o que mostram os dados do censo escolar divulgados pelo Ministério da Educação nesta sexta-feira. Entre 2022 e 2025, a reprovação no ensino médio caiu 62%. O abandono escolar diminuiu 61%, enquanto a distorção idade-série, indicador que mede o atraso escolar, foi reduzida em 28% em 3 anos. No mesmo período, a taxa de aprovação aumentou 11%. Uma revolução na educação brasileira, avaliou Leonardo Barchini, ministro da Educação.
4: Para todos os indicadores, a gente teve uma melhoria significativa que a gente há muito tempo não via. E pela primeira vez, esses três indicadores estão juntos. Diminuição do abandono, diminuição da repetência e diminuição da distorção. A gente, em história recente do Brasil, nessa revolução que a gente fez nas últimas décadas de botar todo mundo para dentro da escola, a gente não tinha visto que esses fatores concomitantemente melhoraram no país.
3: De acordo com o Ministério da Educação, os resultados refletem um conjunto de políticas voltadas à permanência dos estudantes na escola. Entre elas, o programa Pé de Meia, que oferece incentivo financeiro para que alunos do ensino médio frequentem as aulas, concluam os estudos e participem do Enem. Foi o que destacou o ministro Leonardo Barchini.
4: A retomada dos programas do MEC, dinheiro direto na escola, a melhoria da alimentação escolar, do recurso para alimentação escolar, para o transporte escolar, tudo isso contribui para um conjunto de melhorias que nós vislumbramos nos últimos 4 anos. Mas eu poderia dizer que o Pé de Meia é o carro-chefe dessa política toda de melhoria que foi implementada desde 2023.
3: O censo também aponta avanços em outras áreas da educação. As inscrições de concluintes da rede pública no Enem cresceram 46% entre 2022 e 2025. A educação em tempo integral passou de 15% para 25,8% das matrículas, atendendo quase 9 milhões de estudantes. E o número de escolas com internet para uso pedagógico aumentou 43,7%, beneficiando cerca de 24 milhões de alunos. Os resultados são confirmados pela PNAD contínua do IBGE. Em apenas 1 ano, aumentou o número de jovens de 15 a 17 anos matriculados no ensino médio e caiu a proporção de estudantes fora da escola. Reportagem Pablo Mundim.
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2: Quando obras visuais não são cuidadas, cores se desbotam, traços se perdem e até o mais importante, pode se apagar aquilo que as obras representam para a história.
1: Por décadas, isso ocorreu com o mural de 15 metros que habita o 9º andar do edifício sede do Ministério da Educação em Brasília.
2: A obra da artista carioca Gilda Reis, batizada de Educação, é um retrato das desigualdades do país e um lembrete de que o conhecimento é o caminho para a justiça social.
1: Na reportagem especial de Thaís Antônio, você vai saber como a restauração desse mural é também um resgate do direito à memória.
6: Uma obra marcada pela passagem do tempo, mas que passou por meses de restauração para recuperar suas cores, formas e a identidade artística originais.

0: Educação fica no nono andar do edifício sede do MEC em Brasília. Produzido nos anos 60, a convite de Oscar Niemeyer, um mural de 15 metros quadrados integra o projeto original do prédio e retrata desigualdades sociais brasileiras, destacando a educação como instrumento de transformação. A obra é da artista carioca Gilda Reis Neto. A filha de Gilda, Marta Reis, participou da cerimônia de entrega do painel restaurado. Ela não conhecia o painel pessoalmente, mas relembra que ouvia a mãe se queixar do estado em que a obra se encontrava.
1: Ela sonhou em ver esse painel restaurado. Ela passou muitos anos fora do Brasil. Quando ela voltou, ela veio a Brasília e ela disse: alguém tem que fazer alguma coisa, não pode deixar.
0: A restauração do painel contou com a participação de mais de 30 pessoas da Universidade Federal de Pelotas. Um trabalho complexo que envolveu muita pesquisa e inovação, como lembra a professora Karen Caldas, que atuou ativamente durante o processo.
2: Esse é um painel que tem uma simbologia gigantesca. Ele fala de inclusão, ele fala de educação, ele tem tudo a ver também com um projeto de pensar a educação como base.
0: João Ribeiro, servidor do MEC, se impactou em encontrar a obra desgastada quando entrou para o quadro do Ministério há mais de 20 anos. Desde então, acompanhou e defendeu a ideia de ver a restauração acontecer. Agora, ao acompanhar o resultado final, João conta que a emoção falou mais alto.
3: Essa utopia de Brasília, essas realidades que são mostradas aqui, nessa inclusão, nessa tentativa de inclusão, de construir uma sociedade democrática, essa ideia da democracia que a gente precisa construir diariamente, né?
0: O processo de restauro do mural preserva uma obra que atravessa décadas e ajuda a contar parte da história do Ministério e também de Brasília, como destaca o ministro da Educação, Leonardo Barchini.
4: Essa reinauguração dessa obra de arte é um dia muito marcante, especialmente para mim. E desde o começo vim aqui visitar o nono andar e ficava matutando por que esse painel estava tão escondido e tão maltratado. Hoje é um dia de muita emoção para nós e para todos aqui que são servidores do MEC, que estão aqui há muito tempo.
0: A reinauguração encerra uma trajetória de abandono da obra que chegou a ficar coberta por tapumes. Em 1992, técnicos do IFAM redescobriram o mural já deteriorado. Na época, uma tentativa de restauração não avançou e o Ministério optou apenas por proteger o mural com portas de vidro. O processo de restauro começou em 2025 e foi concluído este ano com suas características originais. Reportagem Thaís Antônio.
5: E essas foram as notícias do Governo do Brasil.
6: Uma realização da Secretaria de Comunicação Social da Presidência da República.
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6: E agora com as notícias do Poder Judiciário e do Congresso Nacional. Boa noite, um bom fim de semana.
5: A gente volta na segunda-feira. Boa noite.
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9: Justiça em números 2026, estoque de processos cai e ano de maior demanda da série histórica.
10: STJ determina a criação de plano para a atuação da PM paulista em manifestações públicas.
9: Justiça do Trabalho determina que a empresa recontrate tratorista demitido após voltar de internação psiquiátrica.
10: Boa noite, eu sou o Arthur Filho.
9: E eu sou Walter Lima.
10: O Poder Judiciário encerrou 2025 com 75 milhões e meio de processos em tramitação, segundo dados consolidados do relatório Justiça em Números 2026, apresentados pelo Conselho Nacional de Justiça.
9: O resultado representa redução de 3 milhões e 400 mil processos em relação ao ano anterior e deixa o acervo em patamar inferior ao registrado entre 2020 e 2023, período em que chegou a 84 milhões e 300 mil processos.
10: Os dados evidenciam que a redução do estoque processual ocorreu de um ano de alta demanda. Em 2025, ingressaram 40 milhões e 900 mil processos judiciais, 1 milhão e 400 mil a mais do que em 2024. Esse foi o maior volume de casos novos da série histórica iniciada em 2009.
9: O relatório também traz dados sobre a presença do judiciário no território nacional. Dos 5.500

0: 271 municípios brasileiros, quase metade são sedes de comarca na Justiça Estadual.
1: STJ determina que o Estado de São Paulo apresente protocolo para a atuação da Polícia Militar em manifestações públicas.
0: O plano deverá ser apresentado em 60 dias corridos após a elaboração de diagnóstico inicial. Fátima Uchoa.
2: Entre as diretrizes do plano está a proibição do uso de armas de fogo fora das hipóteses legais. Caberá ao juízo da execução aprová-lo e acompanhar a implementação. A decisão da primeira turma do STJ atendeu a pedido da Defensoria Pública de São Paulo, que apontou abusos da PM durante manifestações como detenções indevidas, uso excessivo da força, de bombas de efeito moral e balas de borracha sem justificativa. O colegiado concluiu ser legítima a intervenção judicial no caso, pois a omissão do Estado em regulamentar e controlar eventuais excessos da PM e não há protocolo atual com parâmetros de atuação policial em manifestações públicas. O relator foi o ministro Paulo Sérgio Domingues.
1: A empresa deve recontratar tratorista demitido após voltar de internação psiquiátrica.
0: Para a Justiça do Trabalho, a demissão foi discriminatória. Marla Lacerda.
3: O trabalhador foi afastado das atividades por orientação médica, após quadros severos de depressão. 8 dias após retornar ao trabalho, foi dispensado. O reconhecimento de demissão discriminatória foi negado em primeira instância, mas o TRT reconheceu a gravidade da doença e condenou a empresa ao pagamento de R$ 6 mil de indenização e a reintegrar o tratorista. A discussão foi levada ao TST. O colegiado manteve a condenação, porque teria havido preconceito por parte da empresa, o que já é de entendimento do TST sobre casos que envolvam doenças psiquiátricas graves, como é o caso do trabalhador.
1: Estão abertas as inscrições para a 30ª edição do curso para candidatas eleitorais Edição Brasil, voltado à formação de mulheres que vão disputar as eleições gerais de 2026.
0: A ideia é fortalecer a participação feminina na política. Adriana Carrara.
4: O curso será realizado em formato híbrido. Nos dias 8 e 9 de julho, as atividades presenciais acontecem em Brasília. Já a etapa virtual será realizada no dia 17 de julho. Ao todo, serão selecionadas 480 candidatas para a modalidade online e até 100 participantes para a etapa presencial. O curso para candidatas eleitorais é promovido pela Comissão Interamericana de Mulheres da Organização dos Estados Americanos, em parceria com a Escola de Governo da OEA e a Associação Nacional das Defensoras e Defensores Públicos, com apoio do Tribunal Superior Eleitoral e do Governo da França. A abertura do evento será transmitida ao vivo pelo canal da Justiça Eleitoral no YouTube e pela TV Justiça. As inscrições podem ser feitas até o dia 30 de junho por meio de formulário que está disponível no site tse.jus.br.
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1: A você, uma boa noite.
0: Bom fim de semana e até segunda-feira.
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7: Eu sou Paula Groba.
8: E eu sou Ricardo Nakaoka.
7: E estes são os destaques de hoje do Jornal do Senado, que começa agora.
8: Avançam medidas para combater evasão escolar de pais e mães jovens.
7: Projeto sobre atendimento médico em instituições para idosos gera debate no Senado.
8: Senadores manifestam solidariedade às vítimas de terremotos na Venezuela.
7: Boa noite.
8: Boa noite.
7: A evasão escolar provocada pela maternidade, paternidade e parentalidade precoce pode ganhar um novo enfrentamento no país. Avançou no Senado um projeto que estabelece uma série de medidas para garantir a permanência de estudantes na escola nessa situação.
8: Entre as ações previstas está a obrigação de as instituições de ensino oferecerem condições adequadas para o aleitamento materno. O repórter Bruno Lourenço traz os detalhes.
9: O projeto de lei aprovado na Comissão de Direitos Humanos impõe às redes de ensino o dever de criar condições específicas de acolhimento

0: familiar, bem como a educação científica necessária como fundamento da qualificação da mão de obra, o que será imprescindível para que o futuro adulto possa adquirir bom padrão de vida.
1: O projeto, que já havia sido aprovado na Comissão de Assuntos Sociais, seguiu para a Comissão de Educação.
2: E o tratamento da hemofilia no Brasil ainda esbarra em desafios importantes, especialmente nas desigualdades de acesso a medicamentos e terapias mais avançadas entre as diferentes regiões do país.
3: Esse foi o tema de uma audiência pública realizada na Comissão de Assuntos Sociais do Senado, que buscou discutir formas de ampliar e qualificar o cuidado oferecido aos pacientes. Repórter Marcela Diniz.
4: O tratamento preventivo básico é oferecido no SUS e recentemente foram incorporados medicamentos mais tecnológicos e menos invasivos para alguns tipos de hemofilia, doença que afeta a coagulação do sangue. O Brasil é referência internacional no tratamento da doença, mas o acesso ainda não é equitativo. Pessoas que vivem longe de capitais ou regiões metropolitanas são as mais prejudicadas, segundo a presidente executiva da Associação Brasileira de Pessoas com Hemofilia, Indianara Galhardo.
5: Chega lá, olha, não tem a dose total do mês, tem a dose da semana e volta para casa, e tem que ir toda semana, e geralmente o hemocentro não notifica antes o paciente.
4: A inclusão da hemofilia na Política Nacional de Doenças Raras e a construção de uma linha de cuidados no SUS foram outras reivindicações apresentadas durante a audiência. O senador Flávio Arnes, do PSB do Paraná, se comprometeu a elaborar um documento sistematizando essas demandas.
6: Nós vamos elaborar no Senado, como desdobramento dessa audiência pública, também um documento da linha de cuidados, ciclo da vida. Ciclo da vida é o acompanhamento de políticas públicas e precisamos avançar para coisas novas.
4: O Programa Nacional de Coagulopatias Hereditárias acompanha atualmente 35.852 pacientes. 34% deles têm hemofilia do tipo A, a mais comum, e 6% hemofilia do tipo B.
2: E o projeto que garante atendimento médico em instituições de longa permanência para idosos foi tema de debate na Comissão de Direitos Humanos do Senado. A proposta, já aprovada pela Câmara dos Deputados, recebeu críticas de todos os participantes da audiência.
3: As preocupações giram em torno da forma como o texto foi construído e dos impactos da medida na rede de cuidados aos idosos. Repórter Márcio Maturana.
7: O projeto foi criticado por todos os debatedores. O texto determina que esses estabelecimentos atuem em conjunto com o Sistema Único de Assistência Social e com o Sistema Único de Saúde. Foram apontados problemas pela representante do governo, Daniela Jenkins, do Ministério do Desenvolvimento e Assistência Social.
8: Caso isso passe, a gente vai ter um resultado absurdo, desastroso, né? E também aumentar a desigualdade. Por quê? Porque se a gente não tem um serviço público, quem depende de serviço público não vai ter acesso. Agora, quem pode pagar, vai ter.
7: A presidente da comissão, Damaris Alves, do Republicanos do Distrito Federal, quer debater mais o assunto.
9: Escrever um texto sem ouvir realmente quem precisava ser ouvido. E eu estou sentindo o peso da minha responsabilidade agora.
7: Depois da Comissão de Direitos Humanos, o texto precisa ser analisado ainda na Comissão de Assuntos Sociais.
2: E está pronto para ser analisado pelo Plenário do Senado um projeto que obriga órgãos públicos de proteção e defesa do consumidor a oferecer atendimento à distância, preferencialmente pela internet. Pelo texto, o poder público fica obrigado a garantir à população acesso a esses serviços para o recebimento e processamento de representações e denúncias.
3: De acordo com a relatora da medida, senadora Damaris Alves, do Republicanos do Distrito Federal, a falta de atendimento digital eficiente dificulta a proteção do consumidor no cenário do comércio eletrônico. A parlamentar ainda pontua que a proposta fortalece a cidadania, amplia a transparência e garante que os direitos do consumidor sejam protegidos na prática.
10: A ausência de canais digitais eficientes de atendimento público compromete a efetividade da proteção do consumidor. É necessária uma solução urgente, pois a cada ano mais e mais brasileiros são afetados e o fluxo de comércio continua a crescer aceleradamente.
2: O plenário do Senado fez um minuto de silêncio em homenagem às vítimas dos terremotos que atingiram a Venezuela. Senadores também manifestaram solidariedade às famílias e defenderam o apoio humanitário do Brasil ao país vizinho.
3: O presidente da Comissão de Relações Exteriores, senador Nelsinho Tradi, do PSD de Mato Grosso do Sul, destacou a participação de equipes brasileiras na missão de ajuda e ressaltou a importância do fortalecimento dos corpos de bombeiros para atuação em emergências e resgates.
2: O capital

0: Moto Week, encontro de motociclistas, música e gastronomia que acontece todos os anos em Brasília, pode passar a fazer parte do calendário turístico oficial do Brasil.
1: Um projeto apresentado no Senado reconhece o evento como de relevante interesse turístico nacional. Repórter Henrique Nascimento.
2: Brasília já é parada obrigatória para motociclistas de várias partes do país durante o Capital Moto Week. O evento reúne motos, shows, gastronomia, camping e programação cultural todos os anos na capital federal. A Vanderleia de Oliveira acompanha de perto essa movimentação e diz que o encontro já virou tradição.
3: É um evento maravilhoso, tem gastronomia, tem como você pagar e montar sua barraca para dormir, tem shows, tem de tudo.
2: Um projeto da senadora Leila Barros, do PDT do Distrito Federal, reconhece o Capital Moto Week como evento de relevante interesse turístico nacional e inclui um encontro no calendário turístico oficial do Brasil. Esse calendário foi criado para divulgar festas e eventos capazes de atrair visitantes e movimentar a economia local. Durante a discussão da proposta que criou o calendário, o então senador Fernando Farias, de Alagoas, destacou o potencial turístico da medida.
4: São festas e eventos que marcam os diversos calendários municipais e que poderão atrair mais turistas, desenvolvendo inclusive regiões menos conhecidas desse nosso país de dimensões continentais.
2: O projeto, que reconhece o Capital Moto Week como evento de relevante interesse turístico nacional, ainda vai passar pelas comissões do Senado.
1: Com edição de Paula Groba e trabalhos técnicos de João Lira, o Jornal do Senado fica por aqui. Acompanhe agora as notícias do Tribunal de Contas da União e da Câmara dos Deputados. Boa noite.
0: Boa noite e um bom fim de semana.
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6: O Tribunal de Contas da União avaliou o programa Agora Tem Especialistas, do Ministério da Saúde. A iniciativa busca ampliar o acesso da população a consultas, exames e cirurgias com especialistas pelo SUS, o Sistema Único de Saúde. O principal ponto analisado foi a estrutura para reduzir a espera por consultas, exames e outros atendimentos. A auditoria apontou que falta integração e eficiência nos sistemas de tecnologia que deveriam gerenciar as filas e os recursos da política. Em 2025, o programa não conseguiu manter o desempenho dos anos anteriores na realização de cirurgias. Uma das razões é a falta de monitoramento, que impede que as informações sejam acompanhadas de forma adequada. O tribunal fez recomendações ao Ministério da Saúde para aprimorar a gestão do programa. Saiba mais em tcu.gov.br.
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7: Comissão aprova infiltração policial em apuração de exploração sexual.
8: Avança projeto que impõe medidas mais rígidas ao acusado reincidente.
7: Deputados estudam manter auxílio alimentação nas férias do trabalhador.
8: Proposta define atendimento para pessoas com deficiência em desastres.
7: Boa noite. Comissão aprova projeto que estabelece protocolo para pessoas com deficiência em casos de desastre ambiental. A repórter Júlia Lopes tem detalhes sobre a proposta.
9: Segundo o Serviço Geológico do Brasil, quase 4 milhões de pessoas vivem atualmente em áreas de risco no país. Dentro desse grupo estão cidadãos com algum tipo de deficiência ou dificuldade de mobilidade, que se encontram entre os mais vulneráveis. Diante desse cenário, a Comissão de Integração Nacional e Desenvolvimento Regional aprovou o projeto que estabelece regras específicas para o atendimento de pessoas com deficiência ou com mobilidade reduzida em situações de emergência. O texto aprovado incorporou as modificações da Comissão de Defesa dos Direitos das Pessoas com Deficiência e define que o Sistema Nacional de Proteção e Defesa Civil será responsável pela coordenação, implementação e monitoramento desses protocolos. O relator da proposta, deputado Thiago De Joaldo, destaca que essas pessoas enfrentam barreiras físicas, comunicacionais e sociais que dificultam a evacuação e o acesso à ajuda e que a adoção desses protocolos é fundamental para garantir mais segurança.
10: A gente sabe da dificuldade que as pessoas com deficiência principalmente têm, né, de participar do processo de evacuação, do processo de resgate, e esse projeto de lei ele busca exatamente trabalhar antecipadamente, né, a política nacional

0: voltada a se prever, inclusive a identificação de mapas, onde é que existem pessoas com deficiências em lugares de riscos, para que antecipadamente a Defesa Civil possa preparar planos de evacuação específicos, que aqueles lugares que poderão servir como local de concentração das pessoas evacuadas e resgatadas tenham acessibilidade, enfim, de uma forma que essas pessoas sofram menos quando essas situações difíceis acontecerem.
1: De acordo com o IBGE, o Brasil tem mais de 14 milhões de pessoas com deficiência, o que representa 7,3% da população com 2 anos ou mais. Esses números reforçam a necessidade de políticas públicas específicas para garantir segurança e atendimento adequado em momentos de emergência. Entre as medidas previstas na proposta estão a identificação e o cadastramento de pessoas com deficiência que vivem em áreas de risco, a inclusão de um capítulo específico nos planos de contingência, a capacitação de agentes para atendimento especializado, além de garantia de acessibilidade em abrigos e centros de assistência. O projeto também prevê a divulgação de informações em formatos acessíveis e a criação de mecanismos de coordenação entre órgãos públicos, a sociedade civil e instituições especializadas. O projeto, que busca melhorar os protocolos de segurança e atendimento das pessoas com deficiência ou com dificuldade de mobilidade no âmbito da Política Nacional de Proteção e Defesa Civil, agora aguarda análise na Comissão de Constituição e Justiça. Da Rádio Câmara de Brasília, Júlia Lopes.
2: Meio ambiente.
3: Felipe Beccari, do Podemos de São Paulo, apresentou o projeto que institui a Virada Nacional da Castração de Cães e Gatos. A iniciativa prevê a realização anual de mutirões gratuitos de esterilização em todo o país, com prioridade para famílias de baixa renda e animais em situação de rua.
4: Segundo Felipe Beccari, a proposta busca reduzir a superpopulação e o abandono de animais, além de prevenir doenças que podem afetar a saúde pública. O texto também prevê ações de educação para guarda responsável e integração com campanhas de vacinação e proteção animal.
2: Transportes.
3: Comissão aprova projeto que aumenta a segurança de pedestres com deficiência. A repórter Maria Neves tem mais informações sobre o texto.
5: A Comissão de Viação e Transportes da Câmara aprovou o projeto do deputado Murilo Galdino, do Republicanos da Paraíba, que visa aumentar a proteção da pessoa com deficiência ou com mobilidade reduzida no trânsito. A proposta prevê expressamente que condutores de qualquer tipo de veículo serão sempre responsáveis pela segurança dos pedestres, especialmente das pessoas com problemas de locomoção. Como ressalta o relator, deputado Alexandre Guimarães, do MDB do Tocantins, o Código de Trânsito já determina que os motoristas são responsáveis pela segurança dos pedestres, mas não faz menção específica à proteção das pessoas com deficiência.
6: O projeto visa alterar do artigo 29 do Código de Trânsito Brasileiro, que é um artigo que visa a proteção dos carros maiores para os menores, dos menores para os ciclistas e motocicletas, dos ciclistas e motocicletas, todos para os pedestres. Traz uma condição declaratória de proteção ainda maior para as pessoas com vulnerabilidade e deficiência no trânsito. Então, essas pessoas com capacidade reduzida e deficiência são inseridas agora no corpo desse texto.
5: Alexandre Guimarães ressalta que o Brasil já conta com normas que reforçam a proteção das pessoas com deficiência no trânsito, como a Lei Brasileira de Inclusão. O deputado sublinha que essa legislação impõe ao poder público e aos particulares o dever de garantir acessibilidade e segurança no uso das vias públicas e dos serviços de mobilidade urbana. No entanto, na opinião do deputado, ainda assim, as mudanças na lei são fundamentais por dar ênfase ainda maior à responsabilidade dos motoristas. Segundo ele, sem isso, a proteção dos pedestres com deficiência ou mobilidade reduzida permaneceria prejudicada. A proposta, que reforça a proteção de pessoas com deficiência ou mobilidade reduzida no trânsito, ainda será analisada pela Comissão de Constituição e Justiça. Da Rádio Câmara de Brasília, Maria Neves.
2: Direitos Humanos.

0: Comissão aprova infiltração policial para investigar exploração sexual de crianças e adolescentes. A repórter Mônica Tati explica a questão.
1: Projeto aprovado pela Comissão de Segurança Pública e Combate ao Crime Organizado da Câmara dos Deputados prevê medidas de reforço contra o tráfico, a prostituição e a exploração sexual de crianças e adolescentes. O texto reconhece essas práticas como atividades típicas de organizações criminosas e permite a adoção de instrumentos legais, como a infiltração de agentes policiais. Segundo o autor do projeto, o deputado delegado Paulo Bilinski, do PL de São Paulo, a infiltração já está prevista na Lei das Organizações Criminosas, mas é preciso prever uma nova legislação no caso específico de crimes sexuais contra crianças e adolescentes. Paulo Bilinski ressalta que muitos aliciadores e intermediadores operam por meio de redes sociais, fóruns fechados e plataformas de comunicação criptografadas, de difícil acesso para investigação.
2: A característica do crime de pedofilia, de tráfico de crianças, a principal característica é que são ambientes extremamente fechados. Como você investiga um lugar da onde não sai informação? A única forma de investigar é com a infiltração. O Brasil tem uma dificuldade de fazer infiltração policial, que é um ambiente sem a prática e sem o costume. É um método de produção de prova que existe no Brasil, na legislação, faz tempo, mas não é empregado dessa forma, com essa facilidade.
1: O texto também amplia as medidas de proteção aos agentes infiltrados e aos seus familiares, como escolta, alteração de identidade, mudança de domicílio e eventual inclusão em programas especiais. A proposta busca ainda aprimorar a cooperação internacional, facilitando o intercâmbio de informações e operações com outros países. O projeto, que reforça o enfrentamento ao tráfico e à exploração sexual infanto-juvenil, será analisado pelas comissões de Previdência, Assistência Social, Infância, Adolescência e Família e de Constituição, Justiça e de Cidadania. Depois seguirá para a votação no plenário da Câmara. Da Rádio Câmara de Brasília, Mônica Tati.
3: Saúde.
4: Josivaldo JP, do União do Maranhão, defende a aprovação de projeto que cria uma política nacional de apoio a crianças e adolescentes neurodivergentes. Autor da proposta, ele explica que o objetivo é ampliar o acesso a diagnóstico, terapias e apoio escolar, com prioridade para famílias em vulnerabilidade.
0: Josivaldo JP também aponta que o projeto prevê a criação de um fundo nacional para financiamento de centros de atendimento, serviços itinerantes e formação de profissionais especializados. De acordo com o congressista, a maior parte dos recursos será destinada a famílias inscritas no CadÚnico.
3: Segurança Pública.
4: Proposta em debate na Câmara impõe medidas mais rígidas para acusados que cometam novos crimes. Saiba mais na reportagem de José Carlos Oliveira.
5: A Câmara dos Deputados analisa a proposta que altera o Código de Processo Penal para impor regras mais duras para criminosos reincidentes. O texto do deputado Domingos Sávio, do PL de Minas Gerais, permite à Justiça decretar a prisão preventiva de acusado preso novamente em flagrante após ter sido liberado em uma primeira audiência de custódia. Domingos Sávio argumenta que a medida vai prevenir a repetição de crimes cometidos por pessoas que já possuem histórico criminal e processos pendentes.
6: Prendeu uma vez, teve audiência de custódia, você tem o direito de ficar livre para responder em liberdade, mas foi preso pela segunda vez, houve uma reincidência, ele fica preso preventivamente enquanto tramita o seu julgamento para decidir qual é a pena. Ou seja, acaba com esse prende e solta. Isso está desmoralizando a polícia e incentivando o crime. Portanto, o meu projeto de lei que irá contribuir nessa guerra contra o crime.
5: A proposta foi aprovada na Comissão de Segurança Pública, inclusive com novas regras para facilitar a ação policial nas prisões em flagrante. Uma das alterações valida o flagrante baseado em denúncia anônima ou fundada suspeita, desde que haja descrição detalhada das circunstâncias objetivas que levaram à ação policial. O texto aguarda a análise da Comissão de Constituição e Justiça, onde já recebeu o apoio da relatora. A aprovação definitiva na Câmara depende da apreciação do plenário. Da Rádio Câmara de Brasília, José Carlos Oliveira.
3: Comissões.
0: Relatório de comissão externa sobre feminicídios no Rio Grande do

0: Sul, aprovado neste primeiro semestre, propõe diversas medidas para combater o problema. A repórter Daniele Lessa nos conta as medidas sugeridas.
1: O feriado de Páscoa do ano de 2025, com 12 assassinatos de mulheres, foi o motivo de criação da Comissão Externa sobre Feminicídios no Rio Grande do Sul, que após realizar 43 reuniões e ouvir mais de 300 pessoas, aprovou seu relatório final com um diagnóstico da violência e com 95 propostas para o Estado e para uma política nacional de enfrentamento. A coordenadora da comissão, deputada Fernanda Melchiona, do PSOL Gaúcho, disse que o trabalho continua, agora levando as propostas a diferentes órgãos e cobrando medidas efetivas.
2: E a ideia não é um relatório final da comissão, é um relatório parcial para que a gente possa, até o ano de 2026, final do ano, a nossa comissão tem até janeiro de 2027, cobrar o que está sendo feito.
1: Entre as propostas estão o aumento da estrutura de atendimento à mulher, especialmente em pequenas cidades rurais e no litoral norte, que não conta com nenhuma delegacia da mulher, ampliar o alcance de ações que funcionam, como colocar tornozeleiras eletrônicas em agressores, garantir o aumento de recursos federais para o combate ao feminicídio nos estados, por meio de aprovação de projeto de lei, e também ações de educação e comunicação que possam alterar a cultura de violência.
3: Que esclareça, que enfrente, não apenas que anuncie tantos feminicídios. Não basta para nós apenas a contabilidade macabra e perversa. Nós queremos que se fale da vida dessa mulher, que se humanize, que se diga que ela era mãe, que se diga que ela era filha.
1: Em 2025, no Rio Grande do Sul, foram 80 feminicídios consumados e 264 tentativas. Da Rádio Câmara de Brasília, Daniele Lessa.
4: Justiça.
5: A Comissão de Relações Exteriores aprovou o projeto que restringe a prisão preventiva de policiais investigados por ações em serviço. A reportagem é de Luiz Cláudio Canuto.
6: A Comissão de Relações Exteriores e de Defesa Nacional da Câmara aprovou o projeto que restringe a prisão preventiva e medidas cautelares contra agentes de segurança investigados por atos praticados durante o serviço. O texto altera o Código de Processo Penal. Segundo o projeto, juízes só poderão determinar prisão preventiva ou medidas cautelares daqueles profissionais se houver demonstração inequívoca de que a conduta não ocorreu em legítima defesa ou no estrito cumprimento do dever legal. O autor da proposta, deputado Coronel Assis, afirmou que o objetivo é proteger quem atua em situações de alto risco. O relator, deputado General Girão, do PL do Rio Grande do Norte, recomendou a aprovação do texto. Na avaliação dele, a proposta não afrouxa o controle penal, mas exige uma motivação mais robusta para que não haja a prisão do policial.
7: Esse poder de polícia nunca foi tão desmoralizado no nosso país. Nós precisamos tratar com rigor a criminalidade. E é claro, e precisamos dar respaldo aos nossos policiais que combatem a criminalidade para que eles não sejam perseguidos. O que se vivencia hoje no Brasil é isso. Muitas decisões são tomadas de rompante por magistrados, condenando policiais, às vezes até mesmo dentro da própria corporação, tirando da rua, proibindo promoções policiais. Policiais que foram envolvidos em algum tipo de atuação de enfrentamento ao crime, já considerados no carimbo na testa como sendo culpados. Não, não é assim que deve se tratar o policial. A gente tem que dar respaldo para que ele possa ter, sim, a autoridade de defender a sociedade.
6: A regra valeria para policiais, militares, policiais penais e, por sugestão do relator, também para os integrantes de polícias legislativas. Segundo o texto, para decretar a prisão, a autoridade judicial deve comprovar que o ato do agente não se enquadra em duas situações específicas: excludente de ilicitude prevista no Código Penal, como legítima defesa, e estrito cumprimento do dever legal. E também contexto de risco iminente ou ameaça grave à ordem pública ou à integridade física, inclusive de outra pessoa, em que o uso da força tenha sido necessário e proporcional. O projeto que restringe a prisão preventiva de agentes de segurança em serviço está na Comissão de Segurança Pública e Combate ao Crime Organizado. Em seguida, vai à Comissão de Constituição e Justiça antes de seguir para o plenário. Da Rádio Câmara de Brasília, Luiz Cláudio Canuto.
4: Trabalho.
0: Câmara debate proposta que garante a manutenção do auxílio alimentação durante as férias. O texto já está sendo analisado pelas comissões, como informa a repórter Sofia Peçanha.
8: A legislação trabalhista considera que o auxílio alimentação

0: não integra a remuneração do empregado. E com isso, muitas empresas descontam o valor do vale quando o trabalhador sai de férias ou de licença, por exemplo. Esse entendimento, no entanto, pode mudar se avançar na Câmara dos Deputados o projeto sobre o assunto. O autor da proposta, o deputado Acácio Favacho, do MDB do Amapá, entende que quando a empresa concede o auxílio alimentação, o empregado passa a contar com o valor no orçamento, não sendo justo reduzi-lo em situações justificadas de ausência, como férias, uso de banco de horas, motivo de doença comprovada, acidente de trabalho, licença maternidade e licença paternidade. O projeto já foi aprovado pela Comissão de Trabalho, onde o relator, o deputado Ricardo Maia, do MDB da Bahia, reforçou que a alimentação é um direito social essencial à dignidade e ao bem-estar do trabalhador. Ele concordou que a manutenção do benefício em períodos justificados de ausência é uma forma de garantir segurança alimentar e proteção social.
1: A finalidade principal do auxílio alimentação é promover a segurança alimentar, um pilar que não pode ser removido justamente quando o trabalhador mais precisa da tranquilidade para o seu descanso e recuperação.
0: Segundo a proposta, a regra não vale para afastamentos com recebimento de benefício previdenciário, como nos casos de auxílio doença pago pelo INSS. O projeto que proíbe o desconto do auxílio alimentação durante as férias e outras faltas justificadas será analisado agora pela Comissão de Constituição e Justiça. No entanto, o deputado Jorge Guitem, do Republicanos de Santa Catarina, apresentou um requerimento de redistribuição para que o texto também seja analisado pela Comissão de Finanças e Tributação. Esse pedido ainda aguarda a decisão da Câmara. Da Rádio Câmara de Brasília, Sofia Peçanha.
2: Votação.
3: Glauber Braga, do PSOL do Rio de Janeiro, reclama da demora do Senado para votar o fim da escala 6x1 já aprovado na Câmara. O parlamentar cobra que os senadores avancem na análise da matéria sem novos adiamentos.
4: Glauber Braga argumenta que o fim da escala 6x1 dará mais tempo de descanso e melhores condições de vida para os brasileiros. O parlamentar afirma que o modelo atual prejudica trabalhadores submetidos a jornadas exaustivas, especialmente em atividades de maior desgaste físico.
3: Termina agora o jornal Câmara dos Deputados, produzido pela Rádio Câmara, com trabalhos técnicos de Wellington Teles e a apresentação de Val Monteiro e Luciana Vieira. Uma boa noite para você.
4: A Voz do Brasil volta na segunda-feira. Boa noite e bom fim de semana.
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1: Cidade in Love começa agora, projetado para unir e conectar corações. Sou Ju Garcia e peço que absorva cada palavra, cada silêncio e cada vibração sonora como partes integrantes da sua narrativa. Em cada detalhe se revela um propósito, com o romantismo sendo o fio condutor da nossa experiência. É aqui que a intensidade se cristaliza em memórias, enquanto a emoção evolui para ser nossa companheira. Inicialmente, permita que melodias invadam o espaço e traduzam emoções que as palavras deixam escapar. Intensifique o som e aprecie a primeira música desta jornada.
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0: 22h32.
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2: 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Nesta atmosfera singular, o romantismo ainda é a essência. 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

0: acorde finalizado, um novo aspecto de emoções emerge. Chegou o momento de permitir que a nova melodia envolva seu coração.
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0: com a música guiando, o cenário se torna perfeito para aquela pausa essencial. O Cidade em Love fará uma pequena pausa. Depois da pausa, siga desfrutando da sequência musical que promete manter o romantismo vibrante ao qual você está acostumado.
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2: Coração. 22 horas e 50 minutos.
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4: 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Aqui, cada palavra se converte em refúgio e cada momento é ainda mais carregado de significado. Continue a se deixar levar pela música, permita que ela envolva você e complete o encanto que apenas o coração pode compreender.
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0: 23:06.
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0: som pode ter cessado, mas o clima de romance continua presente. Já temos a próxima música pronta para prosseguir com essa atmosfera.
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0: 23 horas e 23 minutos.
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2: Retornamos ao Cidade in Love, onde cada volta é um convite para experimentar intensamente as emoções que caminham conosco. São as melodias que perpetuam os sentimentos e traduzem o inexprimível. Retornamos com essa especial.
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0: eco do som anterior gravou-se profundamente, mudando o silêncio em recordação. E agora, uma nova música se aproxima para abrir outro capítulo dessa saga emocional.
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0: Cidade em Love faz uma pequena interrupção, porém o romantismo não para. Está presente sempre. Eu, Gil Garcia, quero destacar que sua presença é fundamental para o sucesso deste evento. Fique ligado! Após o intervalo, teremos mais canções e momentos especiais para o coração.
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2: Horas e 41 minutos.
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4: O retorno do Cidade in Love ao ar. A magia que faz cada instante valer a pena está de volta. Agora, deixe-se envolver pela canção que vem a seguir e mantenha viva essa história repleta de emoções.
3: 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Pura emoção.

0: Em cada acorde final, inicia-se a jornada para um novo sentimento. Portanto, entregue-se às vibrações da música que começa neste momento.
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0: Fechamos mais um ciclo do Cidade em Love. E cada instante que passamos juntos seguirá vivo nas memórias de quem esteve conosco. Cada frase, cada acorde e cada intervalo de silêncio compuseram momentos memoráveis para aqueles que participaram, ainda guiados pelo romantismo, mesmo que a última canção tenha tocado. É que os sentimentos verdadeiros nunca se despedem. Eu, Ju Garcia, estou grata pela sua presença e pelas emoções que dividimos juntos nesse momento tão especial. Nos encontramos na próxima vez no Cidade em Love, para mais momentos emocionantes vividos em conjunto.
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Bom dia, bom dia, com muita alegria, meus queridos ouvintes. São 4 horas e 57 minutos, hoje, dia 27 de junho, um sabadão, e eu, Mari Cardoso, te faço companhia com muita satisfação e gratidão neste dia com o nosso sabadão especial aqui da Rádio Montanhesa FM, a queridinha, a minha querida, a sua querida, a nossa querida Montanhesa. Chegando aqui, eu tive o prazer de encontrar as meninas que desde cedinho já estão aqui, ó, trabalhando e com certeza a partir de agora vão ficar coladinha conosco aqui na Montanhesa, que era a Júlia, a Clautéria, a Florisdete e a Marise. E me pediram, Mari, toca pra gente um modão do Renan e Raí pra gente começar o nosso dia, né? Com muita alegria e moda chonada. Então, meninas, beijo pra vocês, ótimo dia, que Deus abençoe vocês e o trabalho de vocês aí, né? Varrendo, limpando as ruas da nossa cidade com todo aquele carinho. Beijo pra vocês, obrigada, tá? Pelo carinho de vocês e que Deus abençoe o dia de vocês. Gratidão, viu? O trabalho de vocês é muito bom. Gratidão por isso. Então vou tocar para vocês agora Renan e Raí, 24 horas te lembrando. E também Gino e Geno, a saudade tá pegando. É rapidinho.

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3: 5:08. E aí, como que está sendo o seu dia? O meu está maravilhoso, graças a Deus. E onde quer que você esteja, te desejo um ótimo e abençoado dia. Que seja aí nas fazendas, nas cidades vizinhas, pessoal aí já tirando leite, né? Cuidando da lida do dia. Seja muito bem-vindo à nossa Montanhesa FM. Toco agora para vocês Amado Batista, ele o mais amado do Brasil. Tum Tum de Saudade. Logo depois tem Tião Carreiro e Pardinho. Saudade me fez voltar.

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3: São 5 horas e 22 minutos e chega agora na nossa programação musical ela, Bruna Viola, com participação de Bruno e Barreto. Quem é que não gosta? E na sequência tem Carlito, Baduí e Taquinho, Bandida.

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3: 5h32. Eu quero mandar um forte abraço pro meu querido amigo e ouvinte, o Leléu, que está lá na fazenda do Paulinho, garrado, tirando leite, juntamente com meu querido amigo Alessandro. E claro, curtindo a melhor sintonia da 93.5, comigo aqui, Mari Cardoso. Beijo para vocês, meninos. Obrigada pela audiência e participação de vocês. Vocês pediram e vão curtir Renan e Raí, Encontros Imperfeitos. E na sequência tem Carreiro e Capataz, que é a nova dupla, cantando Coração Apaixonado.

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2: 5 horas e 39 minutos. Bom dia, Maria Aparecida, lá de Lagoa Grande. Fala comigo, minha querida.
3: Mari, bom dia, tudo bem?
2: Tudo ótimo.
3: Gostaria de pedir uma música do Chico Rei Paraná. E ofereci para o meu marido Noé e para vocês da rádio. Muito obrigada.
2: Obrigada eu, minha querida, pela sua participação e beijo para você, toda a sua família e todo o pessoal aí em Lagoa Grande que está curtindo a festa de carro de bois. Inclusive, que

aproveitar e mandar um abraço pro meu querido amigo Carlos Levindo, juntamente com a sua digníssima esposa, a Neuza, e também uma grande galera aí, ó, representando o município de Vazante, a turma dos Carreiros, aí em Lagoa Grande. Também um forte abraço pro nosso querido amigo, o prefeito de Lagoa Grande, doutor Hamilton. Beijo para você, meu querido, e pelo seu carinho. Vira e mexe, a gente se fala, e é com grande alegria e satisfação que mando esse beijo especial para você em nome da Rádio Montanhesa. Então, chega agora para cantar para a gente Chico Rei Paraná, Amor com Amor se Paga. E logo depois tem Chico Amado e Xodó, Tem Alguém no Seu Lugar. É como diz, né? Bobeou, dançou.

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0: 5h49 e tem ouvinte para falar com a gente.
1: Ô Marley, bom dia, está boa?
0: Oi, minha querida.
1: Sabadão, né? Final de semana
0: Sabadão.
1: Chegou. Ô, que é Ana Maria Guerobinha.
0: Tudo bem, minha
1: Manda
0: querida?
1: Manda um alô aí pra turma aí dos carreiros que tá aí na Lagoa Grande.
0: Pode deixar que eu mando sim.
1: A Neuza do Carlos Levino. Neuzinho, um abraço pra você.
0: Minha filha, eles estão lá, ó, grudadinho conosco aqui na Montanhesa e juntando a boiada pra ir lá pra chegada, porque ontem eles dançaram forró com borra, viu? Fizeram a poeira levantar, menina.
1: Um abraço meu e do Douglas. Manda um modão bem chonado pra eles lá, viu?
0: Pode deixar.
1: Cristina, a turma, tudo que tá lá. Um bom sábado pra eles. Uma boa festa. Dessa vez eu não tô, mas na próxima eu tô.
0: Pois é, minha querida. Também não deu pra eu poder ir, mas com certeza na próxima, se Deus assim permitir, e a gente conseguir conciliar o tempo aí com o trabalho e a diversão, estaremos por lá mais uma vez, se Deus quiser. Eu estive na festa do ano passado e que prazer, viu? Que alegria, que satisfação ter passado 3 dias lá com o pessoal em Lagoa Grande. Foi muito bom. Beijo para todos vocês e obrigada pela companhia e audiência e preferência de vocês. Estão todos lá ligadinhos conosco aqui da Montanhesa FM. Vou tocar então um chonado de bom, Chico Rei Paraná. Caiu, quebrou, mas não morreu. E na sequência tem Trio Parada Dura. Alguém viu ela por aí?

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1: Louvado seja o Sagrado Coração de Jesus. Hoje, às 19 horas, até amanhã, 19 horas, estaremos nas 24 horas da presença do Senhor. Talvez você não possa estar comigo fisicamente, mas você pode mandar as suas intenções. www.padrereginaldomanzotti.com.br. Agora, reze comigo. Pai, Filho e Espírito Santo. Amém. Ó meu Jesus, no seu sagrado coração, eu confio as minhas intenções no despertar deste dia. Sagrado coração de Jesus, fonte de todas as graças e merecimentos, onde procurarei tesouro que contém todas as riquezas de vossa clemência e bondade? Onde baterei, a não ser na porta do vosso coração? Ó Sagrado Coração de Jesus, nesta manhã, venho pedir consolação quando na aflição, proteção quando perseguido. Venho pedir, ó Sagrado Coração de Jesus, nesta manhã, força quando oprimido de tristeza. No teu coração, Jesus, encontro luz quando estou envolvido em trevas de dúvida e incredulidade. No despertar deste dia, Sagrado Coração de Jesus, eu venho reafirmar a minha confiança em vós. Doce Coração de Jesus, sede o meu amor. Doce Coração de Maria, sede a minha salvação. Sagrado Coração de Jesus, me proteja em todos os caminhos e decisões a serem tomadas hoje. Mas não permita, ó meu Jesus, que decisões tomadas me afaste do teu coração. Ao contrário, infunda-me vosso Espírito Santo, para que os sentimentos cultivados em mim sejam sentimentos

0: sentimentos de amor, justiça e ternura, que eu possa, ó Sagrado Coração de Jesus, ter o meu coração semelhante ao vosso. E se preciso for, ó Sagrado Coração de Jesus, arranque este coração de pedra e coloque um coração capaz de amar. Sagrado Coração de Jesus, eu consagro este dia a vós. Amém. Pai nosso que estais no céu, santificado seja o vosso nome. Venha a nós o vosso reino, seja feita a vossa vontade, assim na terra como no céu. O pão nosso de cada dia nos dai hoje. Perdoai-nos as nossas ofensas, assim como nós perdoamos a quem nos tem ofendido. E não nos deixeis cair em tentação, mas livrai-nos do mal. Amém. Um bom dia no coração de Jesus a todos.
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2: São 6:04 e depois dessa oração maravilhosa do Padre Reginaldo Manzotti, abençoando aí mais um dia de vida e mais uma manhã do nosso sabadão, bora continuar com a nossa festa? Então, se você está gostando da nossa programação e quer participar dela, mande sua mensagem de voz para o WhatsApp, número 996881049. E com certeza vou ter o prazer de atender você. E também você pode acompanhar a nossa rádio também pelo site e também pelo Instagram, pelo arroba montanhesafm93.5. Eu, Mari Cardoso, você pode acompanhar pelo Instagram aí com arroba marilei.cardoso.1. E aí você verá um pouquinho do meu trabalho que eu faço com todo amor e carinho para vocês. Entra lá, segue e compartilha. Vou tocar agora no nosso bloco musical Christian Ralph, Cheiro de Shampoo. E também tem Trio Parada Dura, Bebendo e Chorando. São 6:05. Bora, bora!

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nosso sabadão está mais que especial e com a participação de vocês, é claro, fica melhor ainda. Fala comigo, meu querido.

0: Obrigada, amigo Daniel Henrique. Bom dia.
1: Bom dia, minha amiga Mari Cardoso. Mandar música para nós, velho Pianga. Oferecer para os indeiazeiros, prefeito Tizé Pereira, vice-prefeito Enio Moretti, Mauriti, madrinha Luzia, Salvador Carneiro, Dona Neuza, a minha família Luciana e Daniela, Luciana, Rafaela, aqui no Rancho João Ribeiro, e a todos os parentes e amigos, meu tio João Grande, meu tio Zé Bernardino, e quem está na montanheza, tá uma beleza, oração das 6 horas para todos que tiverem agarrado no pé do eito.
0: Obrigada, meu querido, pela sua participação. Que Deus abençoe imensamente o dia de vocês aí. A oração já passou, mas com certeza Deus abençoou, tá bom? Beijo para você, Daniel, para toda a sua família, também para o Zé Pereira, para o Enio Moretti, para Dona Luzia, minha querida amiga. Beijo, beijo, beijo para todos vocês. Então, vou tocar agora Ronaldo Viola e João Carvalho, velho Pianga, e depois tem Divino e Donizete, o Rei da Cana. A hora... 6:14.

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4: 6h21 e o Antônio vai falar conosco. Bom dia, meu querido. Tudo bem por aí?
5: Oi, Marco Cardoso. Bom dia. Tudo bem contigo?
4: Tudo ótimo.
5: Gostaria de ouvir uma música com as irmãs Barbosa. Me acostumei com você. Eu ofereço para todo mundo que gostarem da música, meus vizinhos, meus amigos, para todas as pessoas do meu convívio, inclusive para você.
4: Muito obrigada.
5: Para todo o pessoal aí da rádio, tá? Até mais, bom dia, bom trabalho, com Deus.
4: Com Deus também, meu querido, muito obrigada pela sua participação, beijo para você e toda a sua família aí, obrigada pelo carinho. Gente, essa música que o Antônio pediu, ela é de autoria composta por Edna e Diná Barbosa. E essa canção, Me Acostumei Sem Você, da dupla sertaneja conhecida como Irmãs Barbosa, narra a superação de um relacionamento amoroso. A letra, ela explora a dor da separação, a valorização da própria independência, né, depois que termina o relacionamento, e o amadurecimento ao perceber que a ausência do ex-parceiro já não causa nenhum sofrimento. Ou seja, se você ama, cuida, valoriza e se dedica, viu? Porque, na verdade, nenhum sentimento...

dura pra sempre. Fica a dica, viu? Porque se não cuidar, você dança. Então canta pra gente, Irmãs Barbosa, e logo depois tem Diogo e Marcel, Viola de Pinho.

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6h30 e chega agora para cantar pra gente Duduca e Dalvan, Dama de Vermelho, e logo depois tem Chico Rei, Paraná, Espinho na Cama.

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0: Oi, João, bom dia, meu querido. Fala comigo, o famoso João Ricardão que está lá na Fazenda Barreiro.
1: Bom dia.
0: Bom dia.
1: Ô, que é o João Ricardo aqui do município de Coromandela. Agarrado aqui no ente, tá virando, né?
0: Isso aí,
1: Demora um pouco.
0: duro.
1: É pedir uma música pra, né? Pra mim, pro Renatinho aqui, ó, coitado. Eu não sofro nem, mulher não vem pra rosca, mas eu, né?
0: Que dó.
1: Mas tá bom, né? Pô, manda pra nós aí, ó. Cochilou cachimbo cai, tá na montanha, tá beleza? Esquecendo meu compadre aí, não, aí. Manda pro seu Geraldo Liberino aí, ó, no Capizão. Ô, compadre, tá duro, joga água nele pra nós.
0: Pode deixar que eu vou jogar aí uma água bem fria, viu, João? Para ele poder ficar esperto e pular da cama. Porque a essa hora, ó, 6h37, as vacas já estão tá berrando e os.

Bezerro querendo mamar há muito tempo, né, meu querido? Obrigada aí pela sua participação. E essa música, João, que você pediu, ela foi lançada pela famosa dupla caipira, Tião Carreiro e Pardinho, e usa o ditado, né, o famoso ditado, cochilou o cachimbo cai, para transmitir uma lição de vida e disciplina. Isso mesmo. A letra critica a preguiça e valoriza o esforço diário, afirmando que o sucesso não vem por acaso. Ou seja, se você deseja alguma coisa, né, e quer alguma coisa de verdade na vida, ó, bora levantar cedo, sacudir a poeira e ir pra luta, né? Porque o que cai do céu, meu querido, é chuva. Então, bora trabalhar, que a gente nasceu foi bonito e não herdeiro, né? Bora lá, canta pra gente, Tião Carreiro e Pardinho, cochilou o cachimbo cai. E na sequência, quero mandar um forte abraço pra minha querida e ouvinte, a Fátima, lá na Fazenda Craúna. Ela ligou aqui e pediu a música com Moacir Franco, que se chama Cidadão. Só que, minha querida Fátima, eu não tenho com Moacir Franco. A letra, né, que você pediu, a música, que tem a letra a qual você me falou, que fala da construção da igreja aí, eu tenho com Zé Ramalho, e que é sucesso, a música Cidadão. E logo depois tem Teodoro Sampaio, que vai para o Nilo, lá do Cerrado, e toda a sua família, Os Quatro Cantos da Casa. A hora agora, 6h39.

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1: 6h49.
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0: E bora, bora, porque a nossa festa tá maravilhosa. Bom dia, minha irmã querida. Fala comigo.
1: Bom dia, Mari Cardoso. Tudo bem?
0: Tudo ótimo.
1: Mari, toca pra nós aqui na Nascida dos Biscoitos. Horizonte Azul com Lucas e Luan. Tá na montanhesa, tá beleza?
0: Obrigada, minha querida, pela sua participação. Aproveita e já descamba daí pra cá uns 2 pão de queijo, umas 4 broas temperadas de frango aí pra mim, porque o trem aí é bom com borra, viu? Pensa nos biscoitos gostosos. Você tá doida? Já manda pra cá, porque a briga da comunidade aqui já começou, viu? Tô de pé desde as 4 horas da manhã. Pensa que a barriga já tá roncando. Misericórdia! Quero aproveitar e oferecer essa música pra toda a família carioca. Em especial, meu querido amigo Cassimiro, que essa hora ele não deve estar me ouvindo ainda, né? Deve estar dormindo ainda, porque já são 6h50. Então, ele ainda deve estar debaixo das cobertas aí, esquentadinho, né? Mas já ele aparece por aí. Beijo, Cassimiro. Beijo para a família carioca. Beijo, Cibele, Luciano. Seu carioca aí, ó. Beijo pro senhor, viu, meu querido? Qualquer hora eu chego por aí para poder te dar aquele abraço. Tem bem um tempinho que a gente não se vê. Beijo para todos vocês aí. Também pro Tchão Miguel e pra minha querida amiga Dona Raimunda. Beijo para vocês aí no Carrapato. E também pro Toibeira Rio, que também deve estar ligadinho aqui na montanhesa e tirando leite. Beijo, seu Antônio. Até mais. Então chega agora Lucas e Luan, Horizonte Azul, e Edson e Hudson passa por aqui cantando Ainda Ontem Chorei de Saudade. Eles, viu? Eu não.

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3: E aqui na Montanhesa tem muita festa. E hoje, claro, sabadão especial, dia 27 de junho. É um dia muito especial para o João, maridão da minha querida amiga e ouvinte, a Ivone, o João Caetano, que está comemorando mais um ano de vida. A sua digníssima esposa, João, mandou um áudio aqui. Ela até pediu para eu não colocar no ar, mas a mulher mandou bem, viu? Aí tem muita paixão, muito amor e respeito, meu querido. Bora ouvir o que ela falou?
4: Ô Mari, bom dia.
3: Bom dia,
4: deixa eu te falar, me ajuda a fazer uma festa aí. Hoje é aniversário do João, né, meu marido.
3: Sim.
4: Ele é muito seu fã, viu? Disse que é a melhor locutora que ele já viu.
3: Nossa, não. Aí, Ivone, aí é pra me derreter, né? Porque saber disso, ouvir isso, só deixa a gente cada vez mais feliz e mais inspirada a trabalhar para vocês, fazer a alegria de vocês no rádio. Muito obrigada por isso. Obrigada pelo carinho, João.
4: Que ele já ouviu. Aí você, vamos oferecer uma música para ele da Roberta Miranda. Ele é fã da Roberta Miranda, tá? Tô deixando ele muita saúde, muita paz, força, né? E fé, né? Obrigada. É porque eu tinha escrito, aí eu preferi mandar o áudio, mas não.
3: Certinho, minha querida. Você mandou mensagem escrita, mas o áudio é bem melhor, né? Passa mais emoção. Obrigada, minha querida. Agradeço o João aí por mim, pelo carinho. João, obrigada, meu amigo, pelo carinho. Fico muito feliz em saber que vocês gostam da minha comunicação, da minha participação aqui na Montanhesa, tá? Isso só nos enriquece e nos deixa mais felizes a cada dia. Obrigada de coração, tá bom? Que Deus possa te abençoar, meu amigo, com muitos e muitos anos de vida e saúde e abundância, né? Porque dinheiro, outras coisas aí, você vai correr atrás e Deus vai te abençoar de conseguir. Beijo pra vocês, que Deus te abençoe imensamente hoje e sempre, tá? Que venha muitos e muitos anos de vida com muitas bênçãos e felicidades também. Fica todos com Deus aí, obrigada, viu? Ivone, pela sua participação. Sinta-se abraçado, João, por mim e por toda a equipe da Montanhesa. Feliz aniversário para você, meu amigo. Então, já que você gosta de Roberta Miranda, vou tocar dose dupla para você, viu? Vou tocar Às Vezes Tu, Às Vezes Eu, e também É Amor Demais, porque com certeza aí tem de sobra, né? E também Gian Giovanni vai cantar Espuma da Cerveja aqui na Montanhesa. Agora são 7 horas e 2 minutos.

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0: 7h14 e o homem apareceu. Bom dia, Geraldo Liberino. Fala comigo, meu querido.
1: Bom dia, Mari. Aqui é o Geraldo Liberino do Sítio São Jorge Guerreiro. Passa pra nós aquela música Tô Mal, com Rio Negro Solimões, Mando Zé Pereira, Eno Moreto, Daniel Gaguinho, Zé Liberino Mazaneus, Renato Braga, Zé André, Marcelo Macumba, Tchão Galinha, Vaguinho.
0: Tchão Galinha tá dormindo.
1: Essa galera toda aí, vamos que vamos. Manda pro Caetano também. Ô Caetano, e aí, os macacos estão esquentando frio aí? Esquentando fogo? Vamos que vamos.
0: Obrigada, meu querido, pela sua participação e também para sua família e todo mundo que passou aí pela sua mensagem. Obrigada a vocês pela audiência e preferência. E por falar em Tomal, só que eu não tô, né? Graças a Deus, eu tô muito bem, obrigada. Essa música é um grande sucesso da música sertaneja, imortalizada pela dupla Rio Negro e Solimões, que descreve de forma direta e intensa o sofrimento causado pelo término de um relacionamento amoroso, que o qual acreditava que seria para sempre, que duraria para sempre, só que não, né? Nem tudo dura para sempre, né, gente? Então, bora aproveitar enquanto dura e bora ser feliz, porque a hora é essa. 7h15. Na sequência tem Zé Mulato e Cassiano, Não Fale Mal da Viola.

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2: E aí, sabe onde você está sintonizado? Naquela rádio que até as outras rádios, ó, param para ouvir, que é claro, a Montanhesa FM 93.5. E é nela que o Aldair, lá do Cerrado, fala conosco agora. Bom dia, meu amigo. Como é que você tá, meu querido?
3: Bom dia, minha amiga Mário Cardoso. O que ele tá falando é o Aldair Fonseca Rodrigues, da comunidade do Cerrado.
2: Certo.
3: Ô, Mário, gostaria de ouvir aquela música, Mulher Linda e Carinhosa. Ofereça essa música para Dilazinha, minha namorada.
2: Eita,
3: que tá aqui em casa.
2: Paixão.
3: Levanta

0: botei pra fazer um café forte aqui, deixei na cama enroladinho ali, tá uma gracinha, senhor. Passa essa música pra mim, fazendo favor aí, minha amiga.
1: Pode deixar comigo.
0: Tá na montanhesa, tá beleza. Tchau, obrigado.
1: Adair, obrigada a você, meu querido. Ô, Dilazi, uai, minha amiga, que é isso? Já vai dar 7 meses, você ainda tá enroladinha aí, igual um caramujo? Não, sá. Levanta, porque passarinho que não deve nada pra ninguém tá no mundo, ó. Já faz é tempo, mulher. Bora, bora. Pode perder tempo, não, que enquanto a gente pisca, a vida voa e a gente fica pra trás, viu? Cada suspiro e cada passo é um flash, viu, minha querida? Vamos nessa aqui. Aqui tá bom a beça. Beijo de lazinho. Obrigada pra você, obrigada pela participação e audiência de vocês. E beijo pra você, minha querida. Qualquer hora a gente se vê por aí. Obrigada, Aldair. Beijo pra vocês e todo mundo aí da comunidade do Cerrado. Obrigada pela audiência de vocês aqui com a Montanhesa. Quero mandar um forte abraço também pra minha querida amiga Marcilene Correia, que tá desde as 5 horas, né, Marcilene? Grudadinha aqui, ó, curtindo a Montanhesa. Ela pediu pra ouvir de Paulo e Paulino, Amor de Primavera, e vai curtir agorinha. Mas antes, vou tocar pra vocês Zé Ramalho, Mulher Nova, Bonita e Carinhosa.

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0: 7h34 e aqui a alegria está a 1000%. E aí com vocês? Está tudo bem? Espero que sim. Eu acho que o Baltazar Moreira também está só alegria, né, Baltazar? Bom dia, meu amigo. Fala comigo, meu querido.
1: Bom dia, Maria Cardoso.
0: Bom dia.
1: É o Baltazar aqui no Sítio Melo. Roda uma moda boa para nós aí, o Mato Grosso Matias, ponto de chegada. Quero fazer a minha esposa Maria Aparecida e pros ouvintes da montanha que gostam de uma moda boa. Então, bom dia, Maria. Com Deus.
0: Com Deus também, meu querido. Muito obrigada pela sua participação. Um beijo para todos aí na região do Sítio Melo, ligadinho na nossa programação. Vou tocar então Mato Grosso e Matias, ponto de chegada, e na sequência tem o Mais Amado cantando Borboleta Azul.

0: 7h40 e bora de participação? Fala comigo, Zé André.
1: Bom dia, marcadores.
0: Bom dia. Estou
1: falando, Zé André. Se possível, passa para nós. E aqui é meu lugar. Crescer por Birajara, Fernandão Qual Esporte, Moreto, Manujão, Zé Pereira, Caetano, Zé Maria, Rei do Creme, o Arno Moreira, toda a galera da Cabral, Edinho Capagalo, Roberto Jacaré, meus tirãs da comunidade dos Bagos, minhas irmãs Wanda e Maria, meus filhos Flávio e Giovanni, para toda essa galera que estiver curtindo o Montaíso aí, ok? Tá no Montaíso, tá beleza? Tchau, obrigado.
0: Obrigada a você, meu querido, pela participação. E na sequência, vou tocar para minha querida amada mãe, Hamilton Lelo, Montanha Maior do Mundo, ela que curte muito essa música. Mãezinha, beijo para a senhora, te amo muito, tá? E também cantam por aqui Peão Carreiro e Silvano. Meu Lugar é Aqui, é pedido do José André. E ofereço para todo mundo na mensagem que ele citou. Beijo para vocês e obrigada pela audiência. 7h43.

0: é aqui.
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4: São 10 minutinhos para as 8 horas e o Marino vai falar com a gente. Bom dia, meu amigo, tudo bem por aí? Como é que tá o frio?
5: Bom dia, Mário. Aqui é o Marino. Se possível, manda para nós ir a pé na estrada. Milhares é rico. Foi sempre meu companheiro de trabalho, Zé Pretinho, Paulinho Cacheta, Jesus, é o Pedro Franco, na Biboca. E também para os três operadores do coletor de lixo, o Dário, o Zé do Claro e o Tonhão e seus companheiros. Um abraço, está na montanha, está beleza.
4: Obrigada, meu querido, pela sua participação. E bora acrescentar na turma aí nosso querido amigo e ouvinte de todos os dias, o Jack. Beijo para toda a turma aí. Obrigada, meninos, pelo carinho que vocês têm com as ruas da nossa cidade. E ótimo sabadão para vocês. E o famoso Caetano vai falar conosco agora. Bom dia, meu amigo. Como é que você tá, João Rodrigues? Lá na, e a turma aí na Fazenda Moreira.
6: Bom dia, Mara Cardoso. Beleza? Como é que tá a sua família?
4: Bem demais.
6: Beleza, né? Sua mãe tá beleza?
4: Graças a Deus.
6: Ó, Geraldo, os macacos agora deu uma, rapaz. Agora parou de esquentar fogo, deu uma esquentadinha, né? Agora não é esquentar fogo mais não. Olha, eu quero mandar uma multidão galinha, uma, o Vaguinho, os Macumba, o Zé Pereira, para todo mundo estiver escutando, se tiver pra você passar ela aí, viu?
4: Tem sim.
6: Falou, menina, se o balanço tiver cheio, você manda uma música do Carlito Baduí, pode ser qualquer outra aí, uma música boa para nós aí. Alô, menino, um abraço!
4: Falou, meu querido, abraço pra você e toda a turma aí. Beijo pra Bruninha, pro Matias, pra digníssima esposa. Beijo pra toda a turma aí na sua casa e região. E também pra todo mundo aí na Moreira, que inclusive, né, aliás, estão em festa aí na Feira da FEAVE. Beijo, Meire, beijo, Luiz. Daqui a pouco eu chego por aí pra gente fazer aquela festa juntos aí na FEAVE. João, pode deixar que eu vou tocar a sua música, sim, viu? Gente, ó, corre, porque o balaio aqui já tá para derramar e a nossa hora tá voando. Já são 7h53 e vou tocar para vocês Carlito, Baduí, Taquinho, Marcas do Nosso Amor e também Milionário José Rico, A Pé na Estrada.

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5: Pontualmente 8 horas e o Celso fala com a gente. Bom dia, meu querido.
6: Bom dia, Nara. Do manhã de sábado, do programa da Montanhesa. Aqui é o Celso Lagamar. Roda a moda, bem apaixonado, nós com o Nuno Moreno de Chapeludo. Você apresentou um forró no projeto Conviver hoje com Alan Batista e o Valdemar do Sanfoneiro de Vazante. Aqui no projeto Conviver de Lagamar. Convido toda a região para nós.
5: Pode deixar, meu querido, então aí, ó. Gente, tá todo mundo convidado aí para poder dançar forró no espaço Conviver hoje lá em Lagamar. E o convite está feito, viu, Celso? Bora dançar, que aí a festa é garantida. Beijo para você e para todo mundo aí em Lagamar e região. E um forte abraço também para minha querida ouvinte, a Neuza, que está lá no Serra Dourada. Beijo, minha querida, para você e toda a turma aí. E ela pediu para curtir a música Madrugada é Meu Olhar com Zezé de Camargo e Luciano. E curte agora!

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1: 8:12. 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

0: Pessoal, são 8 horas e 13 minutos e agora eu quero trazer um alerta para vocês sobre o famoso golpe do Pix, que somente ontem aqui em Vazante, segundo meu querido amigo Ronaldo Dias Cardoso, que trabalha lá no Banco do Brasil, houve 3 vítimas, isso mesmo, olha só, 3 vítimas que caíram aí no golpe do Pix. Ele me mandou um áudio aqui para poder encaminhar para vocês o áudio que ele recebeu do gerente pedindo para ter muito cuidado e ficar atento à clonagem, né? Que o pessoal está clonando muito os celulares aí, os números dos celulares de outras pessoas e ligando para pedir Pix. Escutem só.
1: Dia, como vai? Tudo tranquilo, né? É Ronaldo Cardoso, tá vendo? É Mário Cardoso, Ronaldo Cardoso.
0: Isso mesmo.
1: O gerente me ligou ontem, me mandou esse áudio aí, disse que o pessoal tá caindo em golpes, né? E celular clonado, eles clonam o celular e ligam pra você pedindo um Pix, diz que não tem dinheiro na conta e que depois retorna, repassa o dinheiro pra você.
0: Que nada,
1: aí, né? O pessoal tá caindo ontem, parece que caiu aí umas 3

0: quatro pessoas, né, dois, aí você puder fazer o favor de alertar o pessoal para nós aí, tomar cuidado com esse negócio de Pix, né? Se alguém ligar aí, se um parente, um irmão, um primo, tio, pai, mãe, né, pedindo Pix, a pessoa verificar primeiro, antes de fazer, porque é golpe, tá? Beleza? Alô, muito obrigado.
1: Agora vamos ao áudio do gerente, viu, gente? Gerente do Banco do Brasil.
2: Ô, Ronaldo, boa noite. E aí, tudo bem? Ronaldo, tá todo mundo caindo nesse golpe de clonar celular e vazante.
1: Eu não.
2: Se você puder passar na rádio, pedir alguém para divulgar, que tá o caos aí. Eu sei de 3 clientes que receberam a mesma mensagem, pedindo R$980, é o mesmo padrão. 3 clientes, eu sei já de 3 clientes caíram na mesma coisa. E agora eu acabei de receber uma mensagem de um cliente pedindo o mesmo tanto, do mesmo jeito. Cuidado aí, ó. E aviso, pede o pessoal para falar na rádio que tá dando esse golpe toda hora, não mandar dinheiro para ninguém. Pede para mandar um áudio.
0: Bom dia, como vai?
1: Gente, então é o seguinte. Se apareceu aí na sua lista de contato aí alguém te ligando e pedindo dinheiro emprestado, é melhor você de cara falar não, desligar e retornar por ligação para a pessoa, tá? Porque às vezes aparece aí de um parente, de um amigo, né? E a gente nunca sabe, porque tem muita gente à toa desocupada por aí que tira o dia para passar a perna, dar o golpe nos outros, né? Ou seja, o golpe tá aí, cai quem quer, né? Ligou para você, pediu por mensagem, porque eles nem mandam mensagem de voz, né? É só mensagem escrita, de texto. Então, pediu o Pix aí, ó, desconfie, né? Talvez você vire e fale, ah, mas é meu amigo, mandou mensagem para você, liga para a pessoa na mesma hora e fala, fulano, tá precisando, porque aí você vai ter certeza, né? É melhor você falar não do que você ser prejudicado e tomar um prejuízo aí, igual muitos estão tomando. Então, fica a dica e fique esperto, porque o golpe está aí, cai quem quer. Quero aproveitar agora e mandar um forte abraço para toda a turma dos funcionários e funcionárias, que a maioria é mulher, né? Só tem um modesto lá no meio. Não vou citar nome, tá? Lá no CMEI para a Infância, Ana Caixeta, sobre a direção da minha queridíssima amiga Ronildinha aí, esposa do nosso querido Tenente Lima. Obrigada, meu querido. Obrigada para vocês. Obrigada por vocês pela audiência. Meninas, beijo e gratidão pelo carinho de vocês, tá bom? Obrigada a todas. Abraço, beijos carinhosos, porque tenho um carinho muito grande por vocês. Obrigada pelo carinho de todas e qualquer hora eu chego por aí novamente. Beijo para todas. Vou tocar agora lançamento Murilo Huff, Veneno, com participação de Zé Neto e Cristiano, Panda e Gustavo Lima também passam por aqui. Na sequência tem os Barões da Pisadinha com Seu Garçom. 8:17.

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8:32, eu quero mandar um abraço carinhoso para o meu querido amigo Dirinho, que está curtindo a montanhesa, e também para o Nivaldo e a Fatinha, que com certeza também estão ligadinhos lá na fazenda, curtindo Santa Luzia, é isso? Curtindo a gente. Obrigada, Dirinho, aí pelo carinho. E para toda a turma aí, ouvindo a montanhesa. Quero aproveitar também e mandar um forte abraço para o meu querido amigo, famoso Tuti, Wagner Moreira, que está lá na fazenda Barreiro, curtindo também a montanhesa. E também o meu abraço agora vai para nossa querida ouvinte, a Eliana, que está lá no bairro Novo Horizonte, e pediu para ouvir a música Saco de Ouro com Eduardo Costa. Ela está parabenizando pelo programa. Obrigada, minha querida, e dizendo que gosta muito de mim. Obrigada, minha querida. Fico muito feliz em receber esse carinho de vocês. Obrigada de coração. Você vai curtir Saco de Ouro com Eduardo Costa. O Dirim pedir vai curtir Rick Renner, Moleca. E também ainda tem Zenete Cristiano, Matheus Henrique Gabriel, Darli e Darleno e Maurício Eduardo passando por aqui na nossa programação musical.

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0: Faltam 10 minutos para as 9 horas e o meu querido amigo Matheus de Jesus chega na programação. Bom dia, meu amigo, fala comigo.
1: Melei, bom dia, aqui é o Matheus de Jesus. Solta por gentileza para você, filé do Bré. Se oferece especialmente para minha mãe, Andréia, aqui na Fazenda Tamboril.
0: Beijo, Andréia.
1: Essa é uma das músicas que ela mais gosta.
0: Que bom.
1: Aí pode aproveitar também e pode oferecer para o compadre, tem em Carioca, mas para o Matheus Boiadeiro. Pode oferecer também lá pro Fernandão da Mata do Garrote, pra minha Dindinha, pro T-Rez, lá no rancho do Lulu, na beirada do Rio Claro, pro Roberto e pra todo mundo que tá lá. E tá na Montanheza, tá beleza.
0: Obrigada, meu querido. Beijo pra toda a turma aí que você citou, viu? Ótimo sabadão especial pra vocês. E beijo também pra querida amiga aí, a doutora Laura, que com certeza tá aí do seu lado, né? Beijo pra todos vocês aí. Fiquem todos com Deus e beijo pra sua querida mamãe. E o Gilmar Mundim, meu querido amigo, que estava sumido, tá na programação. Bom dia, meu querido.
2: Bom dia, Mari Cardoso. Mari, faz um pix aí pra mim.
0: Você tá vendo?
2: A altura do campeonato que tá, o povo sabe dos golpes, da ladruagem, o povo ainda cai no pix, né? Nessas histórias furadas, ainda nem pra ligar, pra conferir, né? Como o pessoal é humilde demais, gente. Você tá boa, graças a Deus, né?
0: Demais.
2: Que Deus abençoe você sempre. Tá na Montanheza? Tá, beleza. Fica com Deus, bom dia.
0: Gilmar, obrigada, meu querido, pela sua participação. E você acredita, menino, que eu ia te mandar uma mensagem escrita, viu, agora, pedindo aí uns R$980 que eu tô sem na conta, porque o trem tá agarrado, viu, menino? Mas não é caso de rir, mas a gente, assim, né, tenta levar na esportiva, mas é um caso muito sério, né? Gente, tem que ter muito cuidado, porque às vezes é... justamente nesses casos, quando acontecem, é porque a pessoa que mandou a mensagem, né, clonou o número de alguém que é conhecido daquela pessoa, né, e clonou o contato ali, vai aparecer os contatos salvos da pessoa ali. Gente, então toma muito cuidado, né? Às vezes não precisa nem de responder a mensagem, liga de volta para a pessoa, né, pede um áudio de voz, igual eu sou viciada em áudio, viu? Então, assim, você já viu... mandar mensagem de texto, né? Desconfia, vai aparecer talvez ao seu filho e na correria você pega aí, né, na inocência, na intenção de querer ajudar, já faz, não faz isso, viu? Muito cuidado, fica atento porque o golpe tá aí, né, gente? Então vamos ficar atento e tomar muito cuidado com isso daí, porque nada é fácil, né? Principalmente quando a gente passa aí as dificuldades para poder ganhar o seu dinheiro aí, e a gente sempre procura ajudar quando pode, mas tem que tomar cuidado, viu? Fica a dica aí e o alerta do pessoal, né? Porque realmente o pessoal tá caindo mesmo nos golpes, viu? Fica a dica, cuidado e bom dia.

Para você, Gilmar, bom dia, meu querido, para você, obrigada, beijo para toda a turma aí na região aí, Paracatu, em peso aí, curtindo a gente, beijo para você e obrigada pela mensagem. Então agora, 8h55, canta Filé do Brega, amor igual ao teu jamais, para você. E também tem Maik Lian e Pedro Saad e Gustavo, porque como hoje é sábado, a gente merece, sabe o quê? Uma pingaiada da boa.

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1: 9:04.
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São 9h05 e eu quero mandar um abraço bem especial para minha querida amiga e vizinha, a Marieta, que está colhendo mais uma flor no jardim da vida. Minha querida, parabéns para você, que Deus te abençoe grandemente, tá bom? E tem gente, uma turma aí de peso, mandando abraço para você e te parabenizando pelo seu aniversário. Eles estão lá na Chácara Canaã e te desejando um feliz aniversário. Oferece toda a programação aqui da Montanhesa, especialmente dedicada para você. São os votos de felicidade com muitos anos de vida e muita saúde dos seus filhos, netos e bisnetos, que são Ana Maria, Cristina, Marlene, Reginaldo, Ronaldo, Rodrigo, Renato, comadre Vanessa, Maria, Júlia, Alain, Daniel, Jasmin, Caroline, Maiara, Maíra, Rodrigo, Carlinhos, Mariana, Diego, Simone, Cailane, Vanessa, Florencio e Salvador Neto. Eles estão te oferecendo a música A Hora é Agora com Jorge Mateus. Beijo para você, minha querida, e muitos anos de vida com muita saúde, alegria e felicidade. E esse bloco musical está repleto de muita música boa para vocês.

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9h30, eu quero mandar um abraço carinhoso para o Edson Marins, juntamente com toda a sua família que está curtindo a nossa programação. Para a Sônia Maria, nossa ouvinte também, que está curtindo o Sabadão Especial da Montanhesa. E também a Eliana Godinho oferece para o seu patrão,

0: querido seu José Manuel, lá da Casa Botafogo, que também está fazendo aniversário no dia de hoje. São os votos de Eliana, Milene, Sandra, Marilene, Marília e Alessandra, as quais lhe desejam, seu Manuel, um feliz e abençoado aniversário com muita alegria e saúde em abundância. Feliz aniversário para o senhor, viu? Que Deus o abençoe imensamente e também toda a sua família e toda a sua equipe aí da Casa Botafogo. O Ricardo Alisson também oferece toda a programação e deseja um feliz aniversário para sua irmã, que está comemorando mais um dia de vida hoje. Ele deseja muita felicidade e pede para que Deus a abençoe sempre nos seus caminhos. Ele só não falou o nome da irmã aqui. Deixa eu ver se aparece. Não aparece o nome da irmã. Qualquer coisa, Ricardo, você manda o nome da irmã para cá para a gente, por favor, viu? Manda um forte abraço também para Soraya, nossa querida ouvinte amiga aqui da Montanhesa, que está curtindo a gente lá no Lava Jato União, grudadinha aqui conosco. E o nosso querido ouvinte, o Amir Rodrigues, fala com a gente agora. Bom dia, meu querido, fala comigo.
1: Bom dia, Mara Cardoso, tudo bem?
0: Tudo
1: Aqui é o
0: ótimo.
1: Mirim que está falando. Estamos aqui na Fazenda Madeira. Eu, meu sobrinho Juninho, meu irmão Valdir Perninha, mais popular polaco, meu amigo Bibola. Manda a música para nós aí de André Andrade,
0: Qual?
1: Cabelinho. Vou
0: Beleza.
1: oferecer também para o José Donizete, minha irmã Leci, meu sobrinho Ender, lá no assentamento Marcel da Guia. Tá na montanhesa? Tá, beleza.
0: Obrigada, meu querido, pela sua participação. Então, chega agora André Andrade com Cabelinho e também vou oferecer a música Cordão de Ouro para o nosso querido ouvinte, o Edilomar, lá na fazenda Morro Agudo, que está curtindo a programação desde as 5 horas da manhã. Obrigada, Edilomar, pela sua audiência e preferência.

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0: 9:43.
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9h45 e um forte abraço agora vai para o nosso querido ouvinte, o Ronan da Costa, que está ligadinho.

0: Beleza, tá uma beleza. Ó, gatinha, sua programação está ótima. Continua assim.
1: Obrigada.
0: Um abraço. Ronanda Jardim Muniz deseja um bom final de semana para todo mundo e para você. Um abraço.
1: Outro, meu querido, obrigada pela sua participação e obrigada pelo carinho de sempre. Beijo para toda a turma aí ligadinho conosco. E agora o meu queridíssimo amigo também, o Miguel Claudino, vai falar conosco. Bom dia, meu amigo.
2: Bom dia, meu amigo marcador. Bem, aqui é o Miguel. Manda uma música aí pra nós aqui. Começa a tomar as pingas agora, viu?
1: Ô, Trembão.
2: Chega no seu programa. Tá no montanheiro, tá dureiro.
1: Obrigada, meu querido, pelo carinho. Então já deixa umas aí no jeito que... E manda a localização, que eu só preciso de 10 minutos, viu? Obrigada pelo carinho, meu amigo, e pela sua participação. E tem uma gata agora toda maravilhosa para falar conosco. Bom dia, Bela Cortes. Fala comigo, minha amiga. Como é que você tá, minha querida?
3: Bom dia, minha amiga Marilei, que é a Isabela, lá da Jair Alves. Tudo bem?
1: Tudo ótimo.
3: Tô te mandando um bom dia aí para dizer que tô te ouvindo aqui hoje, aqui na Fazenda, viu? Ótimo programa, parabéns. E te pedi uma música aí para minha família que tá aqui. Manda aí uma música boa pra nós e dedicar toda a programação também. Um abraço.
1: Ô, minha querida, que felicidade saber que você tá me ouvindo, viu? Beijo pra você, obrigada pelo carinho. E também por toda a sua equipe que me recebe tão bem todas as vezes que eu vou visitar vocês aí no CMEI. Jairo Alves, beijo pra você, pra toda a turma e também especial pra você e toda a sua família. Tá bom, minha querida? Vou tocar pra vocês, então. Tem pedido aqui da música Pitoco, do Teodoro e Sampaio. E vou colocar também Fátima Leão, Pão de Queijo, a pedido do nosso ouvinte, o Ronan da Costa. E o Pitoco, quem pediu foi o Renato. Bom dia, Renato. Fala comigo, meu querido.
4: Bom dia, Mário Cardoso. Quem fala é o Aredes. Aqui na casa do motor, jogo Renato. Manda pra nós aí o Pitoco, Teodoro Sampaio, pra nós. Nós estamos aqui na casa do motor ouvindo aqui, Fred Pagir, Lei, o Renato, que é vulgo motor, o Parrochona aqui.
1: Beijo, Rochona.
4: E o William. Manda pra nós aí o cachorro Pitoco, Teodoro Sampaio. Alô, Mário Cardoso aqui, falou, Aredes. Não, e...
1: Falou, meu querido, obrigada.
4: E também te ofereço aí, manda aí pra nós aí pro Júnior Cavaco, lá no Indaiá. E manda pro Júnior, manda pro Elzo ali na Vila Verde. Manda aí pro Marcelo 29, não tá valendo quase nada. Vem pra esse povo aí pra nós aí. Beleza, manda aí o cachorro Pitoco.
1: Pode deixar, meu querido, suas mensagens que você está recebendo, está saindo por aqui também. Obrigada pela participação de todos vocês, que a minha participação de hoje na programação da Montanhesa está chegando ao fim. Agradecendo a todos pela audiência, pela preferência, espero de coração que todos vocês tenham gostado, porque a sua satisfação é a minha, é a nossa dedicação, a nossa... A gente faz com todo carinho, né? É o nosso esforço. Então, beijo para todos vocês. Chega na sequência Padre Reginaldo Manzotti. Logo depois tem a nossa querida Célia Lopes para comunicar com vocês. Quero mandar um abraço para minha mãe que está me ouvindo. A Alice lá na oficina do Tatinho e todos aqueles que ainda tem uma turma aqui que infelizmente não deu para eu atender a todos porque o balaio encheu e o tempo venceu. Beijo para todos vocês e até a próxima, se Deus quiser. Beijo, tchau, tchau. Beijo, Vanderlei Cheiroso, que chegou em cima dos 45 do segundo tempo. E também para o João Ailton, lá o famoso porrete. Não vai dar para eu colocar o áudio de vocês, mas o abraço e o beijo tá dado. Até a próxima, se Deus quiser. Tchau, tchau.

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Louvado seja nosso Senhor Jesus Cristo. Sacristão, toca a corneta, toque os carrilhões. Hoje, é hoje, o dia hoje e amanhã das 24 horas na presença do Senhor. Toca os carrilhões, sacristão, porque nós vamos celebrar as 24 horas na presença do Senhor, celebrando. Um dia na presença do Senhor é como mil anos. Este é o intuito, querido povo de Deus. Portanto, se programa a partir de hoje às 19 horas até amanhã. 24 horas na presença do Senhor. E nós estamos em pleno nono dia da novena do Sagrado Coração de Jesus. Sagrado Coração de Jesus, tende piedade de nós. E hoje também é dia de Nossa Senhora do Perpétuo Socorro. Tudo isso aqui no Experiência de Deus. Eu repito, é hoje e amanhã, 24 horas na presença do Senhor. Sagrado Coração de Jesus, nono dia e dia de Nossa Senhora do Perpétuo Socorro. Quero saudar a todos a partir da Rádio Evangelizar, de onde tudo começa. As rádios irmãs, cujos nomes cito neste momento. Rádio Montanhês FM, 93,5. Sim, é nesse espírito, o povo alegre, as caravanas que já estão chegando, as que vão chegar, o povo que passará a noite em oração. Você que me acompanha pela TV Evangelizar, está vendo imagens dos anos anteriores, às 24 horas na presença do Senhor. TV Evangelizar, sinal digital em todo o país, em várias cidades, canal aberto, pelo YouTube, Padre Manzotti Oficial. Você também vai poder acompanhar às 24 horas pelo YouTube, Padre Manzotti Oficial. Isso mesmo, nós vamos transmitir todas as 24 horas de oração e pelo aplicativo da Associação Evangelizar é Preciso e todas as plataformas digitais. Isso, uma igreja renovada, povo santo reunido. Ânimo, gente, coragem, é um dia da graça. Muitas bênçãos serão derramadas, muitas bênçãos serão dispensadas, porque 24 horas na presença do Senhor, um dia na presença do Senhor, vale mais do que mil anos. Faz chover sobre nós, água viva, Senhor. Derrama teu amor aqui, Senhor. Pelas ondas do rádio, pelas imagens da TV. Em nome do Pai, do Filho e do Espírito Santo. Amém. Naquele tempo, quando Jesus entrou em Cafarnaum, um oficial romano aproximou-se dele e disse, suplicando: Senhor, o meu empregado está de cama lá em casa, sofrendo terrivelmente com uma paralisia. Jesus respondeu: vou curá-lo. Um alto funcionário, um oficial romano, disse: Senhor, meu empregado está de cama, lá em casa, sofrendo terrivelmente com uma

0: paralisia. Você tem alguém doente em casa? Terrivelmente doente e está de cama? Seja paralisia, seja uma idade avançada e doente, seja pelo câncer, uma ferida que não sara, o que você tem dentro da sua casa? Tem alguma outra enfermidade que não seja física? Pode ser ela afetiva, espiritual? Jesus disse e diz: vou curá-lo. O oficial romano disse: Senhor, eu não sou digno de que entres em minha casa. Dize uma só palavra e meu empregado ficará curado. Pois eu também sou subordinado e tenho soldados sob as minhas ordens. Eu digo a um, vai, ele vai. Diz outro, vem, ele vem. Eu digo a um escravo, faz isso, ele faz. Quando ouviu isso, Jesus ficou admirado e disse aos que o seguiam: em verdade eu vos digo, nunca encontrei em Israel alguém que tivesse tanta fé. Eu vos digo, muitos virão do Oriente e do Ocidente e se sentarão à mesa do Reino dos Céus junto com Abraão, Isaque e Jacó. Enquanto os herdeiros do Reino dos Céus serão jogados fora nas trevas, onde haverá choro e ranger de dentes. E Jesus disse ao oficial: vai, seja feito como tu creste. E naquela mesma hora o empregado ficou curado. Filhos amados, hoje ainda é o nono dia do Sagrado Coração de Jesus. Fechando este mês, o mês de junho inteiro que nós proclamamos ser do Sagrado Coração de Jesus. Eu repito, ainda é o nono dia. Então se coloque diante do Senhor, faça como esse oficial romano e diga: Senhor, na minha casa tem alguém que está enfermo, gravemente enfermo, cure-o. E o Senhor, se encontrar fé em nosso coração, irá dizer: vai, seja feito conforme você crê. Senhor, hoje que vamos celebrar as 24 horas em oração, atende a nossa prece. Eu digo para você, a melhor forma de que sua intenção chegue nas 24 horas, tem várias formas, é ligar 0800 410 6060, fale com os nossos atendentes, nossas moças, rapazes, que vão acolher sua intenção e levarão até a missa de abertura e ficará no altar do Senhor às 24 horas. Você pode fazê-lo pelo 41-3221-6060, manda um WhatsApp: esta é minha intenção para as 24 horas. E hoje, ainda mais, por intercessão de Nossa Senhora do Perpétuo Socorro, Nossa Senhora do Perpétuo Socorro, intercede por nós. Leve até o teu Filho Jesus as nossas preces, as nossas súplicas. Senhor, nós queremos estar na tua presença. Nós queremos estar rezando, clamando, intercedendo. Eu já coloco como intenção todas as caravanas, os motoristas que vão conduzir os ônibus, as vans, as pessoas que virão para o santuário para as 24 horas, na ida e na volta, todos aqueles que vão pregar, padres, leigos, missionários da obra Evangelizar é Preciso, religiosos, religiosas. Senhor, que os frutos sejam abundantes, que os frutos sejam imensos. Amado povo de Deus, nós só começamos. Eu vou para o intervalo e eu volto já. Volte comigo.
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2: 10 e 10.

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Filhos queridos, eu retorno falando para que suas intenções cheguem com certeza nas 24 horas de oração que começa hoje às 19 horas. Ligue 0800 410 6060. Mande um WhatsApp 41 3221 6060. Então hoje, fique atento pela TV Evangelizar, pelo aplicativo, pelo YouTube Padre Manzotti. Inicio hoje com a missa às 19 horas, missa de abertura, estarei presidindo. Você sabe a programação. Depois da missa, segue pregações, adoração ao Santíssimo Sacramento, missa meia-noite, também presido, depois adoração, missa Santíssimo Sacramento, às 6 horas da manhã, depois às 8 horas para todo o Brasil, 9 horas, adoração, missa, 11 horas, adoração, missa, à tarde nós teremos o Terço das Santas Chagas, adoração ao Santíssimo Sacramento, e encerramento com a missa às 18 horas. Tudo isso, meus irmãos, várias missas, repito, hoje às 19 horas, meia-noite, 6 horas, pela TV às 8, no santuário às 9, às 11, às 18, todo intercalado com pregações e adoração ao Santíssimo Sacramento, pela TV Evangelizar, pela Parabólica Digital, pelo aplicativo da obra Evangelizar.

0: YouTube Padre Manzotti. Não perca as 24 horas deste ano. Não perca, não perca. Muitas graças Deus reserva para nós, ainda mais por intercessão de Nossa Senhora do Perpétuo Socorro. Escute esse testemunho, por favor.
1: Meu nome é Terezinha da Conceição Lima.

0: helicóptero, chegando no hospital, fizeram tomografia, todo tipo de exame. Graças à Santa Chagra, não quebrou
1: Louvado
0: nada.
1: seja
0: Não teve
1: Deus.
0: nada grave, nada na cabeça. Apenas teve
1: Santa
0: uns cortes
1: Chagas de
0: profundos,
1: Jesus.
0: que aí teve que ficar lá no hospital em observação.
1: Sim.
0: Mas graças a Deus está em casa, sentindo bem. Não tem nada grave. Eu estou
1: Louvado
0: agradecendo
1: seja
0: a
1: Deus.
0: Santa Chaga, ao anjo da guarda dele que
1: Amém.
0: guardou e protegeu ele. Obrigado, Santa Chaga.
1: Amém. Graça recebida, graça testemunhada. Toca o sino, sacristão. A Terezinha de algum lugar do Brasil. Aline, bom dia. Que a paz de Jesus esteja com você, Aline.
2: Bom dia, padre. Tudo bem?
1: Deus
2: Com a bênção.
1: abençoe. Você fala de
2: Amém.
1: onde?
2: Padre, eu sou aqui de Limeira.
1: Limeira, meu abraço a Limeira, com grande prazer. Como que você me acompanha em Limeira, São Paulo?
2: Eu acompanho pelo aplicativo.
1: Tá certo. Diga lá, minha filha.
2: Ô, padre, eu queria uma oração pro meu filho Miguel. O
1: Tá.
2: ano passado a gente descobriu que ele tem lúpus, né?
1: Tá.
2: E ele tem epilepsia também, graças a Deus está controlada. Mas a tempestade vem, né? Vem um
1: Sim.
2: pouquinho, mas tem que curar, assim, para a gente entender, aprender, né?
1: Verdade.
2: O que é verdadeiro lúpus, né?
1: Entendi.
2: Tem, ele dá muito em mulheres, né? Mas infelizmente meu filho tem essa doença que é autoimune, né?
1: Certo.
2: E não é fácil, cada dia é uma luta.
1: Eu
2: E você
1: imagino.
2: não sabe se está bem, como está, se tem um desânimo. E aí a gente baqueia também tudo junto, né? E não é fácil, meu menino tem 12 anos.
1: Entendi.
2: E
1: E
2: é difícil, né?
1: como que ele lida? Você falou que não é fácil para você. E ele, como é que ele lida com esse
2: O
1: lupus?
2: padre, ele está em tratamento de medicação, né? Então, para ele, como ele toma remédio para epilepsia, então para ele é normal. Ele
1: Entendi.
2: sabe que ele tem uma doença.
1: Certo.
2: Ele sabe.
1: Mas
2: Só que
1: qual?
2: assim,
1: Pode falar.
2: essa doença, ele sabe que ele tem um tratamento, não tem cura. Então a gente deixou bem claro para ele desde o início que ele tem um tratamento. Cura, ele
1: Entendi.
2: não tem cura, mas se
1: Mas é
2: Deus quiser, ele vai
1: possível.
2: ser curado.
1: E é possível conviver com isso. Que bom que ele está tranquilo e que você
2: Sim. Sim.
1: esteja tranquila para poder ajudá-lo a conviver com isso, não é verdade, Aline?
2: Sim, às vezes, padre, a gente baqueia tanto, a gente chora depois quando a gente passa. É um desespero muito grande, que a gente não quer que ele passe por tudo isso na cidade, para mim estar no lugar dele, eu passaria com ele. Mas é difícil, porque quando ele fez uma cirurgia com 8 meses do rim, que ele teve que fazer a correção do rim, né? Não foi tão difícil como lidar agora, depois de 12 anos, a gente descobrir que ele tem essa doença de autoimune. Então, é
1: Certo.
2: muita medicação. Semana passada a gente teve que correr com ele na medical de novo para fazer
1: Entendi.
2: alguns exames, porque ele estava com infecção de urina.
1: É
2: E é bem
1: Miguel.
2: complicado,
1: É o
2: né?
1: Miguel o nome dele, né?
2: Miguel Gordinho de Carvalho.
1: Você pode ter certeza, levarei no altar do Senhor nas 24 horas de oração. E Aline, você sabe que a medicina ela está progredindo muito. E eu não estou dizendo isso só para te confortar momentaneamente. Mesmo sobre a questão do lupus, a medicina está se desenvolvendo muito. E não vai demorar muito que eles vão encontrar um remédio, uma vacina que possa a pessoa conviver melhor com isso. Não pense assim. É o fim. Não
2: Ah,
1: super.
2: não, padre. Oh, assim, eu não penso que é o fim, mas graças a Deus, de verdade, igual que eu sempre digo para todo mundo, graças a Deus que eu tenho o Miguel da forma que ele é. E
1: Certo.
2: agradeço muito, de verdade, de
1: Isto.
2: todos os detalhinhos que ele é. Não me arrependo, assim, de jeito nenhum
1: Entendi.
2: de não ter ele. Eu preferia ter 1000 vezes ele do jeito que ele é,
1: Tá bom.
2: sabe? E eu queria oração também, padre. Se o padre puder colocar o nome do meu marido, Douglas de Souza Carvalho.
1: Tá.
2: Ele também tem um link branco, sabe? E tá um pouco difícil também, que nasce umas pelotas no corpo dele,
1: Tá bom.
2: de água, assim, sabe? É bem complicado.
1: Anotei aqui o
2: E
1: Miguel
2: deixar o
1: e
2: nome
1: o
2: do
1: Douglas. Quem mais?
2: o meu filho Wesley Gustavo.
1: Tá.
2: E queria deixar também o nome de uma amiga minha, Solange, e a família dela.

0: Tá certo.
1: E, padre, é, um mês, é aqui em julho, eu vou me casar.
0: Opa, sério?
1: Depois de 20 anos, padre.
0: Que notícia maravilhosa. Vocês vivem juntos há 20 anos.
1: 20 anos, padre.
0: E em julho, que dia de julho?
1: Dia 25.
0: Deus
1: no
0: seja.
1: Dia de aniversário do meu marido, você acredita?
0: Oh, coisa boa. Isso é uma notícia maravilhosa. Assim vocês vão poder comungar, vão poder participar inteiramente da missa. Não que não pudesse antes, mas podem comungar. Que coisa boa. E mais do que isso também, é que mostra uma estabilidade na vida matrimonial de vocês. Louvado seja Deus. Que notícia maravilhosa. Parabéns, Aline.
1: Obrigada, viu, padre? Ô, padre.
0: Oi.
1: Deixa eu te perguntar uma coisa, meu filho. É, será que você poderia me presentear com uma Bíblia?
0: Claro, filha. Vou te dar como presente de casamento. Tá bom?
1: Legal, padre.
0: Então,
1: obrigada, viu?
0: Fique na linha que eles vão pegar o seu nome e eu vou mandar para você uma Bíblia. Não vou fazer dedicatória, porque Bíblia a gente não faz dedicatória. Mas lhe dou com muito carinho como obra evangelizar, como um presente de casamento seu e do Douglas. Olha aí, gente, Aline de Limeira, São Paulo, Rádio Magnífica FM e a Diocese Vacante. Meu grande abraço a todos aí. Filhos e filhas, hoje 24 horas na presença do Senhor. Então, que tal você hoje, à noite, não marque nada, pelo contrário, esteja em casa, com a televisão ligada, no YouTube, fazendo as 24 horas, amanhã o dia todo estaremos em oração. Gente, todos os anos, é graça sobre graça, bênção sobre bênção, testemunhos são dados imensos, de graças recebidas nas 24 horas na presença do Senhor. Eu vou para o intervalo, eu volto já, volto com a leitura orante, volte comigo.
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0: Filhos queridos, nós vamos para a leitura orante, mas antes quero falar que nós estamos no mês de junho, terceira etapa da campanha extra de Jesus das Santas Chagas. 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E agora, nós vamos para a leitura orante. Mas antes, povo de Deus, não esqueça, mande as suas intenções para as 24 horas. Combinado? Bíblia aberta, cartilha de oração.
1: Bem-vindo à palavra de Deus.
0: Lá vem vindo a palavra de Deus. Primeiro Coríntios, capítulo 5, versículo 1. Primeiro Coríntios.

Qualidade sexual tão grande que nem mesmo os pagãos seriam capazes de praticar. Nossa, o que será? Fiquei sabendo que certo homem está tendo relações com a própria madrasta. Eita! Fiquei sabendo que um certo homem está tendo relações com a própria madrasta, versículo 2. Como é que vocês podem estar tão orgulhosos? Pelo contrário, vocês deviam ficar muito tristes e expulsar do meio de vocês quem faz estas coisas. Veja, Paulo é um homem extremamente misericordioso, mas jamais conivente com o pecado. Então, como agir neste caso, quando é notório e público? Vocês não deveriam estar orgulhosos. Ao contrário, vocês deveriam estar tristes e expulsar do meio de vocês quem está fazendo essas coisas. Imagina se Paulo vivesse hoje, olhando para as nossas comunidades. Hã? Pensa nisso. Versículo 3:4. Quanto a mim, ainda que não esteja presente aí pessoalmente, estou com vocês em espírito. E agindo como se eu estivesse ali, já julguei. Olha aí, olha a coragem de Paulo. Já julguei, pela autoridade de nosso Senhor Jesus Cristo. O homem que está fazendo esta coisa horrível, quando vocês se reunirem, estarei com vocês em espírito. Então, pelo poder de nosso Senhor Jesus Cristo, que estará presente conosco, entreguem esse homem a Satanás, para que o seu corpo seja destruído, mas seu espírito seja salvo no dia do Senhor. Padre, Paulo não foi por demais severo? Jesus nunca foi conivente com o pecado. Sempre tentou salvar o pecador. Mas aqui parece-me que era algo cristalizado. A comunidade já tinha chamado a atenção. Não é justo que você fique com a sua madrasta. Não te faz lembrar João Batista, que disse a Herodes: não está certo você ficar com a sua cunhada. Sim, aconteceu isso. Qual foi o preço de João Batista? Teve o pescoço, a cabeça cortada e apresentada numa bandeja de prata. Então, ser cristão não é só conivente com o erro. Existem realidades que bradam aos céus. É preciso conversão. A misericórdia não é para permanecer no erro. A misericórdia é para que a pessoa se converta. Entenda bem. Eu pergunto, e hoje? Os escândalos de hoje. Sim, escândalos. São Tomás de Aquino vai dizer que um dos pontos que pode ferir a fé é o escândalo na comunidade. Versículo 6. Não está certo que vocês estejam orgulhosos. Vocês conhecem aquele ditado: um pouco de fermento fermenta toda a massa. Joga fora este velho fermento do pecado para ficarem completamente puros. Qual seria o nosso fermento do pecado que precisaríamos jogar fora? Pensemos nas comunidades, nas nossas paróquias. Fuxico, mentira, vanglória. Que mais? Apego aos bens materiais, indiferença com os mais necessitados. Mas e agora pense, tá bom,

0: Eu dei nome aos bois, mas na minha vida e na tua vida, qual é este fermento velho que eu preciso jogar fora? Que você precisa jogar fora? Senhor, Paulo está falando de uma realidade de Corinto, mas eu também carrego fermento velho. E este fermento velho pode levedar, fazer crescer o mal em mim. Dai-me, Senhor, consciência do que é este fermento velho em minha vida. Ajude-me a tirar esse fermento velho e chegar à cura. Paulo continua. Aí vocês serão como massa nova e sem fermento, como vocês de fato já são. Senhor, iluminai-me. Qual é o fermento velho que eu preciso tirar da minha vida? O que eu preciso extirpar? Esta foi a leitura orante de hoje. 1 Coríntios capítulo 5, do versículo 1 ao versículo 7. Eu volto já.
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0: volto na alegria de dizer que nós estamos nas 24 horas na presença do Senhor. Sim, povo de Deus, quero contagiá-lo para esta noite. Olha, e tudo começou porque uma vez eu li num texto, um salmo, já vou dizer o salmo depois. Um dia na presença do Senhor vale mais do que 1000 anos. E você vai pensar assim, mas padre, por que passar uma noite, um dia todo na presença de Deus? Deus não precisa disso. Eu já respondo, sim, Deus não precisa disso. Eu preciso, você precisa. E, gente, antes da pandemia, e eu lembro que fui em muitos velórios, que a gente passava a noite acordado. Sim, depois da pandemia mudou um pouco. Não só na pandemia, mas depois. Agora eles retêm o corpo e ficam horas. Parece que entrou no comum da história. Mas antes, passava-se a noite inteira em vigília aguardando. E como é difícil. Nossa, você fica ali, dorme, não dorme. Mas foi exatamente isso, 24 horas na presença do Senhor. Por isso, em casa, se programe. Hoje, a partir das 19 horas, TV Evangelizar, Rádio Evangelizar, YouTube Padre Manzotti, missa 19 horas, missa meia-noite, missa 6 da manhã, 8, 9, 11, 18, encerramento com a coroação da imagem do Sagrado Coração de Jesus. Não perca, TV Evangelizar, canal aberto, parabólica digital todo o Brasil e pelo YouTube Padre Manzotti. Salmo 84 diz: um dia na presença do Senhor vale mais do que 1000 anos. Eu já vou atender Bartolina, que a paz de Jesus esteja com você, Bartolina.
1: Louvado seja nosso Senhor Jesus Cristo, a sua bênção, Padre.
0: Para sempre seja louvado, Deus abençoe. Você fala de onde, querida?
1: Eu falo de Mato Grosso, Várzea Grande, Cristo Rei.
0: Meu abraço a Várzea Grande, Cristo Rei, Mato Grosso. Pois não, filha?
1: Eu participo da Rádio Difusora Bom Jesus de Cuiabá.
0: Ah, é verdade, você me acompanha. Meu abraço pela Rádio Difusora Bom Jesus. Vamos lá.
1: Eu participava também da missa na TV, mas não consigo hoje pegar mais. Não sei qual que é o canal que pega a missa ao vivo na TV aqui em Cuiabá.
0: Você tem parabólica digital, filha?
1: Não tenho.
0: Ah, eu
1: é TV aberta.
0: TV aberta. Ainda não temos em Cuiabá, em Várzea Grande. Diga lá, Bartolina.
1: Ô, padre Reginaldo, em primeiro lugar, eu quero agradecer muito a vida que o senhor leva muitas pessoas a conhecer quanto Deus é grande, Deus é maravilhoso na nossa vida.
0: Louvado seja Deus para ele.
1: Para ele. Eu acompanho o senhor desde o começo que eu conheci este programa, nunca eu me abandonei. Eu faço o texto da Santa Chaga, eu assisto a novena das 9 às 10.
0: Certo.
1: Jesus Eucarístico na quinta-feira à noite, mas hoje também perdi esse horário, anunciando qual que está. Mas sinto muito, mas fico pedindo a Deus.
0: Certo.
1: Em primeiro lugar, sou associada também.
0: Muito obrigado por ser associada, filha. É muito importante para nós.
1: E também eu já assinei no livro Ouro, já fiz a minha participação.
0: Olha aí, que bom, querida. Muito obrigado. Nós estamos na última etapa do pagamento. Muito obrigado por ter aderido ao livro Ouro.
1: Eu gostaria de poder mais uma vez, mas a minha situação é outra bem diferente, padre. Agora eu vou expor para o senhor o que acontece comigo.
0: O que está acontecendo?
1: Eu perdi a minha mãe em 2005, 16 anos, cuidando dela. Aí veio meu filho, que foi assaltado na Canção Nova, ficou 10 anos na cadeira de roda e eu fiquei cuidando dele de 2010 até 2020. Em 2020, ele faleceu no dia de Corpus Christi. No dia 12, dia de Santo Antônio, morreu o pai dele.
0: Meu Deus, quanta perda.
1: O pai no outro dia. Quando foi agora em 2024, eu perdi meu irmão com câncer. Agora em 2025, eu perdi meu esposo. Ontem fez 1 ano. Então a minha trajetória de vida são assim. E agora estou lutando com a perca da visão da minha filha.
0: Entendi.
1: Mais uma cruz que o senhor está colocando, porque se ele está colocando, ele sabe que eu tenho condição de cuidar.
0: É verdade.
1: E eu agradeço muito por essa situação.

0: mas eu quero pedir para o senhor uma coisa, eu quero pedir um terço da Santa Chaga para mim.
1: Mas não tenha dúvida que vou enviar, filha.
0: Aham, e todos os boletos que o senhor manda, tanto do extra como do outro, eu vou, inclusive estou com dois aqui, quatro para me pagar para o senhor.
1: Tá certo, a obra agradece a sua doação, feita com generosidade. E a senhora me lembra aquela mulher que entrou no templo, aquela viúva que deu daquilo que lhe fazia falta. Deu.

0: família, da perto, me perdi outro lado.
1: Meu Deus, vamos pedir e por também, intercessão de Santa Luzia.
0: Sim, e também eu queria só fazer uma pergunta para o senhor.
1: Pois não.
0: Eu tenho tanta assim, paixão pela Santa Chaga que eu gostaria de ter uma capelinha da Santa Chaga para me visitar os doentes no hospital e fazer o terço com eles. Será que eu poderia ter essa condição de merecer essa capelinha, padre?
1: Claro que sim, minha querida. E eu vou dizer uma coisa para a senhora. Às vezes tem pessoas que chegam e dizem assim, ó, padre, estou dando um dinheirinho para o senhor, quando alguém precisar de uma capelinha, o senhor dê. Então, eu, recentemente, uma pessoa me entregou um envelopinho, então eu vou mandar gratuitamente para a senhora entendeu?
0: Entendi. Eu vou uma vez por semana, eu vou visitar nos hospitais de doentes, que lá estão esperando a visita de Jesus da Santa Chaga com a gota do sangue dele para curar os enfermos que estão lá sofrendo e sem às vezes ter ninguém por olhar, por rezar e por cuidar. Então eu quero ter essa obrigação, eu quero ter esse compromisso com Jesus de Santa Chaga.
1: Eu estou arrepiado aqui, filha. Estou arrepiado com o seu testemunho de vida, a sua luta com tudo que a senhora já perdeu. Mas ainda com a filha nesse estado e dizendo obrigado, Senhor, eu aceito, eu vou carregar a cruz e agora pedindo uma capelinha. Filha, eu vou mandar o terço com muito carinho, estou até embargado na voz porque alma como da senhora é difícil de encontrar, viu? É uma
0: ainda
1: alma...
0: Ainda mais um, eu vou dizer mais uma coisa para o senhor. Eu tive um prejuízo sem merecer de uma pessoa que me passou perna com mais de 60 mil reais que ainda estou pagando. E daí perdi, com tudo isso, eu perdi a pensão do meu esposo, do meu filho, mas para mim não teve medida, nem teve sacrifício para me ajudar na terra prometida, porque eu sei que ali vai ter muita graça, vai ser muito milagre, vai ser muito prodígio para o mundo inteiro.
1: Meu Deus. Sem palavras, filha. Sem palavras. Fica com Deus, por favor. E ó, e a chama.
0: Olha, eu quero que ore pelos meus processos. Eu estou com meus processos. Isso aí que eu já ia esquecendo de falar. Eu estou com vários processos para me receber, padre. E assim que resolver esses processos, mais um compromisso eu faço com o senhor.
1: Tá bom.
0: Na construção da casa de Jesus e da Santa Chaga.
1: Filha, eu estou vendo aqui, ó, no livro Ouro, Bartolina Oliveira de Melo, de Várzea Grande. Reginaldo Joaquim Oliveira, Rosanil, Melo Ferreira, Adriana, em memória, Ronaldo Oliveira, tá aqui, ó. E pelos processos que estão na justiça para que sejam resolvidos logo. Tá aqui a sua doação, filha. O Brasil inteiro, o mundo inteiro tá vendo a sua doação. Olha, eu tô emocionadíssimo com a senhora. Então, fique na linha... que eu me comprometo pessoalmente de mandar a capelinha para a senhora e mandar o terço das Santas Chagas para a senhora.
0: Eu agradeço
1: Amém.
0: Muito a minha oração sempre pelo senhor, para que o senhor
1: Obrigado.
0: Tenha luz, tenha força, que o Espírito Santo vai te iluminando para o senhor cada vez mais salvar a alma das pessoas que estão necessitadas pela oração. Pela
1: eu
0: cura,
1: aceito
0: pelo
1: as suas orações e acolho a sua bênção. Deus abençoe. Gente, que raridade encontrar pessoas como ela, né? Dona Bartolina, de Várzea Grande, Mato Grosso, Rádio Bom Jesus FM, Padre Renan da Cunha. Eu volto já, volte comigo.
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3: 10h50. 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

retornamos com as imagens das 24 horas na presença do Senhor dos anos anteriores. Então hoje, não esquece, a partir das 19 horas, a noite inteira, missa às meia-noite, às 6 da manhã, às 8, às 9, às 11, às 18, terminando com a coroação da imagem de Jesus no seu Sagrado Coração. Hoje, aniversário da Rádio Millennium FM de Pompeia, São Paulo, TV Irmã, Uma TV Lins, São Paulo. Amanhã, aniversário, Cidade FM, Alto Paraná, Paraná, Guama FM, São Miguel do Guamá, Pará, Liberdade FM, Itarema, Ceará, Regional FM, Milhã, Ceará, Netlin, Linhares, Espírito Santo, Max 90, Araçatuba, São Paulo, Noroeste, João Pinheiro, Minas Gerais. Filhos queridos, filhas amadas, quero lembrar também que é com grande alegria, dia 18 de julho, eu estarei em Guarapuava, 60 anos da Diocese de Guarapuava. Que dia, padre? 18 de julho. Guarapuava, 60 anos da Diocese de Guarapuava, no Centro de Eventos da Cidade dos Lagos. Centro de Evento da Cidade dos Lagos, às 17 horas, Santa Missa, presidida por Dom Hamilton Manuel da Silva, Bispo Diocesano. E depois, às 18h30, show de evangelização com a música. Isso mesmo, dia 18 de julho, organize caravanas. Eu dizia que hoje é dia, e é mesmo, de Nossa Senhora do Perpétuo Socorro. Nossa Senhora do Perpétuo Socorro é um título que os cristãos deram a Maria em homenagem e agradecimento à sua atenção constante e perpétua para com a humanidade. Em contraste, em constante aflição e apuros, Perpétuo Socorro quer dizer socorro eterno, socorro sempre, socorro constante, a cada instante, em todo momento.

0: que necessitamos. Nossa Senhora do Perpétuo Socorro é essa intercessão amorosa de Maria. O ícone de Nossa Senhora do Perpétuo Socorro é muito mais, muito, muito mais do que uma bela pintura. É um quadro que revela um pedaço do céu. Leva o observador à oração. O ícone de Nossa Senhora do Perpétuo Socorro é, sem dúvida, um olhar da mãe sobre nós, mas nos braços tendo o menino Jesus, dois arcanjos. A aparição do arcanjo com uma lança, a esponja com vinagre e a cruz, que foram mostradas ao menino, instrumentos da paixão, leva o menino assustado a correr nos braços da mãe e, devido ao movimento brusco, desamarra a sandália. Por isso, a sandália está caída. O menino se assusta com os instrumentos da cruz, abraça a mãe e uma sandália lhe cai dos pés. Maria o acolhe com ternura e lhe transmite segurança. O olhar de Nossa Senhora não se dirige ao menino, mas a nós. Mas a sua mão direita nos aponta para Jesus, o verdadeiro e perpétuo socorro. Nossa Senhora do Perpétuo Socorro, rogai por nós. E juntos agora, nono dia da novena do Sagrado Coração de Jesus. Ó Jesus, no seu Sagrado Coração, eu confio as minhas intenções. Hoje, nono dia da novena. Diga lá, qual a sua intenção? Ainda é nono dia. Sagrado Coração de Jesus, fonte de todo bem e de toda graça, onde procurarei, a não ser no tesouro que contém todas as riquezas de vossa clemência e bondade, onde baterei, a não ser a porta do vosso coração, pelo qual o próprio Pai vem a nós e nós vamos a Ele? A vós, pois, Sagrado Coração de Jesus, recorremos. Em vós, Sagrado Coração de Jesus, encontro consolação quando aflito, proteção quando perseguido, força quando oprimido de tristeza. No teu coração, Jesus, encontro luz quando envolto nas trevas da dúvida. Sagrado Coração de Jesus, eu tenho confiança em vós. Doce Coração de Jesus, sede o meu amor. Doce Coração de Maria, sede a minha salvação. Amado seja por toda parte o Sagrado Coração de Jesus. Sagrado Coração de Jesus, venha a nós o vosso reino. Sagrado Coração de Jesus, eu tenho confiança em vós. E por isso hoje, no nono dia, neste momento, faço o meu pedido. Sagrado Coração de Jesus, eu tenho confiança em vós. Sagrado Coração de Jesus, creio no vosso amor para comigo. Sagrado Coração de Jesus, coloque em nosso coração os sentimentos de amor, paz, perdão, obediência ao Eterno Pai. Jesus, manso e humilde de coração, fazei o nosso coração semelhante ao vosso. O Senhor esteja convosco. Ele está no meio de nós. Abençoai, Senhor, as caravanas. Abençoai, Senhor, todos os voluntários do santuário, todos os colaboradores da obra que estão preparando as 24 horas na presença do Senhor. Abençoai este seu sacerdote e todos os pregadores e pregadoras. Abençoai a água, a roupa dos enfermos, as fotos de família. Em nome do Pai, do Filho, do Espírito Santo. Amém. E eu me despeço com as imagens das 24 horas do ano passado. Deus abençoe a todos.
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1: Olha, 11 horas e 2 minutos aqui no estúdio da Rádio Montanhês. Uma excelente manhã para você que tá aí do outro lado curtindo a programação. Acabou de ouvir Experiência de Deus com o Padre Reginaldo Manzotti. Vai ficar comigo Célia Lopes com o baúzão da 93 deste sábado, 27 de junho de 2026. Quem nasceu no dia 27, nasceu sobre o signo de Câncer. A estação é a inverno, então vamos fechar amanhã deste sábado com muita música bonita aqui no baúzão. Muitas recordações, muita coisa boa para você recordar, tá? Ligue aqui e participe. 381-311-13 ou interage no 99688-1049. A mensagem fica a seu critério, de voz ou mensagem escrita. Vamos junto até às 2 da tarde. Das 2 tem aqui o jogão, lá do, direto do Estádio Gigante da Colina. E logo após vem Pistanejo, Clube da Viola e Cidade in Love. Pra começar tem ABBA, Chiquitita.
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0: Olha, 11 horas e 12 minutinhos, uma excelente manhã pra Terezinha, daqui a pouquinho tem a sua música pedida, tá, minha amiga? Um abração pra você, e a Cecília pediu uma sertaneja, Cecília, agora é só recordação, é só lá do fundo do baú, tá, minha amiguinha? Pede um aí pro papai, pra mamãe, pedir a música que marcou a vida do casal pra me passar pra eles, tá bom, linda? Um abração pra você. Nós vamos aqui finalizar o primeiro módulo do baúzão, com Bob Darin, Splish Splash e Fábio Júnior, pai.
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5: Olha, 11 horas e 22 minutinhos, nós estamos praticamente fechando a manhã de sábado, tá? O baú vai com você até as 2 da tarde, no finalzinho da manhã e início de tarde deste sábado 27 de junho de 2026. Quem nasceu nesse dia nasceu sobre o signo de câncer. Eu quero parabenizar a todos os aniversariantes desse dia 27 de junho, tá? Parabéns a você que tá aí do outro lado curtindo a programação. E se quiser participar dela, é só ligar aqui no 3813-1113 ou interagir comigo no 996881049. Eu vou falar aqui com minha amiga Terezinha Milagres. Fala aí, minha amiga. Seja bem-vinda ao programa. Bom dia.
6: Bom dia, minha amiga Célia Lopes. Aqui é a Terezinha Milagre. Gostaria muito de ouvir aquela música que foi tema da novela Selva de Pedra, Rock and Roll Lullaby.
5: Rock and Roll Lullaby.
6: Ofereço pro Pedro Cabrito, meu marido tá aqui dodói. Oh. Eu também tô um pouquinho dodói. Nós estamos quietinhos aqui em casa. Quietinho, só curtindo o seu programa, viu?
5: Tá certo.
6: Manda essa música pra nos alegrar, tá bom? Um beijo, um abraço pra você, minha amiga. E pra quem curtir também. Vai pra você também, tá?
5: Tá certo, Terezinha. Melhoras pra vocês aí, tá? Deus abençoe que tudo dê certo até o final da tarde deste sábado, tá, minha amiga? Um abração. Obrigada por estar aí do outro lado, mesmo dodói, curtindo a programação e participando dela, tá? E também tem aqui o pedido da Soraya. Ela tá dizendo, bom dia, Célia. É, manda uma pra nós aqui no Lava Jato União. Já vamos fechar pra tomar uma, né, Soraya? Pra descansar e tomar aquela geladinha, né? Hoje é sábado, hoje pode e vocês merecem, tá? Bom descanso pra vocês. Nós vamos com BJ Thomas, Rock and Roll Lullaby. Na sequência tem Joana, a última canção. Para fechar o módulo, chega Dominó, companheiro.

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8: Olha, 11 horas e 38 minutos, tem um som que marcou aquele momento inesquecível na sua vida, tá? A fim de ouvir a música, é só ligar ou interagir aqui comigo no 996881049. Eu vou falar com Adelino. Fala, Adelino, seja bem-vindo ao programa. Bom dia.
9: Bom dia, Célia.
8: Tudo bem, Adelino?
9: Eu quero pedir uma música aí do Alan Jackson, qualquer uma deles. E quero oferecer aqui pra minha esposa, pra Marcilene lá no Cantinho de Minas e todos os meus amigos que tem aqui na Água Quente.
8: Tá na Montanhesa, tá, beleza. Um abração, tá, Adelino? Um abraço pro seu netinho, pra essa galera que você citou na sua mensagem. Bom final de semana pra vocês, tá? Quem mais? Tem sim, tá aqui. Oi, bom dia.
10: Ô, Célia Lopes, bom dia.
8: Tudo bem?
10: Tudo bem.
8: Graças a Deus.
10: Nós estamos aqui na sintonia aqui da Montanhesa. Tá, minha irmã Glauciene, né? Famosa Didi.
8: Ah, Didi.
10: Fazendo um rango pra gente.
8: Ó, oh, que beleza.
10: Tá a Nivalda, minha mãe, meu xó. E vamos recordar uma música boa, né?
8: Pra vamos. Gosta, né? Uma na hora.
10: Antiga, né?
8: Isso.
10: Manda pra gente aí, Kiko Sabiante, Ei Tchu. E pra todos quem gostar da música. Beleza?
8: Beleza.
10: A Montanhesa tá beleza. Vamos que vamos, Célia.
8: Um abraço para essa família linda aí, tá, ô Baltazar? Obrigada, viu, por estar contribuindo aqui com a programação. Quem mais? Bom dia, Célia Lopes, sou Fátima Reis. Gostaria de ouvir a música Hey Tu e ofereço para todos da família Reis, desde já agradeço. Eu que agradeço a participação, tá, Fátima? Um abraço para a família Reis e para todos que estão ouvindo aí juntamente com você, tá? Obrigada pelo carinho da sintonia. Tem mais? Tem sim. Tem a Maria Eunice. Fala, Maria Eunice. Tudo bem, minha amiga? Bom dia.
11: Bom dia, Célia Lopes. Aqui é a Maria Eunice da Cidade Nova 2. Célia Lopes, eu queria que você passasse a música pra nós aqui, pra mim e pro meu esposo, Barros de Alencar.
8: Barros de Alencar.
11: Sua programação tá muito boa. Eu quero fazer essa música principalmente é pra ele mesmo, meu esposo, José Manuel.
8: Tá certo.
11: Tá na Montanhesa. Tá beleza.
8: Valeu, Maria Eunice.

Um abração para você e para todos que estão aí na Cidade Nova 2, ouvindo a 93.5. Nós vamos ouvir aqui Alan Jackson, Altrai, na sequência, Kiko Zambianchi, Reiju e Barros de Alencar, meu amor.

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Olha, 11 horas e 56 minutos, 4 minutinhos pra tarde deste sábado, 27 de julho, de junho. Tô aqui com o Júlio na cabeça. De junho de 2026, tá? Daqui a pouco é um inicinho de tarde do mês de junho, neste sábado. Quem mais eu vou atender aqui? Ah, tá. Eu quero agradecer a participação do Júlio César, o Cezinha. Passou a foto da família. Família muito bonita, tá, Júlio César? Bom final de semana pra vocês. Só que o sertanejo, meu amigo, é só a partir das 2 da tarde, tá? Um abração e bom final de semana. A Hélida também, do Chapadão Pau Terra, ela passou aqui uma mensagem pedindo uma música sertaneja. E o sertanejo...

0: Beijo, Elia. Elia, né? Elida, não. É a Elia, irmã da Terezinha Milagres. A Elia Milagres, lá do Chapadão. Um abração para você e para todos que estão aí no Chapadão, tá, minha amiga? Bom final de semana para vocês. É, passo uma nova mensagem pedindo outra música que não seja a música sertaneja, tá bom? Abraço para todos aí. Vou falar agora com o Mirim. Fala, Mirim, tudo bem? Seja bem-vindo ao programa. Bom dia, ainda.
1: Bom dia, Célia Lopes, tudo bem? Aqui quem
0: Graças a
1: está
0: Deus,
1: falando é o
0: Mirim.
1: Mirim. Nós estamos aqui na Fazenda Madeira. Eu, meu sobrinho Juninho Mocego, meu amigo Bibola, meu irmão Valdirim, Perninha, mais popular polaco. Gostaríamos de ouvir a música Cândida, em The
0: Cândida,
1: Fiddlers,
0: The
1: e
0: Fiddlers.
1: mandar também lá para o Zé Donizete, para Alessi. E o Ender, lá no assentamento Nossa Senhora da Guia, lá em Guardabó. Tá na montanheza, tá beleza.
0: Valeu, Mirim. Um abraço para você e para toda essa galera que você citou aí na sua mensagem, em especial o pessoal do assentamento Nossa Senhora da Guia. Obrigada pelo carinho da sintonia de todos aí também, tá? Quem mais? Tem o Kênio. Fala, Kênio. Tudo bem, meu amigo? Bom dia ainda.
2: Célia, bom dia.
0: Tudo bem, Kênio?
2: Célia, manda uma moda pra nós aqui. Bryan Adams, please forgive me. Manda pra família minha que tá aqui na Vila Verde, na chácara Pé pro Ar. Pra todos aqui da comunidade Vila Verde, Gisley, Everton, Guilherme. Manda pros meus pais lá na comunidade Nossa Senhora Aparecida, lá nos pastos. De Milson, um Padre Irineu, para todos que gostaram da música e estiver ouvindo, um abração. E lembrando que mais tarde nós estaremos lá na comunidade Três Reis Santos, levando bingo para todos brincar, divertir,
0: Tá certo, hoje
2: né, lá na
0: tem, né?
2: comunidade do Barreiro, e chamar todos para ir, para participar,
0: Da
2: brincar,
0: novena.
2: interagir com a gente lá.
0: Tá certo.
2: Tá bom?
0: Tá bom, meu amigo.
2: Um bom final de tarde, seu programa está maravilhoso. Estamos aqui ouvindo. Um
0: Tá
2: abraço.
0: certo. Eu agradeço as palavras, tá? Um abraço para você, para todo o pessoal citado por você na sua mensagem, em especial sua família, tá? Bom final de semana. Lá nos Três Reis Santos, hoje tem mais uma novena, não é isso, Kênio? Um abraço para todos aí, tá? Nós vamos ouvir aqui Bryan Adams, Please Forgive Me, na sequência The Fever, Cândida.

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7: É até as 2 horas da tarde aqui no Bolzão da 93.5, tá? Grandes recordações agora na sua tarde, tá? É meio-dia e 10. Eu quero agradecer as participações. Agora eu vou falar com a Ruth. Ela tá ali do outro lado participando e contribuindo aqui com a programação musical, com o Bolzão da 93.5. A Ruth, que é filha do meu amigo Antônio Cavalcante. Fala, Ruth, tudo bem? Seja bem-vinda ao programa. Boa tarde.
8: Célia Lopes, bom dia. Aqui é a Ruth Cavalcante, filha do Antônio. Eu gostaria de pedir a música do filme Ghost.
7: Eu acho que a música que você quer ouvir é um Child Melody, do Outro Lado da Vida, mas se não for... Desculpa, tá, minha amiga? Eu vou passar pra você um Child Melody daqui a pouquinho, tá? E a Jussara do Claro de Minas. Oi, Jussara. Boa tarde.
9: Bom dia, Célia Lopes.
7: Tudo bem, Jussara?
9: Tudo bem? Quero ouvir uma música. Barros de Alengarra, tem até apenas 3 minutos.
7: Apenas 3 minutos.
9: Quero oferecer pro meu namorado Clarindo.

0: aqui no Claro.
1: Tá certo.
0: Minha sobrinha Silvani, o Elias e a Ciburi, aqui do Claro. Estamos aqui no Claro. Tá na Montanhesa. E para todos vocês aí da rádio que gostarem da música, na Montanhesa, tá beleza.
1: Valeu, Jussara. Um abraço para você e pra todos que estão aí na comunidade do Claro de Minas. Bom final de semana para todos aí, tá em especial a galera que você citou na sua mensagem, tá bom? Nós vamos ouvir um Chad Melody e na sequência Barros de Alencar. Apenas 3 minutos.

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1: Olha, 12 horas e 21 minutinhos, uma excelente tarde de sábado para você que está aí do outro lado curtindo a programação e para você que está participando aqui dela. Essas grandes recordações vai até as 2 da tarde aqui no Bolzão da 93.5. Logo após tem o futebol direto do estádio Gigante da Colina. Não é bem às 2 horas, não, porque eu acho que a bola rola lá no estádio a partir das 3 da tarde, mas tem um musical aqui antecedendo esse jogo direto do estádio Gigante da Colina e você tá convidado a participar lá, tá? É a final aí, eu não sei, deixa eu me ver aqui, depois eu vou procurar saber qual é a final que vai acontecer lá no estádio Gigante da Colina, tá bom? Eu vou falar agora com o Alex. Oi, Alex, tudo bem? Boa tarde.
2: Bom dia, Célia Lopes. Alex, aqui do Rancho do Careca.
1: Ah, tá. Essa aqui eu não tenho, né, Alex? Eu falei essa aqui pra você. Então eu vou agora com quem? Tá. É porque às vezes eu coloco alguém, a pessoa coloca outra coisa. Então eu perco ela aqui no WhatsApp, porque a mensagem vai lá pra cima e eu perco a mensagem, tá bom? Na hora que eu colocar ok, é porque sua música já tá programada e não precisa colocar mais nada que eu já consigo te achar, senão você cai lá no finalzinho dos pedidos pelo WhatsApp aqui na 93.5. Eu vou falar com quem agora? Oi, boa tarde.
2: Bom dia, minha amiga Célia Lopes, aqui é o César, passa pra nós
1: é o César.
2: Jair, Mississippi, oferecer Jair. Por minha esposa jesuíta. E para todo mundo que estiver escutando a programação, tá no Montanheira, tá beleza. Tchau, obrigado.
1: Eu que agradeço a participação, tá? Um abraço para você, para sua esposa, bom final de semana para vocês. Eu agradeço aí vocês aí do outro lado ouvindo e participando da programação da Rádio Montanheira. 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Ele tá dizendo aqui, boa tarde, Célia, ajeita aquela música aqui para nós na Pizzaria Tô à Toa. Oferece para a turma curtindo o seu programa, por favor. A música de Raul Seixas, O Dia em que a Terra Parou. Um abraço para todos mais uma vez aí na Pizzaria e Bar Tô à Toa. Nós vamos ouvir aqui Jaine Mississippi, na sequência Raul Seixas, O Dia em que a Terra Parou, que vai para todos aí no Tô à Toa.

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0: Olha, 12 horas e 36 minutinhos, eu vou atender aqui agora sim, eu vou atender o Alex da Marcelene, né? Aquela hora, passei por cima que o rapaz tinha colocado um obrigado, fica com Deus, e caiu a mensagem dele em cima e eu peguei a do Alex. Mas, agora é a sua vez, meu amigo. Seja bem-vindo ao programa. Boa tarde.
1: Boa tarde, Sarah Lopes, que é Alex. Estamos aqui no Rancho do Careca.
0: No Rancho do
1: Desejar
0: Careca.
1: Desejar a música do It For You, de Bryan Adams. Lá
0: é
1: com...

0: Assis do Tchau Correio, com Madi, Joana e com Pagalo. Estamos aqui no Rancho do Careca, Alex, Mancilene, com Padre Márcio, com Madre Marileuza e Cão Aninha. Tá na montanheza? Tá beleza.
1: Valeu, meu amigo. Um abração pra vocês que estão aí no Rancho do Careca. Em especial essa galera que você citou na sua mensagem. Obrigada pelo carinho da sintonia. E tem aqui uma pessoa parabenizando a irmã dela. Ela tá dizendo, eu quero oferecer programação pra minha irmã que tá colhendo mais uma rosa hoje no Jardim da Vida. Desejo a ela muitas felicidades. Que Deus a abençoe sempre e abençoe os seus caminhos também. Feliz aniversário, minha irmã. Aí, só não falou quem é a pessoa, deixa eu me ver aqui, deixa eu procurar o nome. Não tem o nome aqui não, tá? Deixa eu ver. Só não falou o nome da irmã e nem o, nome, nem o seu nome, minha amiga. Não tem o nome da irmã e nem o seu. Mas, ela tá digitando, deixa eu ver se ela vai digitar. Ah, tá. É a Renata parabenizando a Mônica ou a Mônica parabenizando a Renata, não é isso? Um abração pra vocês aí mais uma vez. Parabéns, aniversariante aí. E tudo de bom. Que com muita saúde e paz a gente consegue tudo na vida. Tenha muita saúde e paz, porque tendo saúde e paz o resto a gente corre atrás. Um abraço pra galera, tá bom? É a Renata que tá fazendo aniversário hoje. Quem tá parabenizando é a Mônica. Nós vamos ouvir Braiadas, Wait For You, na sequência, Absintro, Lobo.

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8: Olha, tá faltando 9 minutinhos para 1 da tarde aqui no estúdio da Rádio Montanhesa. Quero agradecer mais uma vez a participação de quem agora? Agora eu vou falar com o Marino. Mas, como eu tava dizendo, o jogo que vai acontecer hoje à tarde lá no estádio Gigante da Colina é o final da Taça da Cidade. Eu falei que eu tinha que saber para me falar, mas eu vi na chamada agora, é o final da Taça da Cidade. Você está convidado a participar lá no Estádio Gigante da Colina. Vou falar aqui com o Marino. Cadê? Tá aqui. Fala, Marino, tudo bem? Boa tarde.
9: Boa tarde, Sérgio Lopes. Manda para nós aí, por favor, aqui é Marino. É goodbye, my love, goodbye, Denis Russo. Pra mim, companheiro Zé Pretinho, Paulinho Cacheta, Marli, Jesus lá no Espinho da Agulha, Celinho lá no Barrocão, pra todos que gostarem da música. Zé Humberto lá nas Tabas, toda a galera que gostar da música. Um abraço, tá na Montanhesa, beleza.
8: Valeu, Marino, um abraço pra você, pra todos que estão aí nas Tabas também ouvindo a gente. Obrigado pelo carinho da sintonia e essa galera citada por você também, tá? Eu vou falar com a Cecília. A Cecília pediu na madrugada. Eu acho que eu vou colocar pra ela RPM Loira Gelada, tá, Cecília? Fala, linda. Seja bem-vinda ao programa. Boa tarde.
10: Oi, Serra Lopes. Eu queria uma música na

0: Madrugada. O nome dela é Na Madrugada. E eu queria mandar pra minha avó e pro meu avô. Meu nome é Cecília, eu tô no Sete Canto Seriano. Se você puder mandar pra mim, por favor.
1: Vou mandar agora. Eu acho que na madrugada que você tá pedindo aqui, Cecília, é loira gelada, porque na letra da música fala loira gelada, tá linda. Um abração pra você. Vamos ouvir então Demis Russo, Goodbye My Love, Goodbye, na sequência, RPM, Loira Gelada.

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1: 1 hora.
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4: Olha, 1 hora em ponto aqui no estúdio da Rádio Montanhês e o Baú vai com você até as 2 da tarde e depois segue a programação até as 3:30, aí tem o final da Copa Cidade, lá no Estádio Gigante da Colina, né? Taça Cidade. É a final hoje no Estádio Gigante da Colina. Eu vou falar com a Joaninha. Joaninha do Mogalo. Fala, Joaninha. Seja bem-vinda ao programa. Bom dia ou boa tarde.
5: Oi, Célia.
4: Tudo bem, Jana?
5: Tudo bem.
4: Tudo.
5: É a Jana.
4: Fala, Joaninha.
5: Mandou a música pra nós aqui. Eu mamei o Mogalo, né?
4: Certo.
5: Mas Regina, Pato Silvano. E retribuir, mandar lá pro Rancho do Careca, pro Marcinho, Marileuza, Cauaninha, com o pai de Alex, com a Madre Marcelene. Pra quem gostar da música, é Elton John, Nequita.
4: Tá certo.
5: Tá bom? Tá na montanha, tá beleza. Tchau, obrigado. Com Deus.
4: Valeu, Joana. Amém. Com Deus também, minha amiga. Um abração pra você e pra todos que estão lá no Rancho do Careca, ouvindo a 93.5. Pegando carona aqui com a Joana. O Celso Machado também tá mandando um alô pra toda a galera aí do Rancho do Careca, tá? Ele tá desejando um final de semana super abençoado pra vocês aí no rancho, tá bom? E ele dedica pra vocês aqui, Julio Iglesias. Dizem que homens não devem chorar. Na sequência, tem Elton John, Nikita.

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Olha, 1h14, o baúzão tá pra baixar a tampa, tá? Daqui a pouquinho a gente baixa a tampa do baú pra programação do Sabadão Especial prosseguir normal. Temos aí um musical antes do jogo lá no Estádio Gigante da Colina, Taça da Cidade, tá? A final aí da Taça da Cidade no Estádio Gigante da Colina. Nós vamos ouvir aqui nesse módulo musical do baú, Nazaré, Love Hurts, na sequência, Patrícia, Certo ou Errado, e Sabrina, Boys.

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2: Olha, 1:27. Eu quero mandar um alô pra galera que tá lá no Bartô, no trabalho, lá da Verinha e do Paulinho. Um abraço pra vocês aí e bom final de semana. Essa aqui vai pra todos que estão aí tomando aquela geladinha e ouvindo a 93.5. Tim Maia, gostava tanto de você. Na sequência tem Agnaldo Timóteo, quem é? E Boni M, No Woman, No Cry.

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1: 1:39.
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5: Olha, 1:40 aqui no estúdio da Rádio Montanhesa, nós estamos praticamente baixando a tampa do baú para prosseguir com a programação normal deste sabadão, tá? Nesse módulo aqui nós temos Menudos, By My Side, na sequência Marcos Sabino, Reluz.

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Olha, tá faltando aí 9 minutos para as 14h. Nós vamos baixar a tampa do baú para programação continuar aqui nesse sabadão, 27 de junho de 2026. Olha, quero mandar um abraço para Helenice Pena, que tá ouvindo a programação. Obrigada pelo carinho da sintonia, tá, Helenice? Um bom final de semana para você e para sua família. A última participação aqui é do Geraldo Matias, a última participação do baúzão da 93.5. É, Geraldo Matias está dizendo: oi, minha amiga Célia Lopes. Olha, deu uma crise de tosse aqui. Aí ele tá dizendo: oi, minha amiga Célia Lopes, manda uma música com Corona aí para nós, na Vila das Viúvas, oferece para minha esposa Sirene e para todos os ouvintes da Rádio Montanhesa. Tá na Montanhesa, tá beleza. Gente, valeu. Forte abraço. Eu vou, mas amanhã eu tô de volta. Corona, Off the Night, Barão Vermelho, Vem Quente que eu estou fervendo e o Traje Regô, Pelado. Valeu, forte abraço. Até amanhã, se Deus quiser.

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entra no 93, você curtiu Matheus e Cauã. Silêncio, Simone Mendes. Aqui na sua tarde, o seu sabadão especial, Anderson Frank na comunicação. A partir de agora, Israel Novaes chegando, carro pancada.

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2: 2:15. 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
1: 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E daqui a pouco a equipe objetiva direto do lado Gigante da Colina, falando de esporte para você. Fique ligadinho. Mas tem participação aqui na nossa programação no Sabadão Especial, né, da 93. O Miguel, né? O meu boa tarde para você.
2: Boa tarde. Passa a moça do Gustavo Leme 10 na mente. Oferece aqui pra gente, aqui pra Laila, pra Marilei Cardoso, sua amiga de trabalho, o meu amigo Pedro, e pra mim eu curti aqui, ó, é o Miguel Claudino, e tá na montanha, tá beleza, viu?
1: Valeu, agora as 2h19.

0: Maravilha, agora 2 horas e 25 minutos, programação da 93.5. Vamos dar aquela pausazinha aqui na nossa programação musical. A gente dá aquela passadinha no Gigante da Colina. Hoje tem futebol, tá? Tem aqui a Objetiva. Daqui a pouco, direto lá do Gigante da Colina, com a final da Taça Cidade. E eu vou chamar aqui o Isaac de Kaltman com o primeiro contato. Boa tarde, boa de bola.
1: Valeu, valeu, valeu, valeu! Grande, grande Andy Anderson. Olha, tá dando um pouquinho de delay aqui pra mim. Mas aí na rádio tá tudo certo, tudo maravilha. O Helder tá bem ali. Tá de beleza aí, Helder? Tá bom aí? Vamos fazer aqui o primeiro contato. Melhor, já estamos fazendo o primeiro contato. Direto no Gigante da Colina. É a final da primeira Taça Cidade. É mais um evento que tá sendo promovido pela Secretaria de Esporte, aqui da administração do nosso querido Gabriel. E aí, meu caro Elde, tá tudo certo por aí? Deixa eu ver como é que vai sair o som dele ali. Cadê, Elde? Cadê tu?
2: Tô aqui, Isaac.
1: Opa, peraí, deixa eu dar um volume aqui pra dar certo. Vai!
2: Ok, Isaac de Caldima, pra você, forte abraço, boa tarde. Anderson Frank, ouvintes da 93, Isaac. 100%, né, cara? Parabéns, viu? Você é o cara da técnica da Montanhas FM há 35 anos, hein? Parabéns.
1: Certeza. 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Já temos uma equipe no gramado, acredito que seja a equipe do Grêmio. Já já vai vir a equipe também do Nova Esperança. Já está sendo preparado ali o secretário Esaú. Já está ali firme e forte no gramado, grande Esaúzão. Já está o pessoal, já montaram tudo ali. O torcedor vem chegando, não paga nada. Pode vir para o Gigante da Colina. A cerveja, o refrigerante, a coxinha, tudo de primeiríssima. Então quer dizer que está tudo primeira, viu, meu caro Anderson? Agora nós vamos fazer o seguinte. Algum detalhe aí, Elton, que você acrescentar da gente entrar em definitivo?
2: Ok, Isaac, lembrar que a equipe que está já no aquecimento é a equipe do Grêmio. Hoje vai com o uniforme branco, né, com detalhes azuis, os meiões também branco, a equipe do Grêmio, né? A equipe está invicta aí na competição.

0: venceu os dois primeiros jogos da primeira fase e também a semifinal. E do outro lado, a equipe Nova Esperança, que ainda está nos vestiários, viu? O Grêmio está quase completo, sabe, Isaac? Apenas o Stefano Yuri é que jogou o primeiro jogo, mas não está nas suas melhores condições físicas, portanto, hoje vai desfalcar a equipe do Grêmio para essa partida. Já a equipe Nova Esperança está aí tentando trazer, né, o Thiago Henrique, né? O Thiaguinho, que jogou muito bem o jogo das semifinais no final de semana passado. É o Thiago Coa, né, filho do jogo lá da Bahia. Então vamos aguardar a chegada dele para a formação da equipe Nova Esperança do presidente Juninho Sesostre para a grande final. Chamar a atenção do torcedor, Isaac. Ainda em poucos números aqui no estádio, torcedor em casa, venha para cá, portões abertos, ninguém paga nada para assistir essa grande final, Isaac de Cáltima, que levará o troféu João Batista Barbosa, o João Bulé e a Isaac de Cáltima. 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
1: Valeu, Eldi Silva! E o sol tá maravilhoso, tá brilhante por aqui. Meu caro Anderson, olha, continua aí que já, em definitivo, daqui a 5 minutinhos, a gente volta em definitivo, porque o Eldi tem muita informação, a trajetória do Grêmio, a trajetória do Nova Esperança, o torcedor, como é que foi feita essas participações, se pagava ou não, muita história, muita resenha, até o indício que está programado impreterivelmente para as 15 horas, ou seja, 3 horas, para podermos a gente fazer tranquilamente o futebol. Agora, se tiver a penalidade, aí vai estar no claro ainda e tudo certo. 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E Comercial Tintas, aquele abraço para o Ronaldo também. Tudo certo, tudo maravilha. Anderson, a bola é tua.
2: Valeu, Isaac, daqui a pouco em definitivo do Gigante da Colina, Eldi Silva também, daqui a pouco também eu volto com você. Essa é a nossa última música da programação de hoje, né? Música na programação musical, e daqui a pouco a gente volta com a programação esportiva.

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1: Isaac de Gautman.
2: Que maravilha! Você comigo, o nosso abraço, o nosso carinho. É você mesmo, é? Isso. Do outro lado, com muita informação ali, tá lá uma técnica. Aqui tem o nosso repórter, esse colega. É ele, é o Dil Silva. É o Dil. Rapaz, o negócio meu aqui tá tão bom. Tá tão bom que tá dando. Eu vou tirar. Arrumei um fone de ouvido aqui diferenciado. Ah, agora sim. Muito bem. Bom, estamos de volta aqui no Gigante da Colina. São 14 horas e 40 minutos. 14 horas e 40 minutos. Está programado para as 15 horas o início da partida. Mas nesse meio termo agora a gente vai estar passando informação para levar você, deixar você bem informado aonde quer que você esteja. Seja em casa, no trabalho, dirigindo, indo, vindo. Mas aqui, bom mesmo é... O ventinho bom, gostoso da arquibancada do Gigante da Colina, que está passando por aqui. Aí tá bom. Vamos lá. As escalações já aprontaram aí as duas equipes, meu caro Elton Silva. 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Bom, ainda tem jogador chegando, exatamente para participar dessa finalíssima, é mais um evento para fechar o primeiro semestre de 2026. Elton Silva, boa tarde para aqueles que ligaram o rádio agora para você.
3: Aquele abraço a você, Isaac. Boa tarde à equipe objetiva, aos amigos ligados da Montanhas FM, 93.5 FM, falando ao vivo aqui do Estádio Municipal, transmitindo aí para você a... final da primeira edição da Taça Cidade de Vazante, né, Isaac? Uma competição que está sendo lançada agora esse ano, isso devido aí ao campeonato rural, né, que teve aí algumas mudanças para 2026, e aí as equipes que ficaram fora do campeonato rural reclamaram que também precisavam de movimentar, tá? Até porque o municipal vem no segundo semestre. Aí criaram-se a Taça Cidade de Vazante para, portanto, Isaac, também movimentar as demais equipes, jogadores que aí ficaram fora do Campeonato Rural de 2026. Bola cheia, Isaac de Cáltima. O Grêmio, embora ainda está indefinido, né, esse é o problema das indefinições da comissão técnica, algumas posições já definidas, mas outras não. Nova Esperança aí está... aqui no gramado, batendo bola, aquele aquecimento leve. A equipe do Grêmio volta para os vestiários para acabar de ser formada. Aqui já basicamente quase todos, né, definidos para a partida, mas falta ainda definir algumas posições corretas para a gente liberar a escalação para vocês, Isaac, e para os amigos ouvintes da Montanhesa FM. Repito, a equipe Nova Esperança, no aquecimento leve ali, também indefinida a sua escalação. Sabe, Isaac, o técnico Dentinho, que comandou a equipe na semifinal da competição, ele está em viagem a trabalho para Pitangui, então hoje vai ser ausência na área técnica da equipe Nova Esperança. 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
2: Olha aí, a bem da verdade, nosso querido Dentinho tem um trabalho realmente voltado para o nosso futebol. Ele deve estar já ouvindo a gente, e por isso que vai estar acompanhando aí pela via internet. Bom, as equipes mergulharam no vestiário, vamos aguardar as equipes prontas pelo Elton Silva, para a gente passar para os nossos ouvintes, e dizer que

0: tá espetacular o gramado. O gramado realmente tem sido bem cuidado aqui pela equipe do Dionísio, que faz parte da Secretaria de Esporte, para poder a gente estar sempre vindo aqui e mostrar isso. Mostrar narrando a bem da verdade, né? Falando. Eu estou falando, tá certo. Tá aqui, ó. De manhã eu estive aqui, o campo tá do mesmo jeito. Agora, tá começando a se preparar aí a seca, então vai ter que aguar daquela forma bacana, com irrigação, com aquilo tudo, né? De qualquer maneira, vamos juntos, vamos aí, vamos aguardando aí, são 2:45, faltando 15 para o início da partida. Os torcedores vêm chegando aos poucos. A bem da verdade, essa partida de hoje a gente está transmitindo com o intuito realmente de valorizar e fazer essa parceria constante com a Secretaria de Esporte e Administração, e também deixar o povo amigo em casa informado do melhor do futebol, né? Já que está acontecendo é a Copa do Mundo, não temos campeonato brasileiro rodando, temos alguns amistosos de algumas equipes que estão se preparando para quando o campeonato não pode parar, né? Então, o pessoal está se preparando. Aí, inclusive, a equipe do Flamengo está lá na Europa, está lá pelos lados de Portugal, para fazer alguns amistosos para poder deixar a equipe afinada, porque se parar esse tempo todinho aí, não dá certo. E ganhar um dinheirinho. Eu vou ter dificuldade, porque eu estou ainda voltando de uma fortíssima gripe, mas aí o Elton está por ali, porque ele vai comentar e reportar. Aí eu digo que valeu. É 2-1 hoje, meu caro Elton.
1: Vamos nessa, Isaac de Caldo. Deixa eu dizer que o gramado está espetacular, não, Isaac? Muito bonito o gramado. Dar aqui os parabéns ao Dionísio Custódio, que vem cuidando muito bem com toda a sua equipe, né? Inclusive, Isaac, agradecer, tá? E a Secretaria de Esportes, tá? Toda a sua equipe. Eles, depois dos pedidos da Rádio Montanhesa, afixaram dois bancos. Você está vendo aí, né, Isaac? Um lá perto do portão, outro de cá. Não é para o repórter Eldi Silva, não. É para a imprensa. Todos que vieram aqui, que foram cobrir o esporte, o repórter vai ter de volta aquele banco para quando ele quiser sentar um pouquinho e descansar. Então a Rádio Montanhesa fez esse pedido. Na gestão anterior não foi possível, agora sim conseguiram colocar aqui, na verdade voltar, né? Porque existiam dois bancos, um naquele lá e outro aqui. Eram os bancos retinhos, agora ao recolocar os bancos, parabéns à imprensa de maneira geral. Repórter Eldi Silva agradece o pedido atendido aí da Secretaria de Esportes. Obrigado, Dionísio. Obrigado aí, Isaú. Isaac, a equipe Nova Esperança definida. Tá? Assim que você quiser, a gente pode liberar para você.
0: É importante.
1: Para pegar aí com calma, com tempo, né? Uma escalação. Daqui a pouco as equipes vão entrar perfiladas aqui no estádio. Infelizmente, o torcedor ainda não compareceu, né? Para ver aqui, portanto, a final. Está um pouco tímido aí, né, Isaac? 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
0: Vamos com a escalação de Nova Esperança.
1: Gustavo Samurai é o zagueiro número 1 da equipe Nova Esperança, que vem para buscar o primeiro título da competição. Na lateral direita, com a número 2, João Batista. É o João Batista, figura aí com a número 2. Na lateral direita, jovem ele, é o popular Nego. Na zaga, Thiago Henrique com a número 3, jogou muito o jogo passado, inclusive comissão técnica fez esforço, hoje talvez ele era desfalco, mas trouxe o cara para jogar. Número 3 para o Thiago Henrique, a número 4 para o Dolinha, né? Guerreiro Dolinha, também figura aí na zaga da equipe Nova Esperança. E a lateral esquerda, Gabriel Maia, figura com a número 6. Então o sistema defensivo do Nova Esperança, Isaac, Gustavo Samurai com a 1, João Batista, o Nego, com a 2, Thiago Henrique com a 3, Dolinha com a 4 e Gabriel Maia com a 6. Com a número 5, Lequinha, tá? O Lequinha vai figurar com a número 5 como primeiro volante. O segundo volante, por conta dele, Maxwell, figura com a 15 no lugar aí da 8, Maxwell com a 15. Juninho Cesostre, Isaac, vai com a número 10, tá? E com a número 10. E o Reinaldinho vai com a 9. Pode pôr o Reinaldinho com a 9, mas ele vai jogar no meio de campo, né? Ele é meia.

0: Entrou na grande área, no Jacatengo, bateu, Gustavo defendeu, bateu, Juninho Canastra bate no dólar e vai ao gramado, tá caindo o dólar, ainda dá pressão a equipe do Grêmio, Vitinho carregou, segurou com a perna canhota, bateu, bate também no defensor, o jogador dólar, dolinha que está caído desde a primeira bolada.
1: É, um passe espetacular do Duduzinho para o Jean Carlos Jacatengo. Agora a defesa mais espetacular ainda do Samurai, que cresceu no jogo, tá? Tem a sua experiência, saiu na hora certa, evitou o primeiro gol da equipe do Grêmio. Bola de canto novamente, Isaac Pitinho vai para cobrar.
0: 41 minutos, já ali caído ainda. O jogador Dolinha, hein? Dolinha caído aí, uma bolada, eu acho que foi meio que pelo rosto.
1: É, e ele é gigante, ele é forte, hein? O Dolinha, né? Forte, é. Ele não desaba assim não, cara. Certamente, a pancada foi forte, Isaac. Oh, bola de canto, Vitinho, assim que melhorar o Dolinha, vai fazer a cobrança no ataque do Grêmio.
0: Eu não sei quem tava procurando pela Cícera, olha ela lá. Acabaram de chegar. Agora a zoada vai ser grande para o Matheus Pique por aqui. Amiga Cícera, já está conversando com o Adãozinho ali no alambrado. Aí vamos nessa. Esquinado que favorece aos 41,5. 0 a 0, o dólar ainda está sendo atendido. O que é que aconteceu, hein? Uai, é só chamar o pessoal aí da enfermagem ali. Às vezes é um sangramento e tal. Não, Helder?
1: É, eu acho. Eu não vi aqui, mas eu acho que foi tipo alguma bola no abdômen.
0: É bolada.
1: Ele está sentindo alguma coisa, né, ali, a respiração, né? Mas também ela é muito experiente, né, Isaac? Tá uma acalmada no jogo, também ajuda muito ali, né? Uma vez que tá tomando aqui no contra-ataque o Nova Esperança.
0: Olha, dá para perceber, Helder, que tá faltando é um meio-campo distribuidor. Um cara que distribui a jogada aqui na equipe do Nova Esperança. Enquanto isso, tem sobrando na equipe do Grêmio. Mas não estão se entendendo, dando certo também, na verdade. Tá acertando em poucas pinceladas. Bola então é tiro de canto, vai lá Vitinho para a cobrança, o árbitro autorizou, levantou de cabeça, afastou o jogador Gabriel, ou melhor, o Thiago Henrique, 42 da etapa primeira ainda, 0 a 0. 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Tiro de canto, da agora da direita para a esquerda.
1: É, a bola não quer sair aqui da linha de fundo, né? Só porque agora foi lá para o outro lado. Duduzinho vai cobrar lá do lado dos bares, mais o esquinado para a equipe do Grêmio, Isaac de Cáltima. Dolinha já voltando para recompor aqui a zaga.
0: Vai voltando Dolinha, olha lá, de qualquer maneira levantou, Gustavo tira, afasta o perigo no rebote, tá aqui o jogador que é o Gustavo, enfiou do outro lado, errado, bateu na lamão, o árbitro disse que deu tudo certo, vem por baixo, afastou o perigo, o jogador que era o Henrique, tava lá mais uma vez, de boa, o Lilio mandou à frente, empurrou o jogador Maxwell, o Duduzinho caiu e o árbitro em cima do lance parou.
1: Parou porque o Maxwell fez a falta, deixou ali o peso. Lilio Maneirinho deixou, ganhou a falta, já cobrou aqui Isaac pela esquerda, minutinhos finais da primeira etapa, é decisão, e se é decisão, tem Montanhas FM.
0: É verdade, 44 aqui no meu cronômetro, 44, 0, 0, 0, 0 na primeira Copa, Cidade em Vazante, 0 Nova Esperança, 0 Grêmio, bola rolada aqui na direita, recebe o jogador, que é o número 3, o Arthur, ele abre mais um pouco à frente, à procura do Jacatengo, dividiu lá com a jogada, lá para o Duduzinho, um passe feito pelo Arthur na direita, correu o jogador Duduzinho, recebeu, parou, levantou a cabeça, tocou de lado, mais uma vez, encontrou o Jacatengo de primeira, vai aplicar de longe, ele limpou de perna esquerda, abre o jogada, olha o Júnior Canastra, pediu, recebeu, recuou para a jogada de quem? Do Mineiro, ele número 20 na posse da bola da pressão total, retomou agora a equipe Nova Esperança, vai com tudo Mineiro, retoma então para a jogada do Grêmio, 21 na jogada, 45, olha lá Juninho, limpa para a direita, foi puxado pelo Reinaldinho, o árbitro viu, parou.
1: É, o Reinaldinho sempre faz isso, né? Ele sempre deixa o braço, já custou a ele alguns cartões amarelos aí no passado, então tomar cuidado, deixou aí com...

0: contra o Jean Catengo, o juiz bem localizado, marcou a falta, é contra a equipe Nova Esperança, informando Secretaria de Esportes e Lazer de Vazante.
1: 45,5, tempo regulamentar esgotado, quanto de acréscimo o árbitro vai acrescentar, já tem por aí, Eldi?
0: Ainda não, Isaac.
1: Ainda não, eu lembro a você, são 15 horas e 55 minutos na 93, essa aí chegou, a mulher do Piauí chegou, é a mulher do reggae, tudo certo aí?
2: A janta de Santos Reis está pronta, acabei de fazer, viu? Agora é só ver o futebol ganhar a vitória.
1: Aê, já fez uma janta, aonde meu irmão? Fez uma janta, ela disse que fez uma janta no céu. Aí a Cícera, a modelo de torcedora, é assim, agitada, agitada. De longa distância, 46-1, além do tempo. De longa distância, Duduzinho, Vitinho, 3 da barreira, o árbitro autorizou, bateu, Gustavo, cata, no meio do gol, fica firme com ela. Eu lembro a você, 46,5, Sociedade Comercial Materiais em geral. 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É verdade, eu vos digo. Eu lembro aqui, 47 agora. 47, o árbitro não falou, hein? Não falou, não levantou, mas ele disse ali, no fone de ouvido, né? No fone de ouvido ele falou, ele não levantou, eu não vi, prestei atenção, mas o Eldi foi lá e cobrou da galera, enquanto Eldi.
0: Isaac, ele não deu acréscimo, somente os 2 minutos da parada técnica.
1: Ah, então pode parar, já se foram então os 2, 47... Vamos a 40, agora em 8. Ele já pode parar o jogo porque já passamos 3 minutos do tempo regulamentar e os 2 da parada técnica. Quando o árbitro agora está falando com alguém ali no banco.
0: Ele pede para o técnico Moisés Vieira voltar para a área sua, na área técnica. Tá certo?
1: É, Moisés,
0: abração para o Moisés Nandão, é muito... nosso amigão, colega, né, de profissão lá de Guarda-Mola. Alô, Nandão, um abração para você, viu?
1: Aí, valeu, valeu. Muito bem. Tá aí, é bola parada, 48 agora, olha o sinalzão, 48, 3 além do tempo regulamentar esgotado por aqui, é a primeira final da Taça Cidade, Grêmio Nova Esperança, e aqui estamos nós para mais uma transmissão para fechar o primeiro semestre na Montanhesa. Vitinho na cobrança, 2 na barreira, favorece para a equipe do Grêmio, da esquerda para a direita, pode pintar, quem sabe, nos instantes finais, pode ser o último lance da partida desse primeiro tempo. Olha lá, o árbitro autorizou, correu Vitinho da esquerda para a direita, vem por baixo, corta com tudo por lá, o jogador Matheus fica na sobra, botou para o Juninho, ele redondou lá para o Reinaldinho, pode tocar de lado, ele devolveu para o Juninho, foi ao solo, a bola subiu, detonou, quando para... 48 e 40, parado tudo no gigante, a bola é tua, Eldi Silva.
0: Aproximar aqui do Juninho Canastra, que teve chances, Juninho. A trave jogou contra você ali, né, cara? Bateu lá.
3: Felizmente a bola desvarra na trave ali, mas é isso aí. O time agora continua criando o segundo tempo aí, pro gol poder sair.
0: Final sim, né, Juninho? Dificuldade, né?
3: Final, jogo truncado, mas agora escuta o que o professor Moisés tem para falar aí, volta pro segundo tempo aí e a gente trabalhar aí para buscar a vitória.
0: Juninho Canastra, no microfone da 93. Falar aqui com o Vitinho, Vitinho da equipe do Grêmio. Como é que tá aí, Vitinho? Tudo tranquilo? Primeiro tempo, lá e cá, né, cara? A equipe do Grêmio conseguiu ter um pouco mais de posse de bola, mas não conseguiu perfurar a zaga aí.
4: Sim, a gente começou o primeiro tempo bem, né, de tocar na bola, mas na metade do primeiro tempo ali a gente deu um apagão e parou de ficar com a posse de bola, né? Foi conversado dentro do vestiário pra gente ficar com a posse de bola, porque o sol tá muito quente, né? Mas agora... conversar com o Moisés ali no intervalo, né, para ver se a gente acerta, né, para o segundo tempo agora, porque não tem mais chance para poder errar, que agora é uma final, né, o último jogo.
0: E 3 cartões amarelos para você.
4: Sim, os meninos estavam um pouco ansiosos, né, devido à final, mas futebol é assim mesmo, né, e agora é acertar para o segundo tempo.
0: Obrigado, Vitinho. Último a sair por aqui, está aqui da equipe do Grêmio. É lembrar que

0: Os jogadores do Grêmio foram todos lá para os vestiários, tá? Aliás, eles ficaram ali na boca, né? Enquanto você faz um comercialzinho aqui dos nossos patrocinadores, eu chego lá, tá? Porque a equipe do Nova Esperança, a equipe não desceu para os vestiários, viu? Ficando ali do lado do torcedor, naquela sombra bem gostosa ali, Isaac de Cáncila.
1: Ô, Elton, se prepara aí para você fazer o comentário dos 48 e 39, enquanto nós vamos lá exatamente... Ainda vai ter uma partezinha aqui? Muito bem. Eles ficaram aqui na sombra, em frente à arquibancada, tudo certo, tudo beleza. E aí, tá faltando o comandante ali, né? Tá faltando o líder, que é o treinador. Então, o mais experiente lá que tá dando as instruções, ou os mais experientes, né não, Eldi?
0: Pois é, ali geralmente quem puxa muita conversa ali é o Juninho, né? Juninho Sesostre. Chega aqui no João Batista, o Nego. Pois é, João, tomando aquela aguinha aí, primeiro tempo, muito exigido das laterais ali, né, João?
2: É, um jogo pegado, final é assim mesmo, equilibrado. É, mas o tempo também está quente demais, aí acaba nos sobrecarregando muito. Mas é isso, descansar um pouco e voltar para o segundo tempo e tentar a vitória.
0: Você acha que tem que mudar, volta às mesmas peças?
2: Não, acho que a equipe está bem, focar é... Cada um está fazendo o seu bem. E voltar com o segundo tempo mesmo time. E se precisar mudar, os que entrar, vai entrar preparado para ser campeão.
0: João Batista, né? Jovem, lateral direito, Isaac, no microfone da 93, aqui do lado do torcedora. É intervalo de jogo, né, bola? É intervalo de jogo.
1: É verdade.
0: Grêmio 0, Nova Esperança também 0. E daqui a pouco a volta para a etapa final. E aí ver, né? Lembrar que se persistir a igualdade com ou sem gols, decisão nos pênaltis, bola informando Sociedade Comercial, a Casa do Construtor.
1: Beleza, nós vamos da Avenida Paracatu para os nossos comerciais, os nossos patrocinadores. Quero aqui agradecer o Tenente Edil Passos, que está na arquibancada vendo, prestigiando a finalíssima, né? E várias pessoas legais, interessantes, empresários, enfim, torcedor que às vezes eu nunca tinha visto por aqui, está prestigiando a gente nessa tarde. Anderson, eu volto já!

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2: Isaac de Kautman.
3: Por aqui no Gigante da Colina, preparando-se para a etapa complementar da primeira final da Taça Cidade. Eu lembro a você, galerinha, por aqui a gente desfila e vai apresentando o melhor do futebol da nossa cidade. São aqueles que realmente estão se apresentando, a galerinha de toda a cidade que vai curtindo, e o Elton que vai dar uma pequena explanada aí dos 48 e 39 para 0 Grêmio, 0 Nova Esperança.
4: Pois é, Isaac, lembrar que as duas equipes ainda continuam, né, aqui sentadas, as duas não foram para os vestiários, o Grêmio ficando ali, está bem no, na boca do túnel, que dá acesso aos vestiários. O técnico Moisés, ele faz muito uso disso, ele é um técnico bastante técnico, faz muito uso do seu poder de técnico para comandar, tá? Inclusive, nas semifinais, ele usou muito isso daí e fez valer, tá? E só porque hoje, eu percebi que ele ficou um pouco decepcionado aqui com a sua lateral direita, com o Vitinho, né? Até pelo fato de que ele estava levando ali algumas bolas, foi preciso fazer uma falta, e essa falta gerou um cartão, falta realmente válida para cartão amarelo. E logo depois, o Nova forçou do lado dele, fez outra falta, e aí o próprio banco chegou a falar para ele, olha, melhor tirar, porque corre sérios riscos de ficar com 10 homens em campo. E ele tirou o próprio Vitinho, e em seu lugar, né, acabou colocando ali com a 2 o Christian, equipe do Grêmio. Depois disso, começou a retomar ali as condições do jogo, né? Teve contra-ataques bons, o próprio Juninho Canastra teve 3 chances, e entre elas, uma delas, ele conseguiu colocar uma bola na trave, né? E a outra, em que o Jean Catengo também teve uma outra chance maravilhosa para contornar em gol, acabou que teve ali a defesa do Samurai. Do lado da equipe Nova Esperança, a gente até comentava que no papel o Grêmio é um pouco superior pelos nomes que tem, com passagem pelo futebol profissional, pela parte técnica, exemplo aí do próprio Rodrigo Mineiro, que volta a jogar nas suas melhores condições, e também o Jean Catengo, né? Mas a equipe do Nova Esperança soube também contra-atacar nos seus momentos, não tem a sua equipe completamente completa hoje, e está tendo um grande destaque, no meu entender, que é o goleiro Samurai. Quando a coisa fecha lá, ele tem feito o seu papel de goleiro, usar a sua experiência e fazer as defesas. Exemplo disso, aquela bola, como nós falamos, Isaac, em que o Jean Catengo chutou forte, de frente para ele, ele fechou o gol e acabou que evitou que aquele gol da equipe do Grêmio acontecesse. Permanecendo aí, portanto, no 0-0, placar final da etapa inicial, as equipes já começam a voltar, a gente vai, Isaac, dar uma idinha aqui em cada um para ver se houve alteração ou não. Eu creio que o Nova deverá voltar com a mesma formação, geralmente eles fazem alteração colocando o Dequinha, vamos ver se isso pode acontecer ou não, se haverá necessidade ou não de alteração. A equipe do Grêmio, também vou ver, Isaac, passo para você já, em nome da Detelecom Fibra, conexão que aproxima.
3: Aí, valeu demais, meu. Valeu, parabéns, Zé. Isso aí. Muito bem, estamos de volta aqui na nossa a nossa cabine. A gente vai vendo aí, vai lá, várias pessoas maravilhosas acompanhando aqui, vieram, o Gigante da Colina, aqui ó, foi fundamental a Rádio Montanhesa ser parceira nessa final. Olha só, é um jogo realmente solicitado nessa semana e dando tudo certo para a gente estar aqui.

0: diante dos compromissos que já havíamos desistido e para fazer com que o torcedor fique feliz, graças a Deus, dando tudo certo até o presente momento. Agora, vamos esperar que apareça pelo menos um golzinho aí, né, para a gente fechar o semestre. Não levar para as penalidades, porque na penalidade é muita sorte, é melhor qualidade de jogador para bater, aquilo tudo. Mas eu repito, está faltando um meio cancha ali, um número 10 mesmo. O Juninho é 10, mas está jogando como centroavante. Juninho Sesoste, que é presidente e participa aí da equipe, jogando da equipe Nova Esperança. Enquanto nós temos 2, 3 meias aqui na equipe do Grêmio, mas está faltando o finalmente. Acredito que depois da conversa do intervalo vai vir novidades aí. A arbitragem já se posiciona para realmente voltar ao gramado. Adil está lá no banco, sendo abraçado ali por algumas pessoas, jogadores e tal. Não pode ter essa liberdade, porque se não for preciso no futuro, aí não tem como, né? Fala, Elde!
1: O Nova Esperança voltando com os mesmos 11 do primeiro tempo, bola. E já a equipe do Grêmio tirou, né? Acabou tirando o Guilherme com o número 4, tá? Zagueiro Guilherme sai. Em seu lugar, com a 19, entra o Aranha, tá? Eduardo Aranha entra aí na zaga da equipe, então, portanto, do Grêmio. Isaac de Carlos Maúcho, a única alteração, informando Comercial Marcos.
0: O Aranha é zagueiro ou é goleiro?
1: Ele é goleiro, mas agora mais zagueiro.
0: Agora, como é que é? Ele era goleiro?
1: Ele era goleiro, agora é só zagueiro.
0: É só zagueiro. Tá aí. Vai, trilha o apito, começa a segunda etapa. Aqui no Gigante da Colina, eu, você, você e eu, juntos e misturados para essa última etapa da finalíssima Taça Cidade. Com você, Secretaria de Esportes e Lazer Vazante. 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Olha, Reinaldinho na posse da bola no setor defensivo, agora abre jogada pela direita, carrega o João Batista, que é o Nego, João Nego, ele carrega, levanta a cabeça, vai conduzindo, fez o cruzamento lá na frente para o Matheus, entrou na grande área, dá o combate por lá, o jogador que era o número 2, o jogador que é o seria o cadê o 2? É o Christian. O Christian que acabara de entrar ainda no primeiro tempo. Reinaldinho de posse da bola, enfia lá para o Maxwell, carregou errado, vem agora, desarma lá a pisada mais, levanta lá, chegou, dominou lá para ele, Maxwell enfia lá para o Juninho Sesoste, chega de cabeça muito lá. Atento estava a defensiva da equipe do Grêmio. Vai de novo por lá o jogador que é o Gabriel Maia. Olha lá com ele, já abriu jogada para o Maxwell. Foi puxado, o árbitro viu lá pelo jogador Arthur.
1: É a falta feita em cima do Maxwell. Juizão em cima do lance, marcou Isaac. Minutos iniciais da etapa complementar. Agora é tudo ou nada, né? Se persistir a igualdade, com ou sem gols, empate, decisão nos pênaltis. 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
0: Valeu, Helder Dentim! Tá faltando aqui na minha súmula, mas tá tudo certo. Vamos nessa...
1: Tá no rodapé aqui da sua súmula, Isaac.
0: Aí. Vem?
1: Tá no rodapé da sua súmula aí.
0: Oba! Olha aí, então... Na principal, a gente tá por aqui. Olha lá. Quem sabe agora, Reinaldinho, pode pintar. 3, 4 homens da equipe do Nova Esperança. Levantou na grande área, saiu de cocorote lá, afastou o Wagner. Sua bola sobrou para o jogador que era ele, Matheus. Olha o Pink, abre sua jogada pela meia. Caiu, foi falta, sentiu e o árbitro disse que não deu. Fernandinho carrega, atravessa ali, vindo o gramado. Vai Reinaldinho com ele. Começa lá pela esquerda com o Juninho, que é o canastra. Devolveu para o Vitinho. Olha a bola aqui enrolada. Tá pedindo do outro lado, passou, chegou, dominou. Tira de lá. Juninho voltava do impedimento, mas o árbitro não deu. E aí, tá sentindo ali, o árbitro vai parar alguma coisa, hein? Jogador parado, seria falta, ele não deu. E agora?
1: Não marcou a falta, o juiz estava muito bem colocado, né, Isaac, ali no lance. E também o assistente ali do lado não deu a falta. jogador da equipe do Nova Esperança caído ali no campo de ataque. O jogo está parado, bola cheia, informando o Comercial Tintas, pintando com a cor dos seus sonhos.
0: Ô, meu caro Helder Silva e queridos ouvintes, a gente só vê isso quando a gente tem definição de televisão. Muitos, a gente está vendo isso na Copa, acha que não é, quando vai para o replay, aí o cara toca no pé do outro, toca isso, é aquilo, e aí só na televisão, viu, meu amigo? Como aqui é só na montanhesa, a gente tem que ter o olho biônico, e está sentindo lá o jogador, está pedindo.
1: João Batista, não nego.
0: O João Batista.
1: Lateral direito do Nova Esperança.
0: Lateral direito vai ter que sair agora, porque ele foi atendido dentro do gramado. E aí o Adil está com a bola na mão, esperando o João sair para poder. E ele está reclamando ali do Paulinho, hein? Paulinho, foi falta. Aí, professor, não sei o quê. Bola rolada, então, agora começa o Arthur da equipe do Grêmio pelo setor de defesa. Abre jogada agora com o Lilinho. Lilinho pegou, recebeu o número 5. Olha a bola lá pela direita. Carrega lá, perto do banco lá. Está o jogador, está pedindo para entrar o jogador. Jair, olha na bola, chegou. Está pedindo. Pode entrar, danado. Já pode entrar, já foi autorizado. Ele ficou aqui agoniado. Eita, danado. Olha a bola do Juninho Canastra, vai pela ponta canhota por baixo. Chega! Cabinha bom esse Lequinha, viu? Você tá doido? Menino baixinho, mas tá ali numa precisão medonha, meu caro Eldi.
1: É, ele tem conseguido o papel dele, né? Primeiro volante, zagueiro ali com a número 5, baixinho, mas tem se destacado na equipe do Nova Esperança, está aqui.
0: É uma garotada realmente que a gente viu crescer por aqui no Gigante da Colina. Lequinha bateu na frente e vai com ele. O jogador que seria o Matheus Pique vai com ele também. O outro, Juninho, centroavante. Olha o tempo e o placar, confira agora! 5 minutos da etapa complementar, ou seja, segundo tempo. 0 Grêmio, 0 Nova Esperança da primeira Taça Cidade. É a final! E a Montanhas FM 93 está por aqui. Redondou por lá, chegou, dominou, Aranha pra fora. Eu lembro, 5-0-0!
2: Isaac, amanhã será aberta aí o primeiro confronto, né, da segunda fase da Copa do Mundo. África do Sul e Canadá jogam às 16 horas e na segunda-feira tem Brasil e Japão às 14 horas, informando Cabaça Espetinho.
0: Abriu legal para o Dudu, pode abrir o placar, bateu voltando, chega lá, ó, Dolinha tira, amansa por lá no setor defensivo, buscou jogada agora com ele, Gabriel, olha mais na sobra, chega no domínio, conduziu a bola, fez o giro perfeito, lá sai da primeira marcação, o Arthur vem, comete a falta, o árbitro viu.
1: É, viu, fez a falta aqui no Thiaguinho, tá marcada, o Leleu fica ali tomando a frente, dando a parada, os dois se encaram por ali, é, e começa a esquentar por aqui, mas é de jogo, né? Já cobrado ali, Thiago e Lilio se encarando, mas Isaac, é decisão, decisão é ser quente, meu querido.
0: É decisão por ali, é decisão por cá, então, a gente liga você com a emoção, eu lembro aqui, é o Derdendinho, a vida toda apoiando o esporte em nossa cidade, eu lembro 6 minutos da etapa segunda de jogo, já rolou, de qualquer maneira, curtiu, tentou, dominou, vai lá, quem sabe o Arthur se atrapalha e sai com bola e tudo, arremesso manual já foi cobrado, olha o Pink, cobrou, recebeu, nasce o setor canhoto, vai lá com tudo, o jogador que é o Gabriel Maia, levantou na grande de área de perigo, olha só, a bola passou dele, vai lá Wagnerson, sai cata o carocinho de couro,
1: acabou pegando, né, muita experiência ali, o Wagnerson está jogando com o Rodrigo Mineiro aqui pela direita agora com o Vitinho, o Isaac, 0-0, é a decisão da primeira Taça Cidade.
0: Olha aí, você ligado, valeu, olha a bola agora do Grêmio com o jogador que é o Vitinho, carregou por lá, chegou, dominou, fez agora o giro perfeito, dominou mais uma vez, prende a bola no setor de ataque, abriu o jogador agora com o Arthur número 3, carregou por lá o jogador, ele levantou a cabeça, tem aqui o jogador Aranha, tá se ajeitando a chuteira, ele preferiu jogar pela direita com o Arthur, cadê, encosta, não encostou ninguém, só o jogador Vitinho, entregou errado, vai dar sobra, vem lá, com tudo o jogador, ele estava atento da linha número 4 e coloca para arremesso manual.
1: E vem aqui o Arthur para fazer o arremesso, cobrar aqui para a equipe do Grêmio, Isaac, que busca o primeiro gol, informando de Telecom Fibra, a conexão que aproxima.
0: 8 minutos da etapa. Olha pé alto do Fernandinho.

0: Andros, que não foi nada, reparou lá de longe o jogador 22. Ou melhor, o 20, que é o jogador mineiro. Bola reposta em jogo agora pela esquerda. Olha o Mineiro, tocou, dominou. Abre a jogada agora com o Lilinho. Ele dá o veio, vai atrás lá para o Aranha. Aranha está na posse da bola. Vai lá, Aranha, de perna canhota, entrega lá para o Arthur na direita. O Arthur amorteceu no pé direitinho. Aí baixou, carrega, vai conduzindo, atravessou a linha que divide o gramado. Lá está pedindo na esquerda, ele preferiu em velocidade para o Juninho Canastra. De cabeça, bateu de peito para fora o jogador Gabo. Thiago Henrique.
1: Não quis saber, jogo sério. Thiago Henrique, Isaac de coxa, a bola foi para a linha de fundo. Duduzinho prepara para fazer aqui a cobrança de bola de canto. No ataque está a equipe do Grêmio, pressiona que o técnico Moisés, a equipe Nova Esperança, informando Cabaça e Espetinho.
0: Você viu aí que a zaga defensiva da equipe Nova Esperança são de média estatura, né? Toda ela. Olha a bola então de esquerda, Duduzinho para a cobrança. Aos 9 minutos, pode pintar o primeiro, levantou, sai da meta, Gustavão! A sobra do jogador Lilinho, de perna esquerda com a direita, ele redonda para o Vitinho, número 11, aqui no setor canhoto, ele protege, gira o carocinho, fica com ela, passou com o Lilinho, devolveu para ele, com o Fernandinho, tá lá pedindo, ele recebeu, a bola para frente, lá com o Jean Catengo, devolveu para o jogador que é ele, o Mineiro. Deu um toquinho, sai da primeira marcação que era do Matheus Henrique, sai do chuveirinho, enfiou o Mineiro, o Rodrigão. Não encontrou assim a velocidade, o toque de elegância com o jogador número 5, o Lilinho. Bola parada, eu lembro a você o tempo e o placar agora. Já se passaram 10 minutos do meu cronômetro, segundo tempo, primeira final da Taça Cidade, Grêmio 0, Nova Esperança 0.
2: Em 4 jogos, o Grêmio marcou 7 gols, o seu artilheiro com 2 gols é Juninho Canastra. Marcaram também o Stefano Iuri, Pedro Henrique, Vitinho, Duduzinho e Fernandinho. 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
0: 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segunda de jogo, olha o Juninho Canastra, arredondou errado, entregou o ouro ao bandido, Reinaldinho tá com ela, devolveu um pouco atrás lá para o jogador que era ele, Lequinha, mandou à frente, sai da marcação, Juninho, Sesoste entrou, pode bater dali, ele preferiu, tá pedindo na direita, passa, Matheus, ele vai jogar curtinha, devolveu, entrou na grande área, vai com tudo, Duduzinho volta para organizar a defensiva, de perna direita, já faz ligação direta com o jogador Matheus Lilinho, lá pela direita, já passou ali, que devido o gramado, passou o jogo pro Catengo também, mas quem tava lá? Thiago Henrique, não contou conversa, mas o Lequinha se aproximando, olha a bola agora pela meia, Duduzinho, tá correndo um absurdo, saiu, caiu, o árbitro disse que foi falta, que favorece para a equipe do
1: Grêmio.
0: Do Grêmio já cobrado, já recebe o jogador Vitinho, é aquilo que falamos, o Grêmio tem mais meio campista, mas não tem a definição, é concreta, olha a bola do Matheus, vai lá com ele o jogador que é o Adriano, carregou-se da primeira marcação, da segunda também, vai por dentro, agora quem sabe enfiou para a jogada do Matheus, corre por lá, Fernando, a sobra, entregou lá por lá, chega no domínio, entrou na grande área, caiu, chegou, dominou, o árbitro disse... Impedimento?
1: Eu entendi impedimento ali. E ele pede chama atenção lá do técnico Moisés Vieira, viu? E o Moisés está reclamando com ele ali, apontando o dedo.
0: Apontando para o Adilis?
1: Adilis.
0: Aí. Então tá aqui, 12 minutos então, chegou, dominou, olha o Juninho por baixo, chega mais uma vez, não foi nada não, ele vai se jangar já, olha lá, na jogada Jean Catengo pode aplicar, tá ali com a direita, escapuliu lá para o Lilinho, comete a falta, Lequinha, na chegada intermediária, esquerda contra a meta do goleiro Gustavo.
1: Lequinha e também Thiaguinho, Thiago Henrique, os dois ali, o Lequinha fez a falta, Lilinho novamente chegou ali com o Thiaguinho, os dois se abraçaram E a falta, Isaac, ali basicamente no bico da área, né? Contra

0: ali o goleiro Samurai, do lado do torcedor, um pouco na diagonal, corre perigo para o gol do Nova Esperança.
1: É verdade, está preparado ali pedindo a barreira no poste direito do seu gol. O goleiro Gustavo, no fundo ali da Vila das Viúvas. Eu lembro a você, 0-0, 13 minutos, etapa segunda, se permanecer assim 0-0, aí tem penalidade direto. E quem vencer é que levanta a taça. João Barbosa, João Batista, Boleia. Olha a bola lá para a jogada de quem? Tá lá Vitinho se preparando para a equipe do Grêmio. Atenção, atenção. Olha lá o jogador Vitinho. Vai se preparar. Ali ele olhou. O árbitro autorizou. Correu o Vitinho. Bateu. Gustavo Espalma. Tiro de canto na defesaça do goleiro do Nova Esperança. Que vai se destacando, meu caro Eldi.
0: É, a bola veio, inclusive o sol atrapalha o goleiro Samurai. Ele conseguiu ver a bola, colocar para a linha de fundo na cobrança do Vitinho. Bola de canto, Isaac Duduzinho vai cobrar.
1: 14 minutos da etapa segunda, Vitinho vem fechadinho a bola, saiu mais uma vez, Gustavo Samurai. Ele botou para esquinado, é o segundo consecutivo, vai se preparando, o árbitro está dizendo o quê? O árbitro falando alguma coisa aí... Ó, tá atento, o árbitro Adiles autorizou, Duduzinho na cobrança, vem fechadinha mais uma vez, olha Gustavo, deu cocorote no caroço de novo, a terceira consecutiva, fica duro. Olha o tempo e o placar segurando. 15 minutos da etapa segunda de jogo. Duduzinho na cobrança 0-0 até o presente momento. É tiro de canto. É esquinado da direita para a esquerda. Duduzinho autorizado. Tá lá. O árbitro está atento. Levantou. Vem aberto agora. Subiu. Catango. Era o Jean. Muito forte o cabeceio sobre o gol do Gustavo Samurai.
0: É, ele cabeceou a bola para a esquerda. A bola subiu muito, né? Três esquinados consecutivos que o Duduzinho cobrou aqui, repetindo, né, aqueles três que aconteceram na etapa inicial que o Vitinho cobrou, mas conseguiu se virar ali nos 30. A equipe do Nova Esperança não tomar o gol, vai levando no 0-0 a decisão da Taça Cidade de Vazante, em nome da Prefeitura de Vazante, trabalhando por você.
1: 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É esquinado que favorece para a equipe do Nova Esperança, Eldi.
0: Ele, Matheus Pink, vai para fazer a cobrança, Isaac, agora esquinado do outro lado, no gol de entrada, gol defensivo do Grêmio.
1: Então, da esquerda para a direita, ele de perna direitinha ali, é destro, e ele vai levantar, então, por lá. Três, quatro homens da Nova Esperança, podem pintar o primeiro, aos 16,5, a bola vem fechada, cortou o Lilio. Olha a sobra do jogador número 2, vai lá com tudo, João, é o Nego, João Nego, bateu, olha lá, Matheus, limpa na primeira, sai da primeira marcação, tocou, foi empurrado, o árbitro disse que não foi nada, caiu, escapuliu, a bola fica com o jogador, que é o Vitinho, Vitinho tem o Jean, Catego, por baixo! Estava por aqui o jogador Lequinha. Quando foi empurrado, Juninho Cesoste, capitão da equipe, o árbitro viu.
0: Viu e marcou. Falta feita lá pelo Aranha, 19, zagueiro agora da equipe do Grêmio. Marcada a falta, ele não deu falta no Matheus Pink, dizendo que não houve a falta. Agora sim, no Juninho Cesoste, bola ali na diagonal. Goleiro da equipe do Grêmio, Wagnelson, pede a formação da barreira, Isaac.
1: Wagnelson no poste esquerdo dele, na entrada do Gigante da Colina, ali no gol de entrada do Gigante da Colina, tem Reinaldinho, tem o Dolinha, é o número 9, é o número 4 do Nova Esperança, se prepara, olha lá, seis homens da barreira, hein, Eldi, ó, pra você ver, rapaz, seis,
0: paredão, paredão,
1: paredão ali pra não deixar, viu, o Wagnelson bem, bem bacana. E ele tá lá, afasta, afasta, afasta, afasta, afasta mais um pouquinho, 18 minutos da etapa segunda, olha lá mais uma vez, o Dolinha autorizado pelo árbitro, Wagnelson na direita, bateu, a bola vem por baixo, estoura na barreira!

0: Palmeira. E bateu, vai fora. A tiro de canto.
1: Bateu fora, seu Dolinha. A bola pegou ali na barreira, subiu. Mais um esquinado, Matheus Pink prepara aqui para fazer a cobrança. Vai alçar nova bola na área da equipe do Grêmio. 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
0: O árbitro então inverteu o posicionamento. Reinaldinho aqui vai tranquilo, tá ali segurando a barra, né, não, Elde?
1: Não tem parece muita pressa lá o Reinaldinho, não, né?
0: Tem não, aí.
1: Tá andando. Você falava, Isaac, sobre o meio de campo, a armação. A armação fica a cargo do Reinaldinho, que é naturalmente um meia. Mas tem apoiado muito o ataque, faz muitos gols, inclusive. Inclusive vai cobrar lá a bola de canto, que é mais para quem cobra com a esquerda, né?
0: Tá ali. 19 minutos, o Reinaldinho da direita para a esquerda, para o Nova Esperança, que pode pintar o primeiro da partida. Então, segundo tempo, 0-0, levantou a bola, vem forte, subiu, passa por toda a extensão da grande área do jogador, que era o Wagnelson. A bola fica lá com o jogador, o Arthur. Arthurzão já enfia na direita, direita, tá lá o jogador que seria ele, o Duduzinho, vem por baixo, o jogador Maxwell, que já tem amarelo, hein?
1: Ou não? Não tem. É o 15 do Nova Esperança, amarelo para ele, amarelo. Fez a falta no Duduzinho e realmente para cartão amarelo.
0: Cartão amarelo para ele, o jogador que é o Maxwell, número 15. 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Olha o tempo e o placar, segura Nandi da Neguinha, a moreninha, é o homem da moreninha. 20 minutos já transcorridos no segundo tempo, 0-0, aqui no Gigante da Colina, 0-0, Anderson.
2: Jogos ainda da primeira fase da Copa do Mundo, hoje 18 horas tem Panamá e Inglaterra e também Croácia e Gana, informando Prefeitura Municipal de Vazante.
0: Aí nós vamos para os 16 alvos a partir, nossa senhora, o coração está batendo. Nós temos que dar a zebra do homem. Você está sabendo, né, Anderson? A zebra do homem. Ele disse que o Brasil passava em primeiro, que o Japão passava em segundo e que o Brasil saía com o Japão, mas daria uma zebra. Eu tô com a zebra. E ele disse, não aposte não. Ele falou, olha, pelo amor de Deus, não aposte não. O diabo do alemão lá já acertou vários resultados aí nas últimas Copas. Ô, miserável. Vamos lá, mas eu confio no jogador brasileiro, eu confio na seleção brasileira. Vai chegar. Olha a bola então por lá, chegou, dominou, vem de qualquer maneira, o Maxwell coloca para arremesso, o Mantural que favorece para a equipe do Grêmio, já foi cobrado, levanta lá, a bola alçada lá na direita, à procura do jogador Juninho Cesoste de perna canhota, levantou na grande área, de cabeça subiu João Batista, o jogador negro, chega mais uma vez, sai da marcação do jogador, seria Catengo, que toque legal, olha o Juninho, olha lá, bateu pra frente, entregou o ouro ao bandido. Reinaldinho agora manda a frente pra o João, vai que dá certo agora, olha o jogador Matheus, tentou, dominou, se atrapalhou, caiu, não foi nada, redonda-se aqui, por baixo chegou o Reinaldinho, expulsou, sai da primeira marcação, chegou, dominou, olha a bola passando, bateu na frente, olha o Juninho, segurou, tentou, dominou, não concluiu a jogada de velocidade lá pelo meio, olha o tempo e o placar. 22 minutos da etapa segunda, 0-0, Jean Catengo limpou, entrou pela meia por baixo, esticou a caneta, o jogador número 2, João, olha lá o Joãozinho Nego, fica lá com o Reinaldinho, acerta lá na esquerda em velocidade, vem com tudo, mandou pra... que é isso, Reinaldinho? Pra ninguém, aí... 22 minutos, segundo tempo, 0 Grêmio, 0 Nova Esperança.
2: O Matheus Pink é o goleador do Nova Esperança, com 3 gols. Marcaram também 1 gol cada, o Juninho Cesócio e o Reinaldinho, em 4.

0: 4 jogos, 5 gols marcados, Nova Esperança pela taça, né? 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
1: Uma paradinha básica aí, meu caro Elde, para você também se organizar por ali. A gente agradece aí a torcida que está por aqui, especialmente o nosso torcedor, símbolo também, Virmondes, lá que mora em frente à PAI, com seu radinho, está aqui, cadeirante, mas vem aqui na arquibancada, por aqui, prestigiando, ouvindo a 93, Elde.
2: Exatamente, Isaac. O jogo foi parado ali para o atendimento ao João Batista, né, o lateral direito, negro da equipe Nova Esperança. Mas aí depois é já esticado para a parada técnica, né? Registrar a chegada aí da ambulância aqui ao estádio.
1: Mais um, né?
2: Não seja necessário. É claro que aqui já estava uma, chegando outra, né?
1: E eu acho que vou fazer uma catira ali.
2: A polícia militar já está aqui, já faz também um tempo, ou seja, então tudo completo por aqui. Tomara que não precise tanto da ambulância quanto aí da segurança da polícia militar. Isaac, mas está tudo calmo por aqui, o jogo está tranquilo aqui, é dentro de campo, o torcedor melhorou um pouco mais ainda aí na segunda etapa, não é, Isaac? Percebendo aí, né, a equipe do Grêmio voltou no segundo tempo um pouco mais no ataque, pressionando um pouco mais, mas a zaga, como você falou, de estatura média do Nova Esperança, né, o Thiago Henrique e o Dolinha, tem conseguido, né, e aí até nas bolas de canto, em que os dois grandalhões da equipe do Grêmio, o próprio Aranha agora, né, e também o Fernandinho, eles vão, mas não tem conseguido aí passar pela forte marcação da equipe Nova Esperança. O jogo vai ser reiniciado após a parada técnica, Isaac de Kaltman, que lá na Copa do Mundo está sendo vaiada, né?
1: Parou! Aí, tá tudo certo, bacana, vamos de volta aqui. O Paulinho já foi lá, tomou água também, que é o assistente por aqui. E eu chamo 25 minutos, parado, o árbitro costuma dar dois, que são esses dois do parada técnica, mais do primeiro tempo, ele deu os dois, mais dois, ou melhor, mais um e meio, quase dois, além do tempo regulamentar, quando a gente aguenta também, vai ter que, ele vai acrescentar esses dois minutos dessa parada técnica. 0x0, 0x0, Nova Esperança e Grêmio, tá parado, reinício com o Adílio, está por ali, deu tudo certo. O que é que faltou? Bom, Fernandinho agora começa com o jogador. Olha o Grêmio na posse da bola. Eu lembro aqui 20, já passamos de 25. Olha a bola rondada lá para o Aranha. Bora, Aranha. Mandou o Aranha para frente, a bola sobrou, passou. Vem ali no pequeno, que era ele, Lequinha, mandou à frente. O Aranha está na posse da bola, vai dar pressão. O jogador quer o Matheus. Bateu o Matheus, se tirar, sai da marcação, pode abrir o placar. Olha o Juninho, bateu errado. Fernando estava lá. Reparou rápido para a equipe do Grêmio. Agora o contra-ataque da equipe do Grêmio lá com o Juninho. Vai com ele também. A jogada é do Henrique. Tá dando combate a equipe do Nova Esperança. Vai bater de longe, bateu à esquerda do Wagnerson. Ou melhor, do Gustavo Samurai.
2: O Matheus parece que está um pouco nervoso hoje, né, Isaac? O Matheus Pink, ele parece que confundiu lá, o Reinaldinho apenas esperou para fazer o gol. No jogo da semifinal, o Matheus Pink deu uma assistência perfeita e o Reinaldinho virou o jogo contra aí o São João. Dessa vez ele não conseguiu arredondar e o Reinaldinho ficou pé da vida com ele, Isaac.
1: É verdade. Ó, se não tiver cabeça fria para esse momento, a bola realmente fica ao
2: a bola bate, né?
1: Ou seja, aí fica difícil. A gente falava das ambulâncias, é porque uma veio e a outra vai. Deve ser para dar uma assistência melhor a algum cliente. Tudo bem, 27 minutos, Reinaldinho na cobrança. Para trás, Reinaldinho. O árbitro falou. 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Aquele abraço para a família Isílio. Ó, quem vai bater? João Batista Negro. Olha lá o número 2 da equipe do Nova Esperança. Já cobrou que esse meu jogador que seria por lá. Ele tá lá de boa. Olha lá, vai Adriano. O Adriano dá pressão. Quem realmente recuperou foi o jogador. É o número 20 da equipe do Grêmio. O jogador Rodrigo Mineiro devolveu atrás. Resolve lá o jogador Rodrigo Mineiro. Manda à frente à procura do Vitinho. De ponta de chuteira, tentava surpreender o jogador João Batista, a bola ficou lá com o Vitinho, correu lá pela meia, bateu voltando, aí vem Dola, tava no canto certo, no momento certo, mandou à frente pra...

0: A ele, olha o Pink, segura Pink, toca de lado para o Juninho. Juninho tá meio apagado, hein? Como é o dono do time, hein? Ê, Juninho. Tá difícil para o Juninho aí, hein, Cezoste? Olha a bola do jogador, seria ele, vai bater de perna, canhota. Vai lá, Juninho, Cezoste agora, melhor. Juninho canastra para o Grêmio, bate por lá o jogador Thiago Henrique. E sente lá o jogador Thiago.
1: É, sente, Isaac. E aqui as duas áreas técnicas, tanto do Grêmio quanto do Nova Esperança, nenhum movimento de alteração. Aí já temos 28, né? Também com a parada técnica. Isso. Da etapa complementar. 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
0: Parece que não vai dar para o João, viu, João Negro?
1: É, ele vem sentindo já faz tempo, João, né? Lateral direito do Nova Esperança. Tá aqui agora não no aquecimento, Isaac, o PP da equipe do Grêmio.
0: PP! Olha lá, não vai. Aí que o. Vamos lá. Como é que vai ficar agora? O jogador está caído, não temos maca, alguém tem que sair, o árbitro dá pressão para ele sair ou ficar dentro do gramado. Agora,
1: aqui o Dequinha já aperta ali as chuteiras, talvez se houver alteração pode ser ele no lugar.
0: Muito bem. Olha a bola por aqui, da jogada, vai com tudo, vai ele, vai correu, passe por baixo, comete a falta, o árbitro deu apenas lateral que favorece para a equipe do Grêmio, 29 minutos da etapa segunda. Tem que segurar, já que não está conseguindo o gol, tem que segurar para ir para a penalidade e para a sorte, né, não, Elzio? Ei, quando eu falo para a equipe do Nova Esperança. Tempo e o placar de jogo no Gigante. Primeira final da Taça Cidade, Grêmio Nova Esperança. Até o momento 0-0, segundo tempo. Aqui o placar. Já passamos de 30 minutos. E tá do jeito que começou, Anderson.
2: Na segunda-feira, Isaac, além de Brasil e Japão, tem às 17h30 Alemanha e Paraguai e às 22 horas Holanda e Marrocos, informando de Telecom Fibra.
0: Bateu Juninho, voltando, a bola tira por lá, toca no goleiro, o árbitro disse então, é tiro esquinado que favorece para a equipe do Grêmio, da direita para a esquerda cobrar, 30 já se foram, 0-0, vai dando pressão no Isaac. Instante final, quando teremos a substituição.
1: É, não dá para o João, Nego, a 2, vai entrar o Denis com a 13, tá? Denis é zagueiro, hein? Com a número 13 na equipe do Nova Esperança, alteração feita, bola de canto do Duduzinho na cobrança.
0: Olha o Denis na cobrança, vai Duduzinho, a bola vem aberta demais, de primeira bateu, bate também na zaga defensiva de cabeça, arredonda lá o jogador que seria ele, Gabriel, olha lá para o jogador Matheus, aqui na esquerda está pedindo, melhor dizendo na direita, prendeu demais o jogador Matheus Lilio, conserta para a equipe do Grêmio, arredondou lá para o jogador Arthur, ele enfia mais um pouco à frente para a jogada do Dudu, aí Dudu, de primeirinha, não tinha ninguém na direita, é só arremesso manual que começa lá pela esquerda para a cobrança. O jogador que é o Gabriel Maia. 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Aquele abraço para o Celso. Lá tem jantinha, hein? Parado o jogo aí, meu caro Elzio.
1: Parado o jogo, dando, portanto, ali a bola no chão para a equipe do Nova Esperança. Isaac.
0: Nova Esperança por lá. Atenção, hein? Nova Esperança na jogada, vai se posicionando por ali, eu lembro a você, olha lá, redondou o Reinaldinho, pode abrir, puxar para a esquerda e chutar, quem sabe ele preferiu lá para o Adriano, número 11, corregou, entrou na grande área, vai bater, fortíssima sobre o gol do goleiro, Wagnelson.
1: Um chute muito forte, né? A bola tentou pegar ali no ângulo, a bola subiu muito, bola cheia, Isaac de Kaltima. A alteração única da equipe, portanto, do Nova Esperança, saiu o Neo Negro e entrou o Denis com a número 13 na zaga.
0: Tá aí, para ajudar.
1: O Thiago parece que vai mais para a lateral direita lá, o Thiago Henrique.
0: É, o número 3 foi para a lateral direita. E aí fica a zaga formada pelo Dolinha e o Denis. Bola recuperada pela equipe do Grêmio. Jean Catego agora dominou. Levantou a cabeça o número 23 do Grêmio do meio campo. Ele dividiu. Ele enxergou lá da direita o jogador que é o Juninho Canastra. Levantou a cabeça Canastra. Vai fazer o drible. Aí driblou errado porque recuperou a jogada do jogador do Nova Esperança. Vem o jogador Maxwell. Fica com ela. Botou à frente. Agora tocou de legal. Sai de boa Gabriel. Bom Gabriel, hein? Abriu para o Juninho. Bora Juninho. Falta.

0: coisa aí, Juninho. A bola rolada pelo Juninho, carrega aqui, vai com tudo o Lequinho. Ele preferiu jogar na frente. Bora, Reinaldinho. Reinaldinho pediu na frente, Juninho entregou errado. Errado Juninho, errado Reinaldinho. Não aproveita. Aí a galera cansa. A galera da arquibancada também não aguentou. 33-33-0-0. Vai aproximando do final. Olha a bola do jogador, que é ele, número 11, Vitinho. Arregaça as mangas lá com ele. Vai pitar de longe, chutou, limpou. Jogador Jean Catengo pisou nela. De perna esquerda, toca para o Vitinho. Devolveu atrás lá para o jogador, que é o Matheus Lio. Olha o Lio, olha o Lio. Melhor dizendo, olha o Lio. Recebe o jogador, que é ele, o Renato. Olha o melhor dizendo, o Rodrigo Mineiro. Rodrigo Mineiro, olha para o Dudu. Enfiou para Jean Catengo. Por lá, tenta o drible. Chega na primeira marcação, da segunda, vai bater. Bateu. Cobertura direita do goleiro Gustavo Samurai.
1: Ele abriu aqui pela direita, Isaac, ficou sem visão ali da posição que estava no gol, fez o lançamento, mas sem aproveitamento algum. Tá, ficou muito fácil ali para o goleirão Gustavo Samurai. Jogo vai caminhando para decisão nas penalidades, Isaac. Caso isso aconteça, dá mais emoção ainda para o torcedor ver aí a decisão sendo nos pênaltis, informando Cabaça Espetinho, o melhor churrasquinho do mundo.
0: Ô Eltiva, no seu olhar clínico, quantos torcedores a gente tem aqui na arquibancada daí?
1: 200 e alguma coisa.
0: É mesmo? Deixa eu ver. É por aí. Olha a bola recuperada lá pelo número 3, vai com tudo agora o jogador, que é o Gabriel, tá lá o Thiago Henrique, abateu na primeira, sai da primeira marcação, carregou pela linha de fundo direita, vai fazer o cruzamento, cruzou, é tiro de canto que favorece, e pede a galera, bora Juninho, ele tá cobrando muito, tá sendo muito cobrado o Juninho, porque realmente não tá tendo mobilidade ali para receber, se apresentar para receber, e a cobrança agora é da direita para a esquerda.
1: Isso, vem saindo agora o Jean.
0: Jean Catengo. Jean
1: Carlos
0: Jean
1: Catengo.
0: Vamos lá.
1: E o PP com a 14 em seu lugar, Isaac.
0: PP. Cadê Jean Catengo? PP. Aí, meu querido PP. Doutor PP, viu? 14.
1: 14.
0: Você sabe que ele é advogado, né?
1: Doutor PP, né?
0: É, doutor PP, advogado. Olha aí, Reinaldinho na cobrança, levantou sobre o alto, sai Vagnelson de cocorote, afasta de burro. Sabe quem estava lá? Juninho foi empurrado e o árbitro disse que foi o que? Falta? Lá no setor esquerdo ali, falta que favorece então para a equipe do Nova Esperança. Matheus Pique está se aproximando, o Denis também está por ali, dá uma orientação. Tempo e o placar por aqui a gente já chama, porque 36 é falta perigosa, vai levantar na área do goleirão Vagnelson. Ele está na barreira pedindo ali, dois homens já se encontram. Olha lá, ele vem para o meio gol, apenas três da equipe do Nova Esperança, Reinaldinho, Juninho e o Denis. Lá do outro lado a bola vem fechada, desperdício o momento, e o Denis não gostou nada, hein?
1: Não gostou. Ah, falta muito mal cobrada aqui, ele é do Biel. Ele bate muito de canhota, né, Isaac? Ô, Isaac, também mais uma alteração na equipe do Grêmio, tá? Saiu o Christian com a 2, entrou o João Henrique com a número 15. João Henrique, né, que aí, filho do Renatinho, sobrinho do Rodriguinho Mineiro.
0: Olha o João Henrique aí pra poder, fôlego novo pra ajudar. É o número 15, tá aqui na esquerda, então. Tá aqui na esquerda. Bola arredondada lá pela equipe do Duduzinho, ele na posse da bola com o Fernandinho, muito tranquilo, Dudu, o jogador que é número 25, é o Fernando, Fernandinho, grande Fernandinho, é engenheiro, é o homem da eletra, é engenheirão aí, ó, é Fernandinho, olha a bola lá pela direita, buscou jogada, tá lá um jogador que seria ele, o número 2, buscou, jogou, dominou, o Arthur, vem com tudo por aqui, entregou ele, olha aí, o João Henrique pela primeira vez na investida, vai lá com tudo na ponta canhota, fez o passe feito lá pra jogada do Juninho, Canastra bateu por último no jogador número 3, seria o Gabriel, ou melhor, o Thiago Henrique, já cobrado, Pepe pegou, redondou pra ele, buscou jogada com o jogador João Henrique, olha o PP, bateu jogada agora, redondou pra o jogador que é ele, Vitinho, chegou, pisou, caiu, empurrou, cometeu a falta, Vitinho aos 38.

0: O jogador Adriano levantou, bate por último no jogador Aranha. É tiro de canto. 39, meu amigo. 39, já chegando para a conclusão da segunda etapa. E aí a definição do primeiro campeão da primeira Taça Cidade. Olha lá, jogador Rinaldinho, muito pacientemente, vai se dirigindo ali para o setor de canto. Ele vai levantar, deixa eu ver agora, 1, 2, 3, 4, 5, tá tentando ensaiar aqui o Reinaldinho, bora Reinaldinho, ele vai preferir jogar na área, aqui tá pedindo, vem o jogador, que é ele, o Thiago Henrique, ele preferiu, a bola puxou na jogada, a bola vem fechadinha, olha a sobra de cabeça, sobre o gol do jogador, seria ele, Thiago Henrique.
1: A zaga tirou ali, a cobrança do Reinaldinho. Isaac, chegou o Thiaguinho ali cabeceando, mas foi por cima do gol do Wagnelson. Aproximando aí dos 40 minutos, rodados, etapa complementar. Decisão está indo aí para a igualdade, né? As áreas técnicas tranquilas, a equipe do Nova Esperança ainda não esboça outra alteração, caso precise. E o Grêmio também não, Isaac. O Nova Esperança estava no contra-ataque.
0: 40 minutos o tempo e o placar sinalzão Montanhês é esse. Olha, o Matheus aplicou, enfiou na sobra para o Adriano, mais uma vez para o Reinaldinho, deu um toquinho, sai da primeira marcação de perna direita, puxou para a esquerda, bateu! Pink! Sobre o gol do Gustavo, eu falava 40 minutos, 0 para Grêmio, 0 Nova Esperança.
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0: Legal, legal! Copa do Mundo, a informação para você também. Olha a bola aqui do Aranha no setor defensivo da equipe do Grêmio, pelo setor esquerdo, tocou rapidão lá para o Matheus. É aí, buscou jogada lá, o Matheus Lindinho recebe aqui, 41 agora, 41, Reinaldinho marcou a falta aqui no setor esquerdo de ataque para a equipe do Grêmio. O árbitro parou, Lindinho não gostou não, balançou a cabeça, oh, calma, o Reinaldinho foi lá e agradeceu. Ou melhor, pediu desculpa.
1: É, ficou bola por isso parada. Mesmo. Está marcada falta. É a favor da equipe do Grêmio, Isaac.
0: Olha o Grêmio na cobrança. Agora Reinaldinho mais uma vez. Chega lá, ó, desculpa aí. É jogo, rapaz. Aí o árbitro foi lá, Reinaldinho. Calma, tá acabando o jogo. 41. Olha a bola do jogador número 11, Vitinho, para a equipe do Grêmio, da esquerda para a direita. 41, aproximamos dos 42 da etapa final. Olha a bola, bateu, vem por baixo, subiu de cabeça, passa por todos, mas aí é tiro de meta, que favorece para o Gustavo Samurai cobrar. 42, Elde.
1: Foi no ataque. Ali o Arthur tentou cabecear, fazer o gol, acabou que não pegou, né? A bola pegou meio de casqueio, foi para a linha de fundo, tranquilo para o goleirão Samurai, Isaac de Cautima. É decisão da Taça Cidade, primeira edição, e se tem decisão, tem Montanhês FM, em nome, é claro, do Cabaça Espetinhos.
0: Olha, montou lá, o Vitinho montou no Reinaldinho, o Reinaldinho montou, olha a bola, bateu, sobrando, vai por baixo, chegou o PP, a sobra conduzida, vem Reinaldinho, tira de dentro da grande área, vai salvando-se como pode, PP recuperou o número 14, agora carrega pela ponta canhota, chegou, dominou, Reinaldinho vira o monstro ali na defensiva, mandou pra frente, calma, 43, olha lá, vem por baixo, chegou, recuperou agora o Nova Esperança, é só ter tranquilidade, Juninho pediu, recebeu, olha do outro lado, tem o Maxwell, tocou curtinha, vem lá, vacilou Maxwell, levanta a cabeça meu velho. Bola aí, cruzada agora para o Juninho, pode, quem sabe, abre o placar, limpou Juninho, canastra, bateu! À direita do Gustavo, quase, por pouco a bola não entrou, aos 43 e 20.
1: Uma perdida de bola do Maxwell, que não está bem hoje, ele foi um gigante no jogo, contra aqui é o São João. Perdeu a bola, Lilio passou aqui para ele, o Juninho Canastra, que acabou que bateu, né? Escolheu o canto direito do goleiro, bateu de canhão.

0: derrota, a bola foi longe ali do gol e permanece no 0-0. Jogo está parado, o Isaac de Cáltima, quem também não está bem, né? A gente percebe isso aí, é o Matheus Pique, né? Que não tem conseguido fazer um bom papel, né? Vem no crescente, mas hoje o Matheus Pique está ficando devendo para a sua equipe, a equipe do Nova Esperança.
1: E parece que o gás do Reinaldinho está chegando, quarentão.
0: É normal, né? É normal.
1: Normal.
0: Apesar de que ele cuida muito fisicamente, né? Joga o beat tênis, pratica esportes,
1: Ele corre.
0: O fôlego.
1: Ele agora está participando das corridas.
0: Também, né?
1: Atletismo, é. Ele corre aí. Eu acredito que vai sair para... Ou vai segurar, ou vai... Ele tem que sair, né? Porque foi atendido no gramado. Com isso, chegamos aos 44:40. É tiro de meta que favorece para o Dolinha. O Samurai está lá também. Parece-me que o Reinaldinho vai ali. Será que vai voltar? Vai.
0: Vai voltar sim. Isso, Isaac.
1: Muito bem, Dolinha mandou à frente à procura do jogador. Seria o Adriano. 45! 45, tempo regulamentar esgotado. Por baixo cometeu a falta ali o jogador Adriano. O árbitro viu, já parou. Já foi cobrado então pela jogada do Matheus. Olha lá, é ele. Correu por lá, Lilinho. Tá na posse da bola, tentou, dominou, chegou. Vai com ela. Agora repara para o Duduzinho. Toca de lado, Duduzinho. Vem buscar jogar aqui com um jogador que é o João Henrique. Olha na posse da bola, João Henrique entregou para o Vitinho. Vai lá no combate, ele, o jogador seria o Lequinha. Lequinha ficou, pigiou por lá. A bola do Aranha lá para o Fernando. Olha o Fernandinho na direita, pode fazer o cruzamento, tá pedindo, levantou na grande área, agora vem Dola, monstro Dolinha, botou para fora, cheira da grande área, agora vai lá Juninho, apressa Juninho, por baixo o Aranha, saiu de carrinho, vem com tudo, a bola vai sobrar, bateu, tambor, bateu na mão, aí sobrou, lá para o Duduzinho de perna direita, bate na defensiva, cede esquinado nos instantes, além de um, já regulamentar esgotado, já estamos a um além do tempo, Eldi.
0: Isso, Juninho Canastra pediu lá a bola na mão do Lequinha, mas ele falou, foi aqui no abdômen, não foi na minha mão, juizão, não foi na dele, não deu, Isaac, esquinado, Duduzinho de novo para cobrar a favor do Grêmio.
1: A favor do Grêmio, e pode pintar o gol no acréscimo, tem alguma mudança? Não tem mudança, tá pedindo lá a defensiva, olha lá, se organizando, vem Dudinho, a bola vem fechada, subiu, e Catengo de cabeça, bateu, subiu, e cobriu a meta.
0: Aranha cabeceou, a bola pegou no chão e subiu, o goleiro Ali Samurai ficou tranquilo, a bola subiu. Então é tiro de meta, né? Já esgotando aí o tempo regulamentar, ver o que, que vai dar de acréscimo, bola cheia e a igualdade persistindo, pênaltis, né? Vamos ver o que vai acontecer no finalzinho, bola informando, Secretaria de Esporte e Lazer de Vazante.
1: 47, acabou! O árbitro não contou conversa, viu, meu amigo? Eu quero lá problema pra mim, viu, Eldi? Olha aí! 47, 2 além do tempo, porque foram os 2 minutos da pausa. E aí, 0 Grêmio, 0 Nova Esperança. Vamos para as penalidades e a bola é tua.
0: Vamos ouvir aqui um de cada, dá tempo do Anderson girar o comercial lá, porque vai depois vai ter o pênalti, né? Lilio, muito exigido aqui, né, cara? De meio de campo aqui, mas de repente não conseguiu criar para concluir o gol.
2: Sim, foi um jogo pegado, tivemos muita chance clara aí no primeiro tempo, infelizmente a bola não entrou, a equipe deles também jogou bem, agrupada ali atrás, e agora vamos fazer o melhor para vencer nos pênaltis.
0: Se você for escalado para bater, tá tranquilo?
2: Tô firme para bater.
0: Lilio, diz Isaac, se for escalado, tá firme para bater, né? Agora aquele negócio, o técnico ele não é obrigado a liberar a escala ali de cobrança, né? Ô Denis, entrou tranquilo na zaga, Denis? Segurou ali, leva pro pênalti.
3: Ah, final, vou te falar a verdade, final não tem jogo tranquilo, né? Mas agora concentrar aí, vou cabeça no lugar aqui, respirar um pouquinho e nós vai sair campeões nos pênaltis aí.
0: O Samurai jogou muito, né, cara? Defendeu muito, tá confiante nos pênaltis, ele defendeu algum?
3: Deixa eu te falar, o Samurai, se não fosse o primeiro tempo, o Samurai pegou uma bola aí que, como disse, se não fosse ele, era pra estar 1-0 pro time do Grêmio, que é uma equipe qualificada aí. Mas o Samurai, pode ter certeza que 2 aí vai pegar.
0: Portanto, Isaac de Cáltima, Denis, hora aqui das comissões, né? Bater aquele papinho, descobrir quem.

0: que vai fazer as cobranças de penalidades. A equipe do Grêmio faz ali aquele círculo para ver, né, para manter a concentração. A equipe do Nova também concentrada aqui. Bola cheia, Isaac de Kaltman.
1: Tudo bem, o árbitro quer botar serenidade, até porque vai escurecendo. E essa foi a ideia do jogo ter começado até 15:15. Tá aí. Não teve favorecimento nenhum da arbitragem no decorrer da partida, meu caro Elton Silva. Ninguém, o árbitro apitou realmente, serenamente, deu o que foi, a falta, uma coisa e outra ali que foi cobrado, mas tudo normal. Parabéns para o Adilis aí, viu?
0: Pois já. Ele vem adquirindo, né, Isaac, certa experiência. A gente sabe, né, do passado Adilis, e foi dado a ele essa chance de recuperação, e ele tem abraçado, né, Isaac? Tem abraçado aí com as duas mãos, né? E a gente também tem que dar aí o apoio para a pessoa, né? E na arbitragem, parece que está sendo isso para ele. Ele até veio aqui nos perguntar como é que foi a arbitragem. Nossa, Eldi, eu disse, foi boa, parabéns. Realmente, aí não tem ninguém reclamando aqui dele aqui, tá? Vamos aguardar aqui a cobrança. Quem é que bate primeiro, né, bola? Decisão e pênaltis. Oh. Nova Esperança e Grêmio. A cobrança sempre acontece aqui no gol de fundo. E é lembrar que o sol já foi embora aqui no estádio, né? Tem a serra ao lado. Já foi embora, então aqui já escurece mais cedo. Mas as cobranças se iniciarem agora, a gente entende que não haverá necessidade de ligar os refletores, até porque eles não estão nas melhores condições de iluminação. Isaac.
1: A gente sabe que a administração do Gabriel e do vice Jean e do secretário Isaú tem dado uma atenção e parece que vai vir mudanças aqui no estádio Gigante da Colina, viu, Elton? Além dos refletores e outras mudanças, pequenas mudanças, vai acontecer aqui no Gigante para melhor acolher não só o nosso povo e a nossa gente, mas quem vem de fora para participar aqui de alguns campeonatos.
0: É verdade, é verdade. Está para sair o projeto, inclusive da iluminação, né, Isaac, que tem que ser feito um novo projeto. Foi feito um projeto aí e não funcionou do jeito que era para ter funcionado. Tá? A gente agradece, tomara que as reformas, as mudanças aconteçam rapidamente. Isaac, te informar a você e o amigo ouvinte da Montanhas FM que o goleiro Samurai, goleiro Gustavo da equipe do Grêmio, pediu autorização aqui para arbitragem para ir ao sanitário, tá? Então ele foi ao banheiro, autorizado, obviamente. Daí a gente aguardar então a volta, o retorno do Samurai, goleiro da equipe do Nova Esperança, para iniciar as cobranças. Tá voltando ali, Isaac.
1: Verdade, é o seguinte, é melhor ele ir lá do que o camarada ir atrás da casinha ali dos bancos. Exato. E aí todo mundo vê como já aconteceu com outros atletas aqui. Muito bem. E a pessoa tem essa liberdade de pedir e ele ser autorizado. Pode ser até na hora do jogo. Isso é válido. Bom, os dois goleiros estão ali. O Adilis está conversando com os dois. É eles que vão tirar o par ou ímpar lá, parece. Dá para aproximar ali. O Léo, que é o diretor de arbitragem, chega por ali. Pronto. Vai cobrar o Nova Esperança primeiro. Se eu não me engano, é o Denis. 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Olha lá, a galera, olha os amigos do Denis. A galera é o amigo do Denis. Ô, Denis, não pode perder não, hein, Denis? Você tá doido. 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Alô, Dentinho. É o Dentinho, tá lá torcendo, vibrando, meu amigo. Vamos lá. Olha os gols. Denner vai para a cobrança, entrou no segundo tempo, 13 é ele na jaqueta, Wagnerson da equipe do Grêmio, vai para o gol, é a primeira cobrança no total de 5, vamos lá, quem vai sair com a primeira taça da Taça Cidade, quem vai ser campeão da primeira taça, o árbitro está começando ali, vamos lá, cuidado e tal, o Paulinho está lá para organizar. Vê o posicionamento do goleiro, não pode sair antes da cobrança. Eldi, a bola é tua, olha, atenção, de olho no lance, correu, autorizado, Denis, correu, bateu, entrou. Gol! Por sinal, muito bem cobrada, Eldi.
0: Bateu ali quase que na paradinha.

0: O canto direito do Vagnelson, a bola entrou, a rede balançou e a galera gritou porque ele, Denis, abre o placar, faz Grêmio 0, Nova Esperança 1. Vem agora Rodrigo Mineiro para cobrar no ataque da equipe gremista.
1: E bem que o Denis falou, cobrou, fez, e ele disse que o Samurai, que é o Gustavo Samurai, pegaria pelo menos dois, viu, Elton? Você viu que você é testemunha, hein? Vamos lá.
0: É, ele falou mesmo.
1: É de perna esquerda que o Rodrigo costuma cobrar. É o número 20 do Grêmio, Rodrigo Mineiro. Jogador realmente talentoso. Olha aí, correu autorizado pelo árbitro. Colocou, entrou. Gol! Rodrigão colocou no canto direito do jogador Gustavo Samurai, Eldi.
0: Bateu roladinha no canto direito, não deu para o Samurai. Rodrigo Mineiro empata o jogo, agora Grêmio 1, Nova Esperança 1. Vem Matheus Pink para cobrar a favor do ataque do Nova Esperança.
1: Olha o Matheus Pink agora, olha o Matheus, olha o filho da dona Cícera aí. Ela tá lá, tá fazendo a cruzinha. Olha lá, ele que é artilheiro, né? Artilheiro da competição. Tá aí, olha o Matheusão, um dos artilheiros então. Olha o Matheus autorizado de perna direita. Tá no meio o Vagnelson do gol, bateu, entrou! Gol! Nova Esperança!
0: Bateu muito bem, novamente no canto direito do goleiro ali do Vagnelson, indefensável. Matheus Pink marca nos pênaltis, faz agora Grêmio 1, Nova Esperança 2. Liliu vem para cobrar a favor da equipe do Grêmio. Bola.
1: Tá parada a torcida. Atrás do gol, meu querido. Atrás do gol, minha querida. 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Aqui transmitindo a final da primeira Taça Cidade. Quem será campeão? Ali para a cobrança o jogador Matheus Liliu. Olha lá, o árbitro autorizou de perna direita. Se prepara, tomou o forgo. O Gustavo tá lá no meio, correu, pinoteou, bateu, entrou! Gol! Quatro gols no mesmo lugar, no mesmo lado, ou seja, à direita dos goleiros, Eldi.
0: Isso, tudo lá, Liliu bateu lá, a bola entrou, a rede balançou, a galera gritou, Liliu empata, faz Grêmio 2, Nova Esperança 2, Isaac, Adriano, vem agora para cobrar a favor da equipe Nova Esperança.
1: Olha o Adriano para o Nova Esperança, realmente é o número 11, tá ali, jogou muito. Olha Adriano, tá no meio do gol, Vagnelson, pode pintar o terceiro gol da equipe do Nova Esperança, no total de 5 da primeira parte, autorizado, correu o Adriano, bateu, pra fora! Isolou o Adriano, meu caro!
0: O Adriano, o pé esquerdo dele começou assim, a Isaac, dar aquela escorregadinha. E com isso ele perdeu um pouco o equilíbrio, bateu muito por baixo da bola, ela subiu. Rapaz, foi lá no Clube dos Servidores, a torcida do Grêmio gritou, Duduzinho vem para cobrar e quem sabe abrir agora em vantagem para o Grêmio, Isaac.
1: Vamos lá, Duduzinho, pode abrir a vantagem, segurar. E aquela história, olha o Gustavo, Gustavo foi lá, hein? Duduzinho não costuma perder não, hein? Duduzinho não costuma perder. Bora, Duduzinho, parece que a bola, o que é que tá acontecendo aí? A bola tá murcha?
0: É, eu acho que vão trocar a bola. Pior que a que tava sendo usada, caiu lá do outro lado, né?
1: Ah, entendi.
0: Do Clube dos Servidores.
1: Ah, foi mesmo?
0: Outra aqui, ó.
1: É verdade, é verdade, porque ele isolou, a bola subiu demais, hein? Cê tá doido. Bola parada então, agora Duduzinho para a cobrança, ele é canhoto. Ele vai, quem sabe, ampliar para a equipe do Grêmio. Fazer a diferença. Olha lá, já tivemos 3 cobranças, 2 convertidas e 1 negativa da equipe do Nova Esperança. 2 convertidas para a equipe do Grêmio. Duduzinho, a terceira cobrança autorizado. Vai correr, Duduzinho, de perna canhota no meio do gol. Vai lá, bateu, entrou! Gol! Grêmio, Duduzinho!
0: Bateu novamente no canto direito do goleiro, indefensável. Duduzinho converte e agora inicia a desigualdade. Então, agora Grêmio tem 3, Nova Esperança 2, 3 cobranças para cada lado. Vem ele, Dolinha, é zagueiro, para fazer a cobrança.

0: para o Nova Esperança, bola.
1: Se ele perder, o outro fizer da jogada, aí complica e o Grêmio é campeão. Não é não?
0: Exato.
1: Exatamente. Olha o Dolinha na cobrança. Pode dar mais uma chance, então. O Gustavão tá ali. Você vai pegar, Gustavo, o próximo. Reinaldinho tá falando com ele. Agora é o Wagnercio no meio. Correu, Dolinha bateu. Entrou no gol. O contrário agora. Gol! Dolinha no canto esquerdo do goleiro Wagnercio. Dá mais uma esperança para o Gustavo Samurai. Deixa tudo igual.
0: O mais tranquilo a cobrar foi o zagueiro Dolinha. Bateu com tranquilidade no canto esquerdo, a bola entrando, a rede balançando, empatando. Agora, Grêmio 3, Nova também 3. Agora ele, Vitinho, vai cobrar a favor da equipe do Grêmio a quarta cobrança.
1: A quarta cobrança. Nesse momento, 3-3 com um perdido pela equipe do Nova Esperança. Olha o Vitinho, deposita o Nova Esperança nas mãos do Gustavo agora para deixar tudo igual. Olha lá, quem sabe pode deixar tudo igual ou então virar. E aí, bateu, é gol! Gol! Vitinho! Vitinho, Vitinho! Aí, Eldi, 4-3 no presente.
0: 4-3, Vitinho bateu lá naquele canto, fez, abriu 4-3 para o Grêmio. Ele, agora Juninho vem, não pode errar. Se errar, aí a equipe do Grêmio é campeão, Isaac.
1: Com certeza, com certeza. Se Juninho errar, a vaca vai para o brejo, para o Nova Esperança. Olha lá, Juninho, de perna direita, hein? Perna direita. Achar que
0: perna direita.
1: Hein?
0: Perna direita.
1: Autorizado. Olha o Juninho. Olha o Wagnercio no meio. Correu. Foi devagarzinho. Bateu. Entrou. Tranquilidade no canto esquerdo. Gol. Meu amigo agora, Eldi. Tá nas mãos do Gustavo pra... Porque se o Juninho Canastra fizer, corre para o abraço, vai lá.
0: Exatamente, a cobrança dele, Juninho Sesostre bateu no canto, a bola entrando, a rede balançando e galera gritando, 4-4 no placar. Vem Juninho Canastra para fazer a cobrança, é bater, fazer e correr para o abraço. Se perder, iniciam-se as alternadas, Isaac.
1: Com certeza, vai lá Juninho, tá até a responsabilidade do Grêmio para ser campeão da primeira Taça Cidade. Correu, autorizado pelo árbitro, Juninho Canastra bateu para fora! Há uma esperança ainda no fim do túnel, meu caro Eldi.
0: Bateu para fora o Juninho Canastra. Ele coloca as mãos aqui na testa e queria furar um buraco e entrar. A galera do Nova Esperança vibrou porque agora está tudo igual. Cada um perdeu uma penalidade, 4-4 no placar, Isaac. Ele, Reinaldinho, vem para cobrar e iniciar as alternadas. Agora é sim, né? Bateu, fez. Bateu, não fez. É campeão, Isaac.
1: Meu amigo, agora. Se correr, o bicho pega. Se ficar, o bicho come. Então fica duro. 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Reinaldinho na cobrança, autorizado pelo árbitro. Correu com a perna canhota, colocou, entrou. Gol! A responsabilidade agora nas mãos do Gustavo Eldi.
0: De novo. Ele, Reinaldinho, bateu no canto, a bola entrando, a rede balançando e a galera gritando. Reinaldinho faz agora. Grêmio 4, Nova Esperança 5. Fernandinho vai vir para fazer a cobrança. E aquele detalhe, hein, Fernandinho? Se fizer, iguala. Se perder, Nova Esperança leva o caneco, bola.
1: Vamos lá. Fernandinho foi muito lentamente, muito consciente. Não se aproximou. Reinaldinho vale. Não pode não, Reinaldinho. Reinaldinho não pode.
0: Não pode.
1: Ei, e tem que dar amarelo. Ô, juiz, tem que dar amarelo.

0: Ele não pode nem estar ali, ó. Catimbando, não. Vamos respeitar o colega, né? Não é não?
1: O adversário, né?
0: O adversário, isso. Colega, isso aí. Olha lá a cobrança. Tá lá Gustavo no meio. Vai lá, Fernandinho. Se fizer realmente a sequência, bateu no meio do gol, entrou! Gol! Tá aí, Fernandinho no meio do gol.
1: Gustavo foi no canto, mas viu que a bola no meio do gol, tentou levar as mãos, mas não foi possível. Ele, Fernandinho, iguala, faz Grêmio 5.

0: um segundo convertido. E se eu não me engano, só vê quantos gols aqui, ó. 5, 6.
1: 6 a 5.
0: 2 apenas. É. Eu só queria dizer, Eld, que foram 4 só. 4 no canto, 1 no meio e 1 no canto esquerdo.
1: É verdade, goleiros. Entendi. Entendi.
0: Até
1: isso. A cobrança dele, Maxwell, perfeita, Isaac. Fazendo 6 para o Nova Esperança, 5 para o Grêmio. Aranha vai para cobrar agora a favor do Grêmio.
0: Ó, goleiro com goleiro, ele de perna canhota. Se pegar, corre para o abraço Nova Esperança da primeira taça cidade. O árbitro correu, bateu, entrou. Gol! Tá aí. No canto esquerdo mais uma vez.
1: Bateu de canhota Aranha, né? Que já faz tempo que virou zagueiro Aranha. E cobrou e acabou convertendo e deixando tudo igual novamente, hein? Grêmio 6, Nova Esperança também 6. Biel vem para cobrar para o Nova Esperança. Lateral esquerdo, Isaac.
0: Olha o Gabriel Maia com o nome pseudônimo de Biel, com a perna esquerda, no meio do gol, Wagnelson, atenção, pode dar sequência, ou deixar em perigo, olha a bola então, o árbitro autorizou, correu, Gabriel, bateu, entrou, gol, aí, mandou ver. No canto esquerdo, no canto direito do goleiro, me dizendo.
1: Bateu muito bem o Biel, Isaac. Não deu para o goleirão. E faz agora 7 para o Nova Esperança, 5 para o Grêmio. Está na frente. Pepe vem para cobrar para o Grêmio. Não pode perder, Pepe. Se perder, o Nova leva o caneco, que tem o nome do João Batista Barbosa, o nosso eterno, nosso querido. Aí, João Boleia.
0: Olha o Pepe por ali, vai lá Pepezão, o goleiro Gustavo tá na meia, o Gustavo, você já viu que os gols foi no meio e no canto direito, olha lá Pepe de perna direita, se prepara, o árbitro autorizou, correu, Pepe bateu, entrou, gol, indefensível para o goleiro, onde ele colocou essa bola, Eldi?
1: Colocou goleiro para um lado, bola para o outro, Isaac, Pepe fez o seu dever, colocou lá, empatando, né? Grêmio 7, Nova também 7, nas alternadas, vamos abrir mais uma alternada, Thiago Henrique vem para cobrar para o Nova Esperança, zagueiro do Nova.
0: Tá muito pensativo o Thiago, tá muito pensativo o Thiago, olha lá, ele colocou a bola, beijou a bola, ele beijou a bola, colocou agora no cantinho, na cal da marca da penalidade, no meio do gol, Wagnelson. Olha lá, olha aí, olha o seu Wagnelson aí, gente. Tá lá no gol, o árbitro autorizou. Vai lá, bateu, correu, entrou. Gol! Mais uma no canto direito do goleiro.
1: Exatamente, zagueirão bateu fraca, né? Mas foi lá no canto. E acabou o Isaac, que abriu mais uma alternada e fazendo, né, a vantagem para o Nova, que está na frente. Bateu, fez 8 a 7. Vem ele, o Arthur, para fazer a cobrança. Lateral, é zagueiro do Grêmio, para cobrar. Lembrar que até agora nenhum goleiro defendeu nenhuma cobrança, Isaac.
0: Foi verdade, foi verdade. Isolaram duas, as únicas duas que foram isoladas, viu? As duas bolas foram isoladas. E aí, vamos lá, jovem jogador Arthur, tá lá com a camisa número 3, é ele que tem aí a responsabilidade de empatar, se perder, aí fica difícil, olha lá, para dar mais uma sequência, tem que fazer, Arthur correu, autorizado pelo Arthur, bateu, entrou, gol, marcou certinho, hein?
1: Marcou certinho, enganou o goleiro agora foi para a direita, mas ele bateu ali um pouco no meio para o lado esquerdo e empatou novamente, Isaac, tudo igual, 8 Grêmio, 8 Nova Esperança, Bequinha vem para cobrar para a equipe do Nova Esperança, abrindo mais uma alternada.
0: Tá aí o Dequinha, e Wagnelson está no meio do gol.

0: Então, Vagnesso, Dequinha, isso aí. Olha o Dequinha, correu autorizado pelo árbitro, bateu, entrou. Bem cobrada no canto esquerdo, gol! Cobrança concluída com sucesso, Eldi.
1: Tem muita experiência, né? Ali o Dequinha cobrou lá no canto esquerdo do goleiro, a bola entrando, a rede balançando, a galera gritando e fazendo... Nova Esperança, 9-8, Grêmio abrindo mais uma alternada. João Henrique vem para cobrar para o Grêmio. Se fizer, empata. Se perder, o Nova campeão, Isaac.
0: E o João Henrique que entrou no segundo tempo. Olha aí o número 15 da equipe do Grêmio. Se prepara, o árbitro autoriza. Pode pintar, quem sabe agora. Olha, correu, bateu e falou! Nova Esperança campeão da primeira taça, cidade, a bola é tua, Eldi.
1: Coitado do menino, João Henrique bateu bem, mas a bola pegou no travessão, casqueou e subiu. E esse resultado leva o Nova Esperança campeão da taça, cidade. Tá certo, grande campeão, a equipe do Nova Esperança, Biel, bateu lá com tranquilidade, né, cara?
2: É, final dura, mas pênalti é isso, a gente tem que ter calma, a gente sabe da qualidade de cada um, sabe que é complicado, os goleiros são bem qualificados, mas a gente soube manter a calma, a tranquilidade e soube decidir.
1: O Nova vai ficar pistando, né, campeão da primeira taça.
2: Vai, com certeza. Alegria para todos. Sei que foi um time que foi muito desacreditado desde o início, mas está aí a prova, né? A gente sabe que vai estar marcado. E é isso, todo mundo de parabéns.
1: Obrigado, Biel. Microfone da Montanhas FM. Daqui a pouquinho, Isaac, a entrega aí tá dos troféus. Tá indo embora, meu filho? Vai deixar aqui? Vai esperar. Então, tá certo, beleza. Aproximar aqui do... Pois é, Maxwell. Você achou que aí a vaca aqui do Brejo?
3: Não, graças a Deus aí. Foi um jogão, né? Eu acho digno de uma final, né? Duas equipes fortes, procurando o jogo o tempo inteiro. Nós teve duas chances. A equipe dos caras é muito qualificada, nós jogamos fechadinho ali. E graças a Deus a gente saiu com a vitória.
1: Eu falei no decorrer do jogo, Maxwell foi um gigante na semifinal. Hoje parece que não tá muito bem. Mas é a equipe, né? Um joga pelos outros.
3: Isso. Eu peguei uma gripe nesse final de semana aí, mas graças a Deus nossa equipe é muito forte, nós saímos com a vitória.
1: Fala então, Reinaldinho.
4: Oh, Reinaldinho, é bom demais. Eu, cara, com essa idade já, podendo estar, chegar aqui jogando os 90 minutos, ainda poder estar entregando para ajudar a equipe do Nova Esperança, a gente veio aqui hoje. Tá minha filha aqui, ó, o dia que ela vem eu não perco não, viu? Essa aqui é meu amuleto da sorte. Quando ela tá na torcida, o pai dela não perde não, mas quem ganhou foi Vazante, foi o torcedor que veio aqui hoje, viu um jogo disputado, um jogo corrido, foi até o final, muito bom, Elton, estar podendo fazer esses grandes jogos memoráveis aqui no Gigante da Colina.
1: Parabéns.
4: Muito obrigado.
1: Salvador Nunes, está aqui satisfeito, Salvador.
5: É, só isso, é agradecer a todo mundo que fez campeão para nós aí hoje, essa galera aí foi demais. É uma satisfação muito grande a gente ser campeão, né? Então hoje celebramos mais uma. Aqui já veio mais isso. Então agora vou para frente.
1: E você que é um dos fundadores do Nova Esperança, né? Está desde o início. Parabéns, viu? A luta, né?
5: Desde 2002 que eu estou adiante desse clube. Fundei em 2002 e hoje, graças a Deus, a gente está seguindo em frente com a ajuda do Ricardo Cid, um cara que faz assim nós. Mas vamos em frente, se Deus quiser.
1: Portanto, Salvador Isaac está emocionado, né? Está emocionado aqui, portanto, com o título, né? Jogadores sendo chamados para serem condecorados.
0: Eu
1: ali,
0: pergunto.
1: Realmente aí como campeões. Chega aqui no Juninho, cara. Juninho, na hora de decidir, cara, mas é assim, né, bicho? É, somente quem bate faz ou perde, né?
6: É, infelizmente, errei o pênalti decisivo ali que podia sagar a equipe campeão, mas acontece. Agora levanta a cabeça para os próximos aí.
1: É, futebol, esporte, nunca acaba, né? Então agora é pensar no amanhã, né?
6: É, nunca acaba. Aí agora é treinar, preparar para o municipal aí, e para os campeonatos de fora que a gente está disputando aí também. Agora é dar parabéns.

0: Agradecimento para a equipe desse que foi merecedor também. Dar parabéns à equipe nossa e pedir desculpa também.
1: Tá certo, tem que desculpar não, Juninho. Você tem muito crédito com o futebol, né, com o esporte vazante. Fala aqui com o Jean ainda, que saiu no decorrer da segunda etapa, né, Jean? Mas nos pênaltis assim, né, cara? Alguém tem que errar, né?
2: Não é, né? Baixa a cabeça não, que eu falei para eles aqui, né? Um tinha que ganhar. Né? Quantas vezes a gente já não ganhou? Quantas vezes a gente já não teve, né, no lugar deles agora? E é hora de aplaudir o time deles também. Fez merecer, foi um jogão. Pênalti erra só quem bate, quem tem personalidade para bater. Né? Já vi o Juninho fazendo aí inúmeros gols aí, já ajudando a gente a conquistar inúmeros, né, jogos aí, títulos. Então não tem que baixar a cabeça não. Perdeu o Grêmio, né? Perdeu todo mundo. E parabéns à equipe do Nossa Esperança.
1: Jean, sempre muito ponderado nas suas palavras, né, Isaac? Fala muito bem. Vamos aproximar aqui, porque agora a gente vai tentar ali registrar, né, a entrega.
3: Eu pergunto, Elge,
1: dos troféus. Fala, Isaac.
3: Eu pergunto aqui, o Nova Esperança foi campeão em alguma oportunidade, a não ser essa? Eu não estou lembrando aqui, para a gente somar com a informação, o Nova Esperança. Eu acredito que é a primeira, hein?
1: Desculpa, Isaac. Ele tem apenas um título daquele regional que foi feito, né? Aqui, entre os times de Vazante, Guaramar, Lagamar, Guardamol, Lagoa Grande. É esse título de expressão que o Nova Esperança tem, Isaac. No do Municipal, correto, ainda não tem, de título do Municipal, né? Então, assim, e vice, né? Vice-campeão tem sim. Mas hoje é, portanto, o título, né? Adãozinho, tá feliz, Adãozinho, com o Nova Esperança campeão, né?
4: É bom demais, né? Pelo menos foi nos pênaltis, mas foi um jogo bem jogado, né? Foi bem disputado, um jogo bonito, sem falta, né? Eu gostei muito do jogo.
1: Obrigado, portanto. O presidente Juninho Sesostre chamando aqui todos os jogadores para que se façam presente aqui, né? Saber aqui do secretário. Secretário, qual que será a sequência das entregas aí, das condecorações?
5: Isso, vamos acelerar agora aqui, já está ficando final do dia, né? A equipe da secretaria preparou tudo aqui bonitinho para a gente encerrar. Primeiro aí os individuais, goleiro e artilheiro, e depois as comemorações aí, entrega de segundo e primeiro lugar.
1: Já tem o goleiro, menos vazado, o artilheiro é o Matheus Pink?
5: Matheus Pink e goleiro do Grêmio, o Wagnelson.
1: Então o goleiro do Grêmio, Wagnelson, Isaac, é o goleiro menos vazado, né, vai ser condecorado, tá certo? E o artilheiro Matheus Pink, da equipe Nova Esperança. Tá, Isaac? A gente vai registrar por aqui. É, também temos as medalhas para serem entregues aqui a todos eles. É, e também o troféu de vice, muito bonito por sinal, e o troféu de campeão para a equipe Nova Esperança, que está aqui bastante aqui. É entusiasmada, né? Pois não, secretário.
5: Só uma mudançazinha aí no roteiro aí. Como o goleiro é do Grêmio, que é vice-campeão, vai subir já entregar as medalhas para eles e já entrega junto com os seus companheiros. E a mesma coisa com o Matheus Pink, com a equipe campeã, já para todo mundo ali estar tá aplaudindo o feito aí do atleta.
1: Perfeito. Obrigado ao secretário. Aqui clareando para a gente, né? Aqui a sequência das entregas. É difícil, né, porque chama o pessoal, não vem, né, e vai demorando. E com isso, a luminosidade do dia, né, Isaac, do sol vai indo-se embora e vai começando aqui a escurecer. Então, até a mesma qualidade das fotos começa depois ficar, né, um pouco de má qualidade. Aguardar.
3: Muito bem.
1: 5 horas e 31 minutinhos, Isaac.
3: Muito bem. A gente lembra que foi um belo de um jogo e aquilo que nós havíamos falado, né? Ia vencer aquele que realmente eles levaram até o final para as penalidades. Ia vencer quem fosse, tivesse sorte e qualidade para bater os pênaltis. Como foi sorte praticamente. Aí o time vice está subindo para receber as medalhas e o troféu, é isso?
1: Exatamente. É o time vice, a equipe do Grêmio. Como disse o secretário, né? Já serão entregues as medalhas. Também o troféu para o goleiro.

0: O menos vazado e o troféu de vice-campeão também para a equipe do Grêmio. Isaac, tá certo? Aqui o Morato, né? O doutor Leandro Morato, ex-presidente da Liga Desportiva de Vazante, que na quinta-feira foi feita a eleição, e o novo presidente é o senhor Helder Dentin, que está em viagem e não pôde comparecer, inclusive hoje na área técnica, né, para comandar a equipe do Grêmio. E ele, inclusive, está aqui condecorando, tá certo? Aqui, ao lado aqui próprio do Matheus Rosa, também do secretário Isaú Fernando, do vereador Edgar Rosa, as medalhas, então, para os vice-campeões da Taça Cidade de Vazante. Daí, Isaac, depois vem aqui, vamos ver o troféu que vai ser entregue, vamos se aproximar aqui do secretário.
1: Pegar aqui para o melhor goleiro menos vazado da competição, convidar aqui Leandro Morato, para entregar aqui para o Vagnelson, goleiro menos vazado, Leandro Morato. Nossa...
2: Parabéns, Vagnelson. Valeu, viu? Parabéns, goleiro menos vazado. Fiquei sabendo que você está treinando lá no Berlândia, lá, né? Hã? É isso aí, né? Atuando sempre em alto nível. Valeu, viu?
3: Obrigado. Mais um. Obrigado, Ed. Só agradecer, né? Esse aqui não é meu, né? A gente dedica, mas esse aqui é de toda a minha equipe. E parabenizar todo mundo aqui. Foi um belo campeonato. Já perdendo um detalhe, infelizmente, né? Mas também na luta, sempre.
0: Vagnels, goleiro menos vazado, recebendo o troféu aí das mãos do presidente, ex-presidente, né? Da Liga Desportiva de Vazante. Pois é, a gente não consegue, né, Isaac, fazer aqui reportagem e fotos ao mesmo tempo. Então, por isso que... Vamos lá, então, agora para a entrega, né, do artilheiro. Se aproximar aqui do secretário, Isaú Fernando.
1: Entregar nas mãos do Edgar Rosa, vereador, para Juninho Canastra, capitão da equipe do Grêmio, vice-campeão. Parabéns, viu, Juninho?
4: Juninho, parabéns para você. Crescer campeão, né, mas faz parte do futebol. Que seja feliz, rapaz, tem muito campeonato pela frente ainda, você vai ter muito sucesso, pode ter certeza disso, né, velho? Você merece.
5: Amém, obrigado. Segundo lugar também é importante, que a gente chegou na final aí, e agora é comemorar também.
1: Aproveitar aqui, nosso diretor de esporte, Carlinhos, organizou toda essa final aí com muito carinho aí, fazer a entrega do valor em espécie aqui para a equipe vice-campeã, nas mãos do Juninho aí, R$1.500.
6: Estamos passando para o Júnior, para o atleta Júnior, da equipe Grêmio, né? R$1.500, parabenizar ele, toda a equipe, pelo jogo de hoje.
5: Obrigado, obrigado.
0: Portanto, o prêmio de R$1.500 para a equipe do Grêmio, tá? E o troféu de artilheiro à equipe, ou seja, esse agora. O troféu de vice-campeão já foi entregue, né? Para a equipe do Grêmio. Vamos, Isaac. Segura aí, Isaac. Vamos fazer uma foto aqui. Você consegue, meu irmão?
7: De boa. Enquanto ali bate a foto, eu lembro que trabalhamos em nome de Secretaria de Esporte e Lazer de Vazante, realizando o mais completo calendário esportivo da história de Vazante e município, e atendendo todas as modalidades esportivas aqui na nossa cidade e região, meu amigo. É a melhor cidade para se morar, é a melhor cidade para se praticar um esporte, é a melhor em tudo. Agora, potencia aí a entrega do campeão, é isso?
0: É, eu até achava que o Nova Esperança deveria respeitar mais a equipe do Grêmio, né? Eles estavam ali gritando na hora das entregas aqui. Então, acho que tem que respeitar também, né, o vice-campeão. No meu entender, né, Isaac? Acho que a humildade pega bem aí também. Tá?
7: É cada um com sua, com seu estilo, com sua arte. Vamos lá.
1: Nova Esperança para subir aqui pro pódio. Uma salva de palmas aí.
0: Isso. Nova Esperança, convidado a subir aqui no pódio, Isaac de Gáltima, para receber, ou seja, ser condecorada a campeã da primeira Taça Cidade de Vazante.

O campeão voltou! Esse foi o couro tirado pelo grupo da equipe Nova Esperança, aqui já no pódio. Jogadores sendo condecorados com as suas medalhas. Vereadora de Rosa, mais uma vez o ex-presidente da LDV, doutor Leandro Morato, o secretário de Esportes, Isaú, repassando ali medalha, né, para todos. E logo na sequência, obviamente, vamos ter a entrega do troféu de artilheiro para o Matheus Pink, né, com 3 gols marcados. Hoje ele não marcou, né, no tempo normal, fez nos pênaltis, 3 gols que ele fez aí no decorrer da competição. Hoje ele falhou, não fez, mas depois vai ter o prazer de pegar aí, tá certo? A taça de campeão entrando para a história, porque é a primeira edição da Taça Cidade. O grito volta novamente.

0: O campeão voltou. A torcida de Assissa sendo carregada aqui, né? Agora vamos. Vamos lá, secretário Saúl.
1: Matheus, Matheus Pink! Ele... Parabéns, viu, Matheus?
2: Obrigadão.
1: Jogou muito, obrigadão. Competição brilhante aí, merecida.
2: Oh, agradecer entrega, aí, primeiramente a Deus, depois a nossa equipe. Graças a ele aí, eu pude fazer os gols e tamo aí. Campeão voltou, caralho!
0: O campeão voltou. A fala de Matheus Pink com 3 gols marcados. Pera aí, Cissa. O troféu tá vindo ali, Cissa. Depois a gente fala. Foi. A fala do secretário.
1: Pessoal, parabenizar a equipe do Nova... Parabenizar a equipe aqui do Nova Esperança.
3: Obrigado,
1: senhor. E principalmente aí, quero enfatizar o Salvador, né? Que tem várias pessoas por trás, mas a gente sabe aí do esforço do seu Salvador. Parabéns aí a todos. E... deixar nas mãos do nosso diretor de esporte aqui para estar entregando para o capitão Juninho Sesostre o troféu.
4: Passa o troféu para o Juninho aqui, capitão da equipe Nova Esperança, né? E parabenizar ele pelo jogo de hoje, por todo o campeonato, toda a sua equipe. Parabéns.
5: Obrigado, pessoal. Primeiramente, está muito feliz, né? Pela entrega que a minha equipe teve hoje. Cada um de nós aqui está de parabéns, de quem ajuda no extra-campo até aos jogadores dentro do campo. É só agradecer para um time que tá, o pessoal estava taxado como rebaixado e desacreditado, nosso time veio mostrando esse valor.
0: Vai, Isaac!
6: Ali o Eldo Silva fazendo ali a cobertura da entrega da taça e cobrindo também a entrega das medalhas. Com certeza já chegando aí ao final da nossa transmissão. Para que venha a programação da nossa montanhesa deste sabadão de futebol e música. E então, para concluirmos o dia de hoje, esse dia maravilhoso, então, para o Nova Esperança, onde foi, aí, tornou-se campeão ainda há pouco da primeira taça Cidade, evento esse realizado pela Secretaria de Esporte, desse evento, daqueles times que não puderam participar, os jogadores, a bem da verdade. Depois a gente tem que saber qual foi o agrado, né? Se foi de agrado para parte dos torcedores, dos jogadores, esse evento, né? Ver a importância dele para saber se no futuramente ele vai dar a segunda versão, outras oportunidades. Pois não?
0: Vamos lá então, entrega do valor em dinheiro, né? A equipe campeã, o secretário Isaú Fernando.
1: Isso mesmo, entregando aqui nas mãos do capitão Juninho Sesostre, muito aguerrido aí, batalhador, juntamente com todos aí, um prêmio aí, o governo municipal, Gabriel Rosa e Jean Carlos, entrega aí para oferecer para a turma aí.

0: E está comemorando, bebendo aquela coquinha gelada,
1: Gelada.
0: né? E parabéns e façam bom uso.
1: Agradecer, primeiramente, agradecer aqui ao Isaú, né, para todo o esforço, a toda a equipe da prefeitura, direção de esporte ali, né, que sempre batalhando e lutando para incentivando o esporte, dando condições para a gente vir para o estádio jogar, dentre outros esportes também. Eu sei que ele está fazendo um excelente trabalho, torço pela sua vitória, por tudo dar certo, e viva nós aqui, campeão.
2: Parabéns. Checão, checão, R$ 3.000, R$ 3.000.
1: 3 mil, 3 mil, nós tomamos refrigerante. 3 mil, 3 mil.
2: A Cissa, mãe aqui do artilheiro, quer falar, Cissa. Tá feliz, Cissa? Você tá um pouco emocionado, mas chorar não, né?
3: Já chorei muito. Eu tava fazendo a gente Santos Reis, acabei, cheguei atrasado, mas cheguei na hora. E fui levado para receber minha medalha no braço do Isaú. Esse é ser vencedor, né? Só tem que agradecer a Deus e Isaú e vocês, viu?
2: Você fez almoço Santos Reis onde? Para quem foi?
3: No, lá na rua, não sei o nome da rua, não. Do lado do Rotary, na
2: uma
3: casa.
2: Festa que tá tendo lá, na
3: isso.
2: comunidade.
3: Já tem 5 anos que eu faço, lá na casa do Reinaldo. Então, tá lá fechada a rua para todo mundo lá comer. Bem feita a janta e bem agradecida a Deus. Obrigado a Deus, obrigado, Isaú!
2: Tá certo. Essa é a Cissa, Isaac. Pois é, meu querido. Final, portanto, aqui de tudo aqui, tá? Embaixo. Vou fechar aqui com o secretário de esportes, Isaú. A gente fala tanto com ele, chama, ele vem sempre. Secretário, chave de ouro, né, cara? Essa festa aqui, eu acho que é tudo que a secretaria quer, né, cara? Essa alegria. E o título ficou no Nova Esperança, poder ter ficado com o Grêmio, mas decisão que deu tudo certinho, né?
0: Tudo certinho, e o melhor de tudo, que não teve nenhuma incidência de ocorrência, nem tanto físicas, mas também como moral. Isso é o mais importante, é isso que a gente espera das equipes, é isso que a gente espera das competições quando a gente organiza, né? E fica um legado, né? Mais uma nova competição que o governo municipal tem criado. Acredito que, às vezes, quem reclama, reclama de barriga cheia, porque é um calendário extenso, competições, sempre criando novas competições como essa. Rural, cara de rural, Taça Cidade, um cara da cidade. E domingo, sábado que vem, já fica o convite aqui para toda a população, como hoje, um excelente público, entrada franca. Vem aqui para o estádio no sábado, faz o compromisso para a gente estar apoiando, a gente está fazendo muito esforço e a população tem abraçado, e a gente quer ver novas caras aqui no estádio para a próxima final entre o setor rural e o setor da cidade agora, para a gente coroar esse primeiro semestre.
2: Campeão de lá, com o campeão de cá?
0: Campeão de lá, o Moreira está só na espreita aí, vários jogadores aqui analisando as duas finais, uma final muito digna das duas equipes, chega na final que chega aos melhores mesmo, e eles fizeram por merecer, um excelente final, foi por detalhes, né? E sábado que vem, às 15 horas, aqui no Gigante da Colina, tenho certeza que mais um grande público, mais uma grande festa que nós vamos promover aqui para o Esporte Vazante.
2: Obrigado, secretário, pela fala no microfone da Montanhas FM. Isaac, fechando por aqui. Isaac, então tá, fica aí essa, né? Até confesso que passou batido em relação ao encontro, tá, do campeão com o campeão. O Amoreira, campeão aí do setor, ou seja, campeão do campeonato rural. Então. E no próximo sábado, o encontro dos dois times aqui no estádio municipal, né? A Moreira e Nova Esperança, para levar aí o título campeão dos campeões da edição Campeonato Rural e Taça Cidade do ano de 2026, primeira edição. Isaac, deixo para você um forte abraço aos ouvintes da Montanhas FM. 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Parabéns ao Nova Esperança, campeão da Taça Cidade. Aquele abraço, amigos do esporte. Obrigado. Tá na Montanhesa, tá beleza?
4: Obrigado, Helder Silva. Obrigado, Anderson Frank. Por aqui eu me despeço também desejando um bom fim de semana para todo mundo. Foi bom demais participar com você nessa tarde, princípio de noite deste sábado legal. Aqui, deixo o meu abraço, deixo o meu carinho. Até o próximo encontro nas nossas transmissões.

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1: Quem sou eu?
2: Boa tarde, queridos filhos e filhas. No coração de Jesus e no coração de Maria, temos um lugar reservado. É o que estamos pedindo. Vamos juntos, diante do Senhor, apresentar nossas necessidades no final deste dia e dizer: eu vos consagro, eu vos entrego toda a humanidade e minha vida. Pai, Filho e Espírito Santo, amém. Ó meu Deus, no fim desta tarde, ofereço-vos, em união com o Santíssimo Coração de Jesus, todo o meu dia. Ofereço-vos, ó meu Deus, as orações, as obras. Ofereço-vos as alegrias deste dia. Ofereço-vos as decepções. Termino este dia, Senhor, colocando no coração de Jesus todas as minhas esperanças e tristezas, todas as minhas conquistas e decepções. Ó Deus, coloco no coração de Jesus todas as minhas

0: vitórias e decepções, virtudes e fraquezas. Sagrado Coração de Jesus, sede a minha salvação. Sagrado Coração de Jesus, acolha no vosso coração estas pessoas que peço refúgio, consolo e a bênção. Sagrado Coração de Jesus, acolha a minha vida, minha família e toda a humanidade. Nossa Senhora, de muitos títulos e de muitos nomes, queremos invocá-la sob o título de Nossa Senhora do Perpétuo Socorro. Lembrai-vos, ó Puríssima Virgem Maria, que nunca se ouviu dizer que alguém, tendo recorrido a vós, tenha ficado sem socorro. Animado por esta verdade, seguro de vossa intercessão, ó Virgem das Virgens, a vós recorro, em vós me acolho, e gemendo sob o peso dos meus pecados, me coloco na vossa presença. Nossa Senhora do Perpétuo Socorro, não desprezeis as súplicas desta tarde, ó Mãe do Filho de Deus humanado, dignai-vos de ouvir as minhas preces e alcançar, Mãe, o que vos rogo. Ave Maria, cheia de graça, o Senhor é convosco. Bendita sois vós entre as mulheres e bendito é o fruto do vosso ventre, Jesus. Santa Maria, Mãe de Deus, rogai por nós, pecadores, agora e na hora de nossa morte. Amém. Sagrado Coração de Jesus, tende piedade de nós. Nossa Senhora do Perpétuo Socorro, rogai por nós. Amém.
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2: 6 e 5.
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4: Olá, olá, salve, salve, simpatia, boas vibrações pra você. É, quem tá chegando aí na sintonia da nossa rádio maravilhosa, vem com a gente curtir mais uma edição do nosso Clube da Viola, o clube que mais toca modão no seu rádio. Eu sou o Rodrigo Souza, te faço companhia a partir de agora com o Clube da Viola. E pra começar muito bem, tem o som de Lourenço e Lorival, Velha Fazenda.

0: Tião Carreiro e Pardinho, Pai João, para fechar o primeiro bloco musical aqui do nosso Clube da Viola. Gente, muito obrigado pelo carinho, daqui a pouquinho eu volto.
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0: 6:25.
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3: De volta com o Clube da Viola na sua sintonia. É música, é modão, é sucesso. Vem com a gente aí, é só aumentar o volume. Tem

chamada a cobrar. Som do Tião Carreiro e Pardinho, mais um modão pra você ligado aqui no nosso Clube da Viola. Agora é a vez de Zé Mulato e Cassiano, Diário do Caipira.

0: e Léo Cabo Mesquita. Pra você ligadinho aqui no nosso Clube da Viola, hein? Daqui a pouquinho eu volto.
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5: 6h45.
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0: Clube da Viola de volta. Modão, sucesso. É o clube que você curte bastante. Não precisa pagar nada pra curtir o nosso Clube da Viola. Clube pra quem gosta de modão. Vamos de música. Tá chegando mais um aí no Clube da Viola. Agora tem Mococa e Paraíso. O céu chorou por mim.

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0: 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João Mulato e Pardinho, pagode da hora. Mais um sucesso pra você ligado aqui no nosso Clube da Viola. Daqui a pouquinho a gente volta.
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3: 7 e 2. 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
5: De volta com o Clube da Viola no seu rádio. Tem sucesso, tem informação, tem curiosidade. Vem comigo então. Abrindo mais essa sequência, tem Zé Antônio e Divanei, com Simprão de Tudo.

0: acordado. Ai, muito obrigado.
1: Inesita Barroso, Malvada Pinga. E na sequência tem o Joaquim Emanuel com A Namorada Que Sonhei.

0: Irmãs Galvão, As Três Maravilhas, fechando mais uma sequência de músicas e sucessos pra você ligadinho aqui no nosso Clube da Viola, hein? Fica ligado, já já voltamos.
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3: 7:21.
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7: De volta com o Clube da Viola na sua sintonia. É música, é modão, é sucesso. Vem com a gente aí, é só aumentar o volume. Tá chegando aí, som de Eli Silva e Zé Goiano. A Viola Sagrada.

Penhasco e Pinhalense, brincando com o baralho. Mais um sucesso para você ligadinho no Clube da Viola de hoje, que traz agora Lourenço e Lorival, Vingança do Caçador.

0: Chitãozinho e Chororó, Caipira, pra fechar essa sequência musical com muita música mesmo. Fica ligado, daqui a pouquinho eu volto.
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9: De volta com o Clube da Viola. Tem música, tem sucesso, tem informação. Vem comigo aí que agora é a vez de Abel e Caim. Relíquias de Amor.

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0: Barreirito, Onde Estão Meus Passos. Música linda demais pra você, ligadinho com a gente. Muito obrigado pelo carinho, pela audiência. Um grande abraço e a gente se fala no próximo programa.
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4: 8 e 3.
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9: A pista brilha intensamente, os alto-falantes estão prontos e a festa vai iniciar. Aqui não falta energia, pois é hora do programa que faz o coração sertanejo bater com tudo. Chegaram os grandes sucessos do sertanejo, apresentando-se sequencialmente na pista mais adorada do Brasil. Da balada romântica ao som festivo, cada canção ressoa com sentimentos e lembranças. Na pista, todos compartilhamos momentos de cantar, dançar, sofrer e festejar. Porque viver o sertanejo é viver intensamente, é ter paixão, fazer amigos, encontrar-se e celebrar. É o som que nos acompanha. Aqui é o Paulinho Marcel, convidando você para essa jornada musical comigo. Você está ouvindo Pistaneja, o desfile das canções sertanejas na pista mais amada do Brasil. Iniciamos apenas com excelência, para agitar todo mundo na pista.

0: Isso foi apenas uma amostra do que vem por aí, pessoal. O início da nossa festa sertaneja. Não sai daí, tem muito mais música boa vindo no Pistaneja. Sua pista favorita no Brasil.
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1: 8:22.
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5: Não tem mais pausa. A celebração prossegue. A pista ainda está convidativa. E as canções sertanejas soam sem fim. E o ambiente é todo nosso. Tem um momento para respirar? Ótimo. Porque agora o tempo é de dançar, soltar a voz e sentir cada vibração. O Pistaneja está de volta com energia total. A cada trilha sonora sertaneja continua a invadir a pista, trazendo mais animação a cada novo bloco de sucessos. No coração do Brasil, o Pistaneja é onde a moda encontra os apaixonados. Os hits animam os dançarinos e os refrões unem todos em uma só voz. Eleve o volume, chame os amigos e venha junto, que o espetáculo musical prossegue. A cada melodia é uma emoção distinta. Aqui é o Paulinho Marcial, de novo na área, trazendo músicas que fazem o nosso chão balançar. Segue o baile na festa sertaneja. Está no ar o Pistaneja.

iniciamos o programa e a vibração já é intensa. E mantenha-se alerta. A temperatura da pista aumenta a cada passagem. Continuamos aqui com Paulinho Maciel no Pistaneja. É hora do sertanejo na pista, menino.

0: Será que é, compadre?
1: Meu coração.
2: Ei, coisa linda!
3: Obrigado, gente!
0: Ô, pelo vivo, valeu!
3: Obrigado!
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1: 8h42.
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4: Pausa finalizada e a música sertaneja que amamos está de volta para agitar. 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
1: 9:02.
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